0: a oportunidade para o irmão, a irmã, que recebeu uma bênção, recebeu uma vitória e quer glorificar o nome do Senhor. Sente de testemunhar da bondade de Deus, da grandeza de Deus, daquilo que Deus fez, né, na sua vida. E sente aí de contato aí com essa vitória aí no coração e está com muita gratidão porque Deus é bom e a sua benignidade dura para sempre e Deus segue operando milagre nos nossos dias. Às vezes Deus te abriu uma porta, Deus te deu uma cura, um milagre. Meu irmão, quer mandar aí um áudio brevemente, né, com um testemunho aí. Estamos deixando aí então esse horário aí disponível, né, para os irmãos aí, um áudio pequeno, né, disponível para nós juntos glorificarmos o nome do Senhor. Deus é bom, meus irmãos, e Deus segue operando, amém? Nós vamos estar fazendo uma oração então de abertura do nosso programa nessa noite. Eu quero passar aí para o nosso irmão Júnior, né, que já está conosco, pode saudar os ouvintes e fazer uma oração juntamente com os irmãos. Depois nós vamos estar ouvindo então um louvor. Depois da oração, o irmão pode já colocar o louvor Raridade com Anderson Freire. Irmão Júnior, paz do Senhor.
1: Paz do Senhor, pastor. Paz do Senhor, a amada audiência. Quero fazer uma oração com os irmãos. Aleluia, para dar início ao programa. Restaurando vidas, era, né, pastor? Esse é o programa, né? Tempo de restauração. Aleluia. Vamos estar orando, irmãos. Feche os olhos, irmãos, os que estão ouvindo nossa programação nesse momento. Glória. E se conecta com Jesus e fala com Ele que Ele está nesta noite para te ajudar. Senhor, meu Deus, Senhor, e meu Pai, no nome de Jesus, glorifica. Senhor, eu chego, Senhor, na Tua presença, Pai. Aleluia, para te agradecer, Senhor Deus. Aleluia, pelo privilégio, Senhor. Aleluia, de estar vivo, Senhor Deus vivo, mais uma vez, Senhor. Aleluia, Senhor, nos permita, Senhor Deus vivo, estar aqui nesta programação. Senhor, Deus, que o Senhor, Pai, possa vir, Senhor, aleluia, tocar, Senhor, no coração das almas, Pai, que estão angustiadas, que estão ali do outro lado, Senhor, aleluia, que estão, Senhor, passando por dificuldade, estão passando, Senhor, por necessidade, Senhor, Deus, eu quero clamar a Ti, Senhor, quero interceder, Senhor, Deus vivo, aleluia, aleluia pelos irmãos, pelas irmãs, pelos jovens, Senhor, que estão, Senhor, do outro lado, Senhor, aleluia, quem sabe estão com seu coração turbado, preocupado, Senhor, com tantas aflições, Senhor, que há no dia de hoje, Senhor Deus vivo. Deus, sabemos que os dias, Senhor, são maus, Senhor, sabemos, Senhor Deus vivo, aleluia, que o diabo, Senhor, está, Senhor, furioso contra nossas almas, mas também sabemos que o Senhor está para nos ajudar, Senhor Deus, eu quero entregar nas Tuas mãos neste momento, Senhor, nossas vidas, Senhor, que o Senhor venha tomar a direção desta programação. Abençoa, Senhor Deus vivo, aleluia, a cada um dos ouvintes, Senhor, que estão em sintonia, Senhor, que estão em busca, Senhor Deus vivo, do milagre, Senhor, aqueles que estão, Senhor, esperando, Deus vivo, escutar uma palavra de aliento, Senhor, uma palavra, Senhor, que vai, aleluia, ajudar, levantar o ânimo deles. É o que eu peço, Senhor, e te agradeço em nome do Senhor Jesus Cristo, em nome de Jesus, amém. Glória a Deus.

0: Glória a Deus, glória a Deus. Se você desistiu, irmão, ou está aí a ponto de desistir do teu chamado, do propósito de Deus na sua vida, dos teus sonhos, momentos de dificuldade, momentos de fraqueza, de debilidade, Deus lhe fala nessa noite através dessa programação, através desse louvor, que Deus não desistiu de ti. Amém? Glória a Deus. A palavra de Deus diz, né? Estava ouvindo aí a letra do louvor, diz que todos nós, em 2 Coríntios capítulo 3, versículo 18, que todos nós com a cara descoberta, refletimos como um espelho a glória do Senhor. Somos transformados de glória em glória, na mesma imagem como pelo Espírito do Senhor. Deus quer que nós sejamos um espelho, meus irmãos, que reflete a glória dEle para a humanidade. E Deus te escolheu, meu irmão e minha irmã. E a Bíblia diz, meus irmãos, que Deus vai nos transformando, Deus vai nos preparando. Cada momento de luta, cada momento de fogo, é Deus provando a nossa fé, como prova o ouro no fogo, para Deus refletir a imagem dEle na nossa vida. E Deus vai nos transformando de glória em glória, a sua imagem e semelhança. Que Deus abençoe, nós vamos estar passando para o nosso irmão, irmão Juan, que vai estar nos trazendo uma palavra. Seu irmão Juan aí, sentido de trazer um louvor ao vivo, né? Pedido da irmã Tereza. Que Deus abençoe a irmã Tereza, irmão, sua família. Irmã pediu um menino ao vivo aí, irmã. Eu acho que só o irmão Juan vai poder lhe ajudar, porque se... Ele consegue cantar, nós não. Amém? Nós vamos estar passando por irmão Juan, vai estar nos trazendo uma palavra e também se sentir de trazer um louvor, pode trazer um louvor. Paz, Senhor, Deus abençoe.
1: Paz do Senhor, amada audiência. Paz do Senhor, os irmãos, pastor, irmão Júnior. Agradecendo a Deus por mais um privilégio e mais uma oportunidade de estar fazendo algo para o Senhor. Amém? Glória a Deus. Quero dar uma

0: Saudação para todos, a minha esposa está no lar, está ouvindo, e para toda a minha parentela lá do Quilombo do Paraíso, quilômetro 10, que Deus venha abençoar de uma forma sobrenatural, amém? Quero deixar uma palavra para os irmãos, no livro de Lucas capítulo 13 e versículo 22, Lucas 13 versículo 22 vai dizer assim: Jesus atravessava cidades e povoados, ensinando em suas viagens para Jerusalém, e alguém lhe perguntou: Senhor, são poucos os que vão ser salvos? Jesus respondeu: façam de tudo para entrar pela porta estreita, pois eu vos afirmo a vós que muitos vão querer entrar e não vão poder. Amém? Glória a Deus. Esta palavra fala com nossas vidas e que nós venhamos, irmãos, como eu falei sábado na igreja com a juventude, a nós aproveitar as oportunidades que nós temos. Hoje ainda nós temos a porta dessa igreja aberta. Hoje ainda temos oportunidade de buscar a Deus. Hoje ainda temos oportunidade de salvação. Mas vai chegar o tempo que muitos vão correr desesperado de um lado ao outro, buscando solução, buscando ter paz, mas essa paz vai ser tirada da terra. Quando o povo que faz parte do povo de Deus, da igreja invisível, chegar tirado da terra, vai vir a grande tribulação. E aí muitos vão correr para a igreja e vão ver a porta da igreja até aberta, mas o Espírito Santo de Deus não vai estar operando mais. Então, meu querido irmão, meu querido ouvinte que está nessa noite nos escutando, aproveite a oportunidade, você que é pródigo, você que está afastado do caminho do Senhor, você que está pensando em desistir, não desista, mas se esforça em entrar pela porta estreita. Muitas vezes a porta estreita vai ter renúncia, e a palavra de Deus vai dizer que sem renúncia ninguém verá ao Senhor. A porta estreita, nós temos que negar-se a nós mesmos. E o negar-se nós mesmos, nós estamos agradando a Deus e não agradando a nossa velha natureza. Glória a Deus. Então eu incentivo a você que está, quem sabe, pensando em parar na caminhada, olhando para as coisas do mundo, olhando para as atrações do mundo. Deus é o caminho, a verdade e a vida. Ninguém vai ao Pai a não ser por Jesus. Glória a Deus. Então que nós venhamos, irmãos, aproveitar e entrar pela porta estreita. Nós venhamos entrar pela porta estreita para que nós venhamos ser recompensados um dia lá no céu. Glória a Deus. Porque, irmãos, se nós não negarmos, nós não entrar pela porta estreita, nós vamos sofrer. Quem ficar vai sofrer. Quem ficar vai ser perseguido, vai ser atribulado. Hoje ainda a porta está aberta. Hoje ainda tu tem oportunidade. Hoje ainda Jesus está te chamando com amor, com misericórdia. Mas vai chegar o tempo que essa misericórdia, esse amor de Deus vai ser tirado da terra. E aqueles que ficarem vão sofrer, vão ser perseguidos, atribulados. Mas eu, irmão, me sentindo nessa noite que tu busca Deus. E aproveita entrar pela porta estreita e fazer aquilo que Deus propôs no seu coração. Para cada um de nós, Deus deu uma missão. Para cada um de nós, pastor, Deus deu uma missão na terra. Que é levar o Evangelho a toda criatura. Aquele que crer e força e for batizado será salvo. E aquele que não crer, a palavra já diz. Mas nós temos nessa noite, meu Senhor, para tu crer no Senhor e entrar pela porta estreita. Glória a Deus. Eu agradeço a oportunidade em nome de Jesus e deixo essa palavra para você que está afastado do caminho do Senhor, você que está pensando em largar a sua cruz. Não largue a sua cruz. Se agarre em Jesus, negue a si mesmo. Tome a sua cruz e segue a Cristo. Aleluia. São as minhas palavras. Em nome de Jesus, eu agradeço. Em nome de Jesus.
1: Glória a Deus. Amém. Que Deus abençoe o irmão Juan. Que Deus abençoe a sua família, né, a irmã Marta. E também os familiares que estão lá passeando. Não é no paraíso, não, mas tem gente lá, né? Glória a Deus, certamente. Deve estar escutando lá o programa. E o irmão Juan deixou eles lá um pouquinho. E já vai estar daqui a pouco lá, juntamente com a parentela. E que Deus abençoe lá a irmã Silvia e o seu esposo. Entende? Glória a Deus. Glória a Deus. Mas Silvio, seu esposo, faz dias que não vão no culto, né? Então vamos convidar através do rádio para ver se. Convite especial. Amém? Glória a Deus. Meus irmãos, nós vamos trazer aí uma breve meditação também da palavra de Deus. Hoje nós estamos aí buscando se orientar um pouco, né? Tivemos um estudo bíblico nesse final de semana e recebemos umas orientação e queremos trazer aí uma palavra para os irmãos, palavra de Deus que nós lemos no começo, algo nós meditamos com os irmãos no culto de ensinamento, doutrina, ali na igreja, e nós queríamos também trazer algo a respeito disso para os irmãos ouvintes, também os irmãos que não puderam estar no culto ontem, a respeito desta palavra que o Espírito de Deus colocou no nosso coração muito forte, a respeito do que o apóstolo Paulo fala aqui em 2 Coríntios capítulo 12. Eu queria falar essa palavra na presença dos anjos, na presença do mundo espiritual e do mundo físico. E nós queremos trazer para os irmãos, então, a respeito disso, a respeito dos momentos, meus irmãos, que nós estamos como estava o apóstolo Paulo. Ele recebeu esse espinho na carne, que ele fala que esbofeteava ele, que humilhava ele, a fim, como diz ele, para que ele não se orgulhasse pelas excelentes revelações que Deus tinha dado para ele. E ele, a Bíblia diz que ele pede que o Senhor tire dele, que ele orou 3 vezes, pedindo para que o Senhor tirasse, que o Senhor removesse. A Bíblia não diz que ele faz isso através de um retiro de oração, através de uma campanha de oração, mas que ele orou ao Senhor e o Senhor deu a resposta para ele, dizendo: a minha graça te basta, porque o meu poder se aperfeiçoa na fraqueza. Aí ele diz, meus irmãos, essa frase, assim: quando eu estou fraco, aí eu sou forte. Ele fala a respeito desses dois verbos, né? O verbo estar e o verbo ser, que é bem destacado, meus irmãos, que o que é a pessoa estar e o que é, meus irmãos, a pessoa ser. Estar é um estado temporário, um estado passageiro. É algo que a pessoa está passando por um tempo, por um momento, mas não é que a pessoa, não é que ele era fraco. Em alguns momentos, nós não podemos dizer para alguém, meus irmãos, que esse grande homem de Deus, né, que escreveu boa parte do Novo Testamento, era fraco. Ele em algum momento estava fraco. Em algum momento ele estava débil, sem forças. Né? Talvez sem força para orar, sem força para buscar Deus. Desanimado, como muitas das vezes nós estamos. Né? Muitas das vezes o crente está assim, meus irmãos, desanimado. Nós estava orando ali, o Júnior estava orando, nós estava também, entramos no mundo espiritual, e a gente consegue discernir. Eu sei que é muito fácil através do rádio, nós estamos aqui na frente de um microfone, né? E não estamos vendo ninguém, daqui a pouco dá para atirar verde, ver se colhe maduro, né? E fazer um monte de revelação, ninguém está vendo e ninguém vai dizer que é mentira, que é verdade, mas eu estava ali tendo visões. E numa dessas visões eu vi alguém que desanimou de orar, parou de orar, deixou a sua fé, a sua convicção de que Deus iria fazer. A Bíblia diz que a esperança demorada enfraquece o coração. Às vezes as coisas não acontecem na maneira que nós queremos, no tempo que nós queremos, ou a resposta, muitas das vezes, de Deus, irmãos, vem e desconcerta nós. Jesus dava umas respostas ali para os fariseus, para as pessoas que desconcertavam eles, e às vezes a resposta de Deus, ela vem e desconcerta nós. Deus manda nós esperar, Deus manda nós ir por um caminho que nós não gostaríamos de ir, e por causa disso, muitas vezes a pessoa para de orar, desanima, perde as forças, né? No meio da caminhada, a pessoa às vezes passa por alguns problemas, aflora as fraquezas, a aprovação vem, e quando a aprovação, quando o fogo da aprovação vem, revela, meus irmãos, as misérias que tem em nós. O fogo, quando ele pegava no ouro, a Bíblia diz que Deus prova a nossa fé, como é provado o ouro no fogo. Quando coloca o ouro no fogo, derrete o ouro e aparece ali as impurezas que tem junto. E quando nós passamos pelo fogo da provação, salta nossas impurezas, salta nossas debilidades, uma dificuldade, uma coisa feia que está dentro do nosso coração, que Deus quer tirar, que Deus precisa tirar, porque Ele precisa nos usar. E muitas das vezes, meus irmãos, isso aparece para as outras pessoas, alguém vê, as pessoas veem. Nós mesmo vemos o apóstolo Pedro, o grande Pedro, meus irmãos, ou o homem de Deus chamado Pedro também teve, passou pelo... A Bíblia diz que Jesus disse assim: Pedro, Satanás pediu para cirandar contigo. O que era cirandar, meus irmãos? Era pegar o trigo, bater com o feixe de trigo numa peneira, meus irmãos, e passava só o trigo, a palha não, a palha ficava. Jesus disse assim: Pedro, o diabo pediu para Deus para cirandar contigo como trigo, mas eu intercedi por ti. E quando o diabo cirandou com Pedro, o Pedro, meus irmãos, não passou na provação. Ele se desanimou, se desistiu, disse que ia voltar a pescar e disse que ia largar tudo, meus irmãos, mas assim como Jesus foi atrás do Pedro, aleluia, e quando Jesus ressuscitou, ele disse para aquelas mulheres ali: avisa os discípulos que eu vou estar em tal lugar, e vai, avisa Pedro. Jesus disse assim: avisa os discípulos de uma forma coletiva, mas eu tenho um aviso especial, eu tenho um chamado especial para o Pedro, aleluia, louvado seja Deus. Talvez, meus irmãos, Jesus disse porque as mulheres iam dizer assim: o Pedro não adianta mais ir atrás dele, o homem é cabeçudo, disse que ia pescar, disse, se desanimou, está triste. Mas Jesus viu ele chorando, Jesus viu ele reconhecendo as misérias dele, meus irmãos, talvez dizendo assim: Jesus, eu não queria ter negado, eu queria até o fim como eu prometi. Muitas das vezes nós prometemos para Jesus: Jesus, eu vou até o fim. Quando nós estamos fortes, meus irmãos, quando nós estamos bem, comunhão com Deus é tão bom, aleluia. Nós fizemos aquelas promessas na madrugada para Jesus, aquelas promessas naqueles momentos de oração para Deus, para o Espírito de Deus, dizemos que amamos a Deus, mas quando a debilidade vem, quando a fraqueza vem, quando parece, meus irmãos, que a nossa natureza nos puxa para o mal, para as coisas erradas, para o pecado, quando parece que nós dobramos o nosso joelho para orar e nos falta a palavra, quando nós dobramos o nosso joelho para orar, em vez de orar, dormimos, meus irmãos, acordamos muitas das vezes com vergonha. Dizia o pastor ali que quando a gente dorme orando, a gente está dormindo no colo do Pai, e Deus gosta disso, quando nós dormimos orando, aleluia. Pastor Francisco está na escuta, juntamente com a sua esposa, a irmã Lorena, opa, não é pastor ainda, é irmão Francisco, que Deus abençoe, em nome de Jesus Cristo, nosso irmão Claudimiro, que Deus abençoe. Meus irmãos, esse momento de fraqueza, nesse momento de debilidade, meus irmãos, que Deus sabe, a Bíblia diz que Deus conhece a nossa estrutura e se lembra que nós somos pó. Não adianta nós pagar uma de fortão para Deus, de grandão. Deus sabe. Deus esquadrinha o íntimo do nosso pensamento, do nosso coração. Aleluia. Deus conhece o nosso assentar, o nosso deitar, o nosso levantar, os nossos pensamentos. E a Bíblia diz que todas as coisas estão nuas e patentes aos olhos daquele com quem temos de tratar. Nada se esconde de Deus. Deus vê aquilo que tu faz lá dentro do quarto, debaixo da coberta, aquilo que tu faz com o teu celular na mão quando ninguém vê, o que tu faz dentro do banheiro, Deus vê, aleluia, aquilo que tu fala lá na tua mesa junto com a tua esposa, aleluia, Deus vê, aleluia, para onde que tu olha, aleluia, Deus sabe o pensamento que surge dentro dos planos secretos do coração do ser humano, aleluia, glória a Jesus, Deus conhece, aleluia, Jesus conhece, mas a Bíblia diz no mesmo capítulo, meus irmãos, aleluia, que nós não temos no céu um sacerdote que não possa se compadecer das nossas fraquezas, nós temos lá no céu um que em tudo foi tentado, que passou por todas as tentações que nós passamos, meus irmãos, e não pecou, e Ele intercede por nós, aleluia. Então Ele sabe tudo sobre nós, tudo, tudo, tudo Ele sabe, aleluia, glória a Jesus. Mas Ele é o único Ele sabe aquilo que ninguém sabe sobre ti. Mas Ele é o único que não desiste de ti, que não desiste de nós. E Ele pode se compadecer-se das nossas fraquezas. Aleluia! Irmãos, em momentos de alto e baixo nós temos. Nós estava lembrando, meus irmãos, que os homens de Deus no passado também tiveram. O profeta Elias. Um momento ele está profetizando, não vai chover segundo a minha palavra. Aleluia! No outro momento ele está profetizando e descendo fogo do céu, descendo fogo e ele está matando os profetas de Baal, meus irmãos, profetizando para o Acabe, e no momento a Jezabel descobre, o diabo descobre o medo dele. Ele não tinha medo de passar fome, não tinha medo de ficar sozinho, ele não tinha medo, meus irmãos, de passar por aperto, ele não tinha medo de nada, não tinha medo de perder a fama, de perder reconhecimento. Ele era pela verdade, aleluia, glória a Jesus. De perder a escala, de perder convite para pregar. Passou aquele tempo no Querite, foi sustentado por Deus. Aleluia. Mas quando a Jezabel disse assim: eu vou matar o Elias tinha medo de morrer. Descobre o medo dele, meus irmãos, e o diabo trabalha muitas das vezes no nosso medo. E começou a assustar ele: tu vai morrer, ela vai te matar. Aleluia. E o Elias foge e se esconde. Aleluia. Porque a fraqueza dele era o medo de morrer. Aleluia. Mas quando ele entrega o medo dele para Deus, diz assim: ó Deus, me mata. Tira a minha vida. Aleluia. Deus manda o anjo e alimenta ele. Diz: levanta, come e bebe, porque muito comprido te será o caminho. E fortaleceu ele mais uma vez. O Abraão, meus irmãos, amigo de Deus. Chamado por Deus. O pai da fé. Um dia ele teve medo também. E mentiu para o rei de Egito. O próprio Pedro, nós falamos, meus irmãos, passou por um momento de fraqueza. Mas o que importa, meus irmãos, que eu queria passar para os irmãos nessa oportunidade, é a diferença entre a palavra estar e a palavra ser. Porque o apóstolo Paulo disse assim: ó, eu posso estar fraco, mas eu sou forte. Quando eu estou fraco, eu sou forte. Por quê, meus irmãos? O apóstolo Paulo era um, né? Estava meditando no livro de Efésios, hoje não vai dar tempo, no Efésios capítulo 1, versículo 2. Esses dias atrás, um pastor, estava vendo uma pregação dele, ele disse assim: leia, todos os dias, antes de dormir. É uma receita, meus irmãos, eu passei para os irmãos, alguns fizeram alguns dias, outros não fizeram, meus irmãos, mas é uma receita. Pegar durante 21 dias, antes de dormir, depois que fez tudo, né? Fez tudo na hora de dormir, leu o Salmo 139 inteiro, do versículo 1 até o 26, se não me falha a memória. Leu o Salmo 139 inteiro e dorme. Aí aquele pastor diz assim: Deus vai falar para ti aquilo, Deus vai falar para ti sobre ti mesmo. Deus vai falar sobre você para ti. Deus vai falar quem tu é para Ele. Irmãos, eu fiz. Glória a Jesus. Glória a Deus. Eu achei que Deus ia me exortar. Aleluia. Mas que coisa tremenda, meus irmãos. O que Deus fala conosco, aquilo que nós somos diante dele. Aquilo que o ser humano é, meus irmãos, aquilo que um salvo é, aquilo que um crente é, aquilo que um obreiro é, que um servo de Deus é para Deus. Aleluia, o apóstolo Paulo diz assim: ó, eu posso estar fraco nesse momento, mas eu sei o que eu sou diante de Deus. Eu sei que eu não sou fraco. Aleluia, eu sei que eu sou forte. Aleluia, glória a Jesus. O apóstolo Paulo fala em Efésios, meus irmãos. Eu quero trazer uma lista breve em Efésios capítulo... eu também vi alguém falando a respeito, nós leu Efésios capítulo 1 e o capítulo 2. Porque muitas vezes a pessoa diz assim: eu quero ouvir a voz de Deus. Eu quero ouvir Deus falar comigo. Deus fala comigo, usa o profeta tal, o profeta Beltrano, meus irmãos. Mas que forma tremenda é Deus falar conosco através da sua palavra. Aleluia, é Deus falar conosco, meus irmãos. E alguém diz assim: ó, lê Efésios 1 e 2 e anota tudo o que a Bíblia diz, o que tu é para Deus. Que tremendo, meus irmãos, faz isso. Efésios capítulo 1 e capítulo 2. A Bíblia vai dizer ali, meus irmãos, no capítulo, no versículo 1 já, que nós somos santos diante de Deus. Imagina, meus irmãos, a sociedade dos Efésios. Era terrível. Ali eles tinham a Diana dos Efésios. Uma deusa, meus irmãos, que tinha a prostituta, e a sociedade era hedonista. E o povo vivia em prostituição. Mas Deus tinha salvado aqueles irmãos. Deus tinha libertado aqueles irmãos do pecado, do mundo. E agora, meus irmãos, eles não eram mais pessoas voltadas, inclinadas para o pecado. Agora eles eram santos de Deus. Ele diz assim, ó, Paulo, apóstolo de Jesus Cristo, pela vontade de Deus, aos santos que estão em Éfeso. E coisa tremenda, meus irmãos, depois que Jesus nos salva, nos transforma, nos liberta, nos lava com o sangue de Jesus, era o que era lá no mundo. Agora Jesus purificou, agora é salvo. Nós não podemos deixar ninguém nos acusar, meus irmãos, daquilo que fizemos, nosso pecado, nossas falhas. Quando nós estávamos lembrando, meus irmãos, que quando o Pedro teve a visão do lençol e desceu esse animal impuro, Jesus disse assim, levanta, mata e come. Pedro disse assim, não, jamais vou tocar em coisa impura e imunda. Jesus estava falando ali, meus irmãos, a respeito dos gentios, que o judeu considerava impuro e imundo. Aí Deus fala para ele assim, Pedro, não considera impuro e imundo aquilo que eu já purifiquei, aquilo que eu purifiquei. Irmãos, nós não podemos considerar impuro e imundo uma pessoa que Deus resolveu perdoar, que Deus resolveu purificar, que Deus resolveu levantar e colocar na igreja, está ali sentado naqueles bancos, meus irmãos, está se preparando para ser um obreiro, uma obreira, está ouvindo a voz de Deus, está aceitando, meus irmãos, a palavra de Deus, aceitando essa doutrina, meus irmãos, é um santo de Deus, é uma santa de Deus. A Bíblia diz, meus irmãos, que o sangue de Jesus nos purifica de todo pecado. Às vezes eu estou falando com irmãos que por causa de um momento de fraqueza, de debilidade, falharam, erraram na presença de Deus. Está aí escondido na caverna, não vai mais nos cultos, não vai mais na igreja, está com vergonha de ir na igreja, está com vergonha de confessar o teu pecado, meu irmão. Aleluia, aquele que encobre as suas transgressões, jamais prosperará, diz a palavra de Deus, mas aquele que confessa e deixa, alcança misericórdia. Aleluia. A Bíblia diz que o sangue de Jesus aí nos purifica de todo o pecado. Aleluia. Sentir essa tristeza, sentir essa vergonha, essa angústia, até é bom. Aleluia. Porque tem pessoas que pecam e já estão com a sua consciência amortecida. E isso é bom porque o pecado em quem nasceu de novo agride a nossa nova natureza. Agride e nós sentimos tristeza. Aleluia. Mas a tristeza que é segundo Deus opera em nós o arrependimento e produz vida. Aleluia. A alegria do mundo produz morte, mas a tristeza que segundo Deus vai produzir em nós vida. Talvez tu está aí triste porque pecou, porque errou, está sentindo falta dos irmãos, está sentindo falta da igreja, está sentindo falta daquele calor, da presença do Espírito Santo de Deus, está sentindo vontade de cantar de novo, de pregar de novo, e está aí afundado no pecado, está aí envolvido com internet, envolvido com pornografia, com prostituição, mas a alma ainda tem sede, por isso está diante de um programa evangélico, aleluia, de que de alguma maneira Deus fale contigo e Deus fala através da sua palavra, aleluia. Louvado seja Deus, que tu estás passando é um momento de fraqueza, um momento de debilidade, mas esse momento aí não te define, aleluia. O que eu tenho para ti é muito maior, diz o Senhor, aleluia. Louvado seja Deus, o que eu tenho para ti é muito mais forte do que essa fraqueza, do que essa tristeza, do que esse desânimo, do que essa vontade de desistir, de parar e de largar tudo. Aleluia. Louvado seja o nome de Jesus Cristo. Te levanta nesta noite. Aleluia. Agora Jesus, coloca a tua fé em ação. Creia no sacrifício de Jesus. Creia no poder do sangue de Jesus. Creia que tu és um eleito de Deus, um elegido de Deus. Aleluia. Ontem nós falávamos para os irmãos, meus irmãos, tudo que diz em Efésios, capítulo 2, hoje não vai dar tempo, aleluia. Louvado seja Deus, capítulo 1 e 2, a respeito daquilo que nós somos para Deus, coisa tremenda, irmãos. Mas eu quero dizer para os irmãos que o Espírito de Deus me revela nessa oportunidade. A Bíblia diz, meus irmãos, que aquele que teme ao Senhor, vamos ver, tem uma passagem que eu queria ler para os irmãos, lá em Malaquias. Malaquias, sobre os que temem ao Senhor, aleluia, é como que um particular tesouro para Deus. Que tremendo, irmãos. Nós somos um tesouro, e eles serão meus, diz o Senhor. Então, aqueles que temem ao Senhor falam cada um com o seu companheiro, e o Senhor atenta e ouve, e há um memorial escrito diante dele, para os que temem ao Senhor e para os que se lembram do seu nome. Eles serão meus, diz o Senhor, dos exércitos. Naquele dia que farei, serão para mim um particular tesouro. Poupá-los-ei como um homem poupa o seu filho que o serve. Aleluia. Glória a Jesus. Aleluia. Talvez alguém tenha falado, ou o próprio inimigo, alguém tenha falado mal a respeito de ti. Talvez por causa disso tu saiu da igreja, está com medo de alguém falar mal de ti. Por causa das fraquezas, das debilidades. Aleluia. Mas olha o que Deus diz. Aleluia. Glória a Jesus. Santo, amado, eleito, predestinado, nós estávamos estudando ontem. Aleluia. Predestinado por Deus. Aleluia. Alguém que Deus escolheu para louvor e glória da sua graça. Sabe o que é louvor e glória da graça de Deus? As pessoas dizem assim, ó, só pode ter sido Deus que levantou ele de novo. Só pode ter sido Deus que tirou lá do lamaçal e colocou de novo na presença de Deus. Ninguém dizia que ele se levantava mais, o que ela se levantava mais, até ele e ela perdeu a esperança. Mas a Bíblia diz que há esperança, irmão, irmã, para a árvore cortada. Aleluia, que mesmo que a sua raiz tenha envelhecido na terra, ao cheiro das águas ela brotará, aleluia. E nessa oportunidade Deus envia através de um programa de rádio água limpa até aí a tua casa. Aleluia, Deus envia aí o cheiro das águas, aleluia, a voz de Deus é como o barulho de muitas águas, e Deus envia água aí para a tua alma, para o teu espírito, aleluia, glória a Jesus, aleluia, glória a Deus, dizendo, aleluia, quando tu está fraco, aleluia, se lembra aquilo que tu é na presença de Deus, aleluia, aquilo que Deus já falou a teu respeito, irmão, aquilo que Deus já falou a respeito da tua vida, aleluia, tu é um projeto de Deus, tu és um escolhido de Deus. A Bíblia diz que muitos são chamados, mas poucos são os escolhidos, aleluia, glória a Jesus. O chamado, ele dá uma arrancada, até mesmo vai na igreja por causa da esposa, por causa do esposo, vai até um tempo por causa da mãe, porque todo mundo recebe o chamado de Jesus, dizendo, vindo a mim todos que estão descansados e oprimidos. Mas o escolhido, ele não consegue ver longe da presença de Deus. O escolhido, mesmo que está lá, escondido na caverna, ele liga o radiozinho e diz assim, eu quero ouvir Deus falar comigo. Aleluia. Eu quero ouvir algo da parte de Deus. A minha alma tem sede de algo novo. Aleluia. Porque tu é um escolhido de Deus, tu é uma escolhida de Deus, te levanta. Aleluia. Reúne tuas forças, reúne tua coragem, fala com o teu pastor, fala com o teu obreiro. Aleluia, mas tu não sabe, irmão, o que acontece comigo, a maneira que o inimigo me ataca, eu sinto que tem algo dentro de mim, parece que eu vou me possuir, eu vou ficar perturbado se eu for na igreja. Não, irmão, aleluia. Agora, Jesus, sabe quem vai ficar perturbado quando tu for na presença de Jesus? Os demônios que te atacaram, os demônios que te derrubaram. Quando o gadareno reuniu todas as forças dele, imagina a força que ele fez, era 6.000 demônios, mas ele vai lá e se ajoelha na presença de Jesus, aí se manifestou os demônios que perturbavam ele, dizendo para Jesus, Jesus, viesse nos perturbados do tempo, peraí, mas quem era perturbado era o gadareno, agora quem estava perturbado era o diabo, aleluia, porque quando tu for para a igreja, quando tu for para a presença de Deus, para a presença de Jesus, aleluia, quem vai ter que ficar perturbado e sair é o diabo, de dentro da tua casa, de dentro da tua família, de dentro da tua empresa, irmão, de dentro dos teus negócios, vai ter que sair, aleluia, Uramanda, Arabrahaia, porque tu eres um escolhido de Deus, manda-te dizer o Senhor nessa oportunidade, aleluia. Eu digo que é fácil profetizar no rádio porque estou na frente de um microfone, aleluia, mas também estou diante de um Deus Todo-Poderoso e vejo o dedo de Deus apontado para alguém, e foi Deus que te colocou diante desse programa nesta noite para te escutar, aleluia. Tu pode estar fraco, mas Deus não desistiu de ti, aleluia, tu pode ter falhado, mas Deus não desistiu de ti, aleluia, glória a Jesus. Tu pode ter dito assim, ó, eu desisti de tudo, mas assim como Jesus foi atrás do Pedro, assim como Jesus foi atrás daqueles discípulos no caminho de Emaús, aleluia, Jesus vai atrás de ti, aonde tu está, Turamandarabrahaia, aleluia, glória a Jesus, oh glória a Deus, aleluia, e te devolve, aleluia, a graça e a presença de Deus, para que tu possa servir a Ele novamente, glória a Jesus. Meus irmãos, aleluia, nós vamos estar passando aí para mais um momento do nosso programa, aleluia, glória a Jesus, e Nós daqui a pouco vamos estar dando os avisos. Nosso irmão Júnior está com aí a oportunidade então de nos dar os avisos. E nós queremos deixar ainda aberta, temos ainda 15 minutos, a senhora está controlando? Temos ainda 15 minutos, está aberta aí a programação para que o irmão possa enviar um breve testemunho. Um minuto, dois, no máximo três minutos, pode enviar, irmão, vai estar nos ajudando, amém? Vai estar nos ajudando, até porque nós vamos saber que vai ter uma gente escutando, né? Fica tão ruim a gente ficar só falando e ninguém participar. Se o irmão puder mandar aí, glória a Deus, nós vamos ficar muito alegre, muito feliz. Se Deus tocou em ti através da palavra, se Deus falou contigo, se tu quer se reconciliar, manda aí, nós vamos orar por ti. Eu quero me reconciliar nessa oportunidade, manda aí, ó, eu quero me reconciliar, meu nome é tal, vou orar por ti. Tu vai ficar ligado no céu, daí tu vai lá na igreja e se liga na terra também. E Deus vai te levantar, meu irmão, em nome de Jesus. O irmão Júnior vai trazer os avisos e depois, se tiver alguma participação, tem? A irmã vai estar lendo também.
2: Glória a Deus. Vamos estar passando os anúncios então, irmãos. Irmão, no dia martes, nós temos culto aqui nele Soberbio, às 19 horas, culto do Departamento da Juventude, irmãos. A partir das 19 horas... estão todos convidados. Dia miércoles, nós temos culto de ensinança às 19h30. Nós estamos localizados no bairro Hospital, do lado da casa do Tucano, do inspetor Tucano. E na frente do talheiro do Christian, ali. Nós também temos o culto no jueves, a partir das 14h30, que é da União Feminina, do departamento, da Círculo da Oração. E tem adjuno também no jueves, que é a partir das 9 horas até o meio-dia, vai. É o adjuno das irmãs. Depois, à tarde, tem às 14h30, tem o culto das irmãs. E no sábado, nós temos adjuno da juventude a partir das 9, que vai prolongado até mais ou menos umas 3, 4 da tarde. Tem o início, tem o horário para iniciar, mas para terminar nós não temos. Vai até a hora que o Espírito Santo alcançar força para nós. E temos no domingo também, temos culto público no El Soberbio, no bairro Hospital, às 19 horas. Também temos, irmãos, culto em São Vicente, irmãos, no dia viernes. Nós estamos com uma campanha, que esta campanha está para milagres, cura e salvação de almas, às 19 horas, no bairro Las Quinta, lá em São Vicente. Aleluia! Temos também sábado e domingo cultos em São Vicente, no bairro Las Quinta, às 19 horas. E são essas os anúncios, pastor.
3: Que Deus bendiga a los hermanos aí que estão em sintonia de la programação del pastor Jonathan. Tenemos aqui participações, queremos dar a conocer los hermanos que estão já participando con nosotros. A irmã Marinés Santos de Lima assistindo. Deus abençoe a irmã Marinés. Está aí ouvindo a programação. Diz, paz, irmão, chegamos agora do culto e já estamos na escuta. Aqui Maurício Cardoso, peço o hino e o maná. Manda um abraço para todos os irmãos da Igreja Central da Fé. Deus abençoe a irmã Maria Brito, que está aí na escuta também da programação. Ioneia Conrad, está uma bênção essa palavra. Deus abençoe a nossa irmã aí que está na escuta. Irmão José Mar da Costa diz, boa noite, paz, estou na escuta do programa daqui, daqui da cidade de Mata, Rio Grande do Sul. Deus abençoe nosso irmão José Mar. Irmão Marcelo, glória a Deus. Deus abençoe o irmão Marcelo. Temos aqui participações através de áudio, damos a conhecer.
4: Olá do Senhor, meus irmãos aí da Rádio Renascer, aqui quem vos fala é o evangelista Natan, né, que está na escuta aí do programa das 9 às 10. Toda quinta-feira estamos escutando os irmãos aí, né? Eu quero pedir para os irmãos, né, que os irmãos leiam um maná para mim e para minha esposa, né? E nós somos aqui da cidade de Santa Rosa, do campo da aviação, interior de Santa Rosa. Nós temos o trabalho Arca da Aliança, um trabalho missionário, né? Nós somos o evangelista Natan e Franciele. E queremos pedir um maná, né? E queremos que os irmãos orem pelo nosso trabalho, né? O trabalho da Arca da Aliança, o trabalho missionário aqui no campo da aviação. Temos os cultos todos os sábados à tarde, às 15 horas da tarde. Amém, meus irmãos, estamos sempre orando pelos irmãos, continue firme nesse trabalho lindo e abençoado aí que os irmãos estão fazendo aí na Rádio Renascer, o programa das 9 às 10, né? Então que os irmãos venham nos orar por nós e ler um maná para nós, em nome do Senhor Jesus.
3: Deus abençoe o pastor Natan, a irmã Franciele, que estão ouvindo a programação. Temos aí mais participações e já vamos estar aí lendo maná para os nossos irmãos aí que estão aí ouvindo.
5: Paz do Senhor, boa noite, Senhor Deus, tudo contente, vamos escutar teu programa nessa noite aqui, e aqui por quilômetro 9, Aurora. Primeira vez que escuto esse programa, então, dos irmãos aí, abençoado, né? E, bueno, fui escutando e ouvindo, né? E vendo os irmãos aí, né? Muito bem, Deus abençoe os irmãos e abençoada a palavra que o irmão esteve trazendo aí na direção do Espírito Santo, né, irmão? Deus abençoe. Sou Jorge Batista aqui, daqui do quilômetro 9, Aurora. Deus abençoe essa programação aí, a continuação.
3: Amém. Deus lhe bendiga, mano Jorge Batista, aí que está em sintonia. Vamos estar aí lendo maná para os nossos irmãos aí que se verem pedindo. A salvação é do Senhor sobre o teu povo, seja a tua bênção. Salmos 3, verso 8. Foi o maná para os nossos irmãos. 21 horas, 51 minutos e adelante, pastor Jonathan.
1: Glória a Deus, graças a Deus e bênção de Deus. Vários irmãos participando. Cláudio Miro, lá de Santa Rosa também, evangelista Cláudio Miro, de Tucunduva, né? E também o irmão José de Tucunduva, juntamente com a sua família. Que Deus abençoe, irmão Marinesa, irmã Maria, Janeia, irmão Josemar, irmão Marcelo. E nós vamos estar fazendo uma oração especial, então, para o irmão evangelista Natan e a sua família aí. Que Deus possa abençoar nosso irmão, abençoar seu trabalho aí evangelístico, né? Trabalho missionário. Em nome de Jesus, que possa pregar o evangelho a tempo e fora de tempo, em nome de Jesus. Nós vamos estar orando então, convidar os irmãos para nós orar de uma forma especial por esse pedido de oração. Nós temos aí esse quadro também, né, de nós orar pelos pedidos de oração. Senhor meu Deus e meu Pai, em nome de Jesus, Pai, colocamos a tua presença o teu filho, Senhor, teu servo, Senhor, que o Senhor possa dirigir ele, Senhor, em todos os seus caminhos. Ele possa, Senhor, receber, Senhor, a tua direção, Pai, a tua voz. Oh, glória a Jesus. Deus, que o teu Espírito Santo esteja sobre ele, Senhor. Ele possa pregar a tua palavra com poder, com autoridade. Senhor, que o seu lar seja guardado dos ataques do inimigo, dos ataques do nosso adversário. Em nome do Senhor Jesus Cristo, Senhor, que ele seja alvo, Senhor, das tuas... Oh, glória a Jesus. Turamanda, arabrahaia. Que o Senhor possa estender as tuas mãos bondosas sobre ele, Senhor. E o Senhor possa enviar, Senhor Deus Pai, esta providência da parte do Senhor, Deus Pai. Em nome de Jesus Cristo, Senhor. Que a providência possa vir, Senhor Deus Pai, de um lugar onde ele nem imagina, Senhor. Em nome de Jesus Cristo. Que o teu filho receba, Senhor Deus Pai, em nome de Jesus Cristo, a surpresa da parte do alto, do céu, Senhor Deus Pai, que está vindo sobre a sua vida, Senhor. E que o Senhor possa despertá-lo, Senhor, espiritualmente, despertá-lo, Senhor, na oração, no jejum. O Senhor possa dar, Senhor Deus Pai, firmeza, estrutura para o teu servo, para a tua serva. Toremanácia, comenave, prantúcia, preve, glória. Promanácia, preve, cantúria. Rive de prantúcia, preve, glória. Mantarabra, chora, marraia. Senhor, que o Senhor possa incendiar, Senhor Deus Pai, a sua vida espiritual, a sua vida ministerial, Senhor Deus Pai. E que ele se prepare, Senhor Deus Pai, que o Senhor vai levar, Senhor. O Senhor vai conduzir, Senhor Deus Pai, o teu filho, e que está tudo preparado. Aleluia. O trilho está preparado, os caminhos estão preparados. Turamandarabrahaia. Em nome do Senhor Jesus Cristo, Senhor. Aleluia. Que o lugar que o Senhor tem para levar ele, para colocar ele, muitos queriam subir, mas não conseguiram. Mas o Senhor vai levá-lo. Turamandarabrahaia. O Senhor vai levá-lo, Senhor Deus Pai, de uma forma poderosa. Em nome do Senhor Jesus Cristo. E que ele possa, Senhor, receber esta convicção, Senhor Deus Pai, de que tem providência e tem bênção chegando para a sua vida, em nome do Senhor Jesus Cristo, em nome de Jesus, amém e amém. Glória a Jesus. Irmão Natan, aleluia, evangelista Natan. Glória a Jesus, que Deus lhe abençoe, em nome de Jesus. Amém? O irmão o Júnior vai estar nos trazendo aí mais uma participação. A saudação, o testemunho. Aí, o irmão Júnior pode trazer. É 9h55, e daí já vamos encerrar.
2: Deus, estamos curto o nosso tempo, né? Mas Jesus, se ele quer falar com as almas do outro lado, lá, ele fala em questões de segundos, né? Eu quero mandar uma saudação, pastor, para minha mãe, que está na audiência, está ouvindo o programa. Minha mãe se chama Estela Padilha, sua família, que eles possam receber o abraço do Espírito Santo. Eu quero mandar um saludo para os meus irmãos também, que não são crente, não estão servindo a Deus, mas sempre estão na audiência do nosso programa, pastor. Aí eu já estou falando nosso, não é meu, mas é do pastor, sempre estou junto com ele. Aleluia. Irmãos, quero contar um pequeno testemunho para os irmãos. Quem sabe tem pessoas ali do outro lado, aleluia, que estão desanimados, que estão passando por momento difícil, irmão. Aleluia. Eu, antes de eu me converter, antes de eu me afirmar na igreja, aleluia, Deus tinha falado comigo através do pastor Ricardo, que é um programador aqui desta rádio. E eu sempre dizia, eu quero ver esse Deus aí me mudar. Aleluia. Mas chegou o dia, irmãos, que esse Deus me mudou. Aleluia. Eu me meti nas drogas, me afundei muito nas drogas. Estava perdido, perdi minha família ali por um mês. Fiquei longe de casa, estava separado, fiquei longe do meu filho. Mas graças a Deus, irmão, graças a Deus, ele me deu de novo, por causa que eu fui para a presença dele. Não por mérito meu, não por força minha, mas porque o Espírito Santo me ajudou. Aleluia. Porque eu nunca desistia, irmão, mesmo drogado, dopado por pelas químicas que eu colocava no meu corpo. Eu sempre estava na presença de Deus ali, mesmo não sabendo orar, irmãos, eu não sabia orar. Eu me arrodilhava e falava com Deus que eu queria mudar de vida, só que eu não podia, por causa que eu estava sob o domínio do diabo. O diabo estava me dominando, aleluia, me dominava, ele fazia. Às vezes eu ia para casa e dizia, saía do meu serviço e dizia que eu não ia usar droga naquele dia, e quando eu veio eu já estava lá, junto com o pessoal que usava aquelas coisas. Mas o que eu quero dizer nesse testemunho, irmãos, quem sabe tem pessoas aí que estão com seus filhos nas drogas, que estão com seus filhos perdidos no mundo, não desista de pedir para Deus por os teus filhos, não desista de pedir, aleluia, porque Deus, ele é fiel, ele está com os ouvidos dele atento. Quem sabe não é hora, aleluia, quem sabe não é hora dele salvar, mas ele salva, em nome de Jesus eu deixo esse testemunho, amém.
1: Glória a Jesus, que Deus abençoe todos os irmãos que participaram, foi muito de muita valia a participação dos irmãos, os irmãos que estiveram ouvindo, irmão Natan aí que participou, irmão evangelista e todos os demais irmãos, que Deus abençoe em nome de Jesus. E nós vamos estar aí quinta-feira que vem, das 9 às 10 de novo, programa Tempo de Restauração. E passo para os irmãos, ainda tem um minutinho, vou falar, passo para os irmãos que nós temos com a ideia de fazer mais um horário. Nós temos aí um tema evangelístico. E também temos um tema doutrinário, nós queremos fazer um programa voltado para a questão doutrinária, porque somos uma igreja de doutrina, e fazer um programa voltado para a questão evangelística. E se algum irmão sentir de nos ajudar com recurso financeiro para nós assumir mais um horário, é muito bem-vindo, hein? Pode falar conosco, nos mandar aí uma mensagem ou pedir o nosso número com o pessoal da rádio, os irmãos podem passar e podem nos ajudar aí com a contribuição financeira, nós vamos estar aí para servir os irmãos. Que Deus abençoe, em nome de Jesus. 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

Isaías 33:14. Os pecadores de Sião se assombraram. O tremor surpreendeu os hipócritas. Quem dentre nós habitará com o fogo consumidor? Quem dentre nós habitará com as labaredas eternas? Outras traduções: quem pode suportar as chamas eternas? Esse texto de Isaías, que é um versículo tremendo e horrendo, ele faz uma alusão do inferno. Quem poderá habitar nas chamas eternas? Quem pode suportar o inferno? E eu vou falar sobre o inferno. Há quatro palavras que traduzem a palavra inferno, no grego e no hebraico. A primeira delas é Sheol, que quer dizer mundo dos mortos, caverna, escuridão. A mesma palavra no grego transliterado quer dizer Hades, que tem o mesmo significado. É Sheol, Hades, Tártaro e Geena ou Guiena. E essas são algumas traduções da palavra inferno. Mas a que nós vamos tratar é o lago de fogo. É como teologicamente o inferno é conhecido, a segunda morte. Mesmo que o inferno, a besta, o falso profeta, são lançados no lago de fogo, este lago de fogo também é denominado inferno. Jesus também cita ele em Marcos 9, onde o fogo não apaga, a ferida não cicatriza e o verme não morre. Ele está fazendo uma alusão ao vale de Hinom. Ficava próximo a Jerusalém, era como um lixão, onde era jogado cadáveres, lixos, e a combustão fazia com aquilo que queimasse e o fogo não se apagasse. E aqueles corpos em estado de putrefação ficavam sendo comidos por bichos constantemente. E Jesus usou esse vale para ilustrar uma das formas do inferno. Que o inferno é um lugar horrível. Que o inferno é um lugar de tormento. O inferno é um lugar de escuridão. E que o inferno é real. Não tem se ensinado mais nas igrejas a doutrina do inferno. As pessoas não acreditam mais na existência do inferno. E as pessoas não têm mais medo do inferno. Qual a última vez que você pensou no inferno? Qual a última vez que você falou sobre o inferno? Qual a última vez que você acreditou no inferno? Eu quero dizer para você, o inferno é mencionado na Bíblia. E teve um homem, um profeta, que foi o maior responsável por anunciar o inferno. Nenhum outro falou tanto do inferno quanto ele. Ele foi a pessoa que mais deu proeminência ao inferno, que mais falou do inferno. Sabe quem foi? Jesus Cristo, seu Senhor e Salvador. Ele falou mais do inferno do que do céu. 42% das parábolas ele fala sobre o inferno, onde o verme não morre, o fogo não se apaga e a ferida não cicatriza. O inferno é real. O inferno existe. É o mundo dos mortos. É o lago de fogo. É o vale de Hinom. É a região onde Deus despejará a ira dele. E você precisa aprender sobre a doutrina do inferno. O inferno, a Bíblia diz que foi criado para o diabo e os seus anjos. Salmos 9 diz que todos os ímpios e as nações que se esqueceram de Deus serão lançados no inferno. A Bíblia diz que todo aquele que não foi achado escrito no livro da vida será lançado no inferno. A Bíblia diz que todo aquele que vive e permanece no pecado será lançado no inferno. Nós precisamos ter muito temor a respeito disso. Primeiro, como é o inferno? O inferno, a Bíblia relata, ela começa a falar em Marcos 9, Mateus 18 também fala do inferno. Fala que é um lugar de densas trevas. Você já imaginou um lugar que não existe luz? Que não existe beleza, que não existe forma? Você já imaginou um lugar com ausência total e completa de luz? Não fala só de trevas, densas trevas, escuridão, ausência de vida, ausência de amor, ausência de paz, ausência de imagem, escuridão, é o inferno.
um lugar escuro. Eu acredito que se eu ilustrar figuramente, como Jesus figuramente fez, e ele demonstra a dor do inferno como a dor de fogo que queima, a única luz que será vista no inferno será das labaredas de fogo. Densas trevas, solidão, ausência total de luz, onde o verme não morre e a ferida não cicatriza. Fala do estado do homem. É óbvio, se você pensa que vai ver vermes, bigatos, literais, isso é um absurdo. Mas está dizendo do estado de decomposição das criaturas lançadas no inferno. Notem, uns ressuscitam para a glória, outros ressuscitam para a condenação. Mas a Bíblia diz que só serão glorificados os salvos. Os condenados não terão corpos glorificados. Serão corpos deformados, pessoas sem forma, pessoas em estado sofrível, num estado caótico e horrível, onde vermes não morrem, não terão ali a imagem e semelhança de Deus em forma plena, não terão mais o Santo Espírito, ainda que não habitando, os convencendo. Não terão ali cuidados que a graça de Deus e a graça comum opera até na vida dos ímpios. Retirada total da graça de Deus, ausência total do Espírito de Deus, deixando aquelas criaturas em estado de decomposição, onde o verme não morre e a ferida não cicatriza. O que que significa a ferida não cicatrizar? Dor. O inferno é um lugar de dor. O inferno é um lugar de sofrimento. Se você lembrar da parábola do rico e Lázaro, Jesus ali descortina o mundo dos mortos. Jesus ali tira toda a especulação quanto a isso, que a morte não é o final da vida, nem para os salvos, nem para os perdidos. Ele retrata Lázaro indo para o seio de Abraão, e o rico descendo no inferno, descendo em tormentos. É um lugar de dor, é um lugar de sofrimento, é um lugar de suplício, é um lugar de agonia. O sofrimento é tão intenso que ele roga a Cristo pedindo que Lázaro molhe a língua dele, a ponta da língua, com uma gota d'água. Mas nem isso vai haver no inferno, nem uma gota d'água. A gota d'água não quer dizer o sentido literal, qualquer alívio da dor. Não haverá nem um segundo sequer de alívio. Tormento. A Bíblia diz, é como é o inferno, é como um lago de fogo que arde como enxofre. O enxofre é um componente químico do ácido. Quem já deixou, dependendo da densidade do ácido, cair ácido na pele? Você vê o efeito e a reação que causa na pele: queimaduras, decomposição do tecido, da pele. Arde, fogo que queima e arde como ácido. Essa ilustração é para revelar o tormento do inferno. Suponhamos que você caia numa caldeira de ácido fervente, com a superfície em chamas. Imagina metade do seu corpo para dentro, queimando pelo ácido, metade do corpo para cima, ardendo em chamas. Essa é a ilustração que a Bíblia traz, ainda que não seja literária, para a espécie de sofrimento que a pessoa sentirá no inferno. Arder, queimar, inflamar de dor, é o tipo do sofrimento que as pessoas terão no inferno. Esse é o inferno. 2000 anos Jesus o descreveu, e ele não mudou. Ele está lá, na dimensão e na região a qual o Senhor o fez. E a igreja precisa acordar para a realidade do inferno. Ainda, como será o inferno?
Que espécie será essa dor? Uns questionam, será que é fogo literal? Será que vai ter verme? Será que vai ter ferida? Será que é lava vulcânica? Ah, não é. Será que Deus vai fazer o povo fritar como porcos e torresmos? Eu acho que se fosse o fogo literal, seria menos violento do que eu vou falar. Sabe por que o inferno é terrível? Esse fogo, esse verme, essa ferida, esse enxofre, esse ácido, essa escuridão, é para revelar uma única coisa. O inferno é a completa, absoluta, profunda manifestação da ira de Deus contra o pecado. O inferno é onde Deus vai descarregar de forma total a ira dele. Apocalipse 14 diz: e os tais beberão do vinho do furor da ira de Deus, preparado sem mistura, e a fumaça do seu tormento arderá pelos séculos dos séculos. O inferno é o despejar da ira de Deus, e eu não sei nem descrever a você o que é isso. Porque o inferno é o despejar da ira de Deus contra o pecado, o pecador, o ímpio, os demônios e o diabo. O diabo está na mesma escala. Ele não vai governar o inferno. Ele não vai afligir ninguém no inferno. Ele também sofrerá a ira de Deus. E o inferno é terrível porque a Bíblia diz em Apocalipse 14 que o Cordeiro estará lá. Que o Cordeiro é que despejará, que o Cordeiro será o executor da ira, que o Cordeiro não estará lá mais com misericórdia e com graça, mas estará com a espada do juízo. Quanto tempo depois que você fechar os seus olhos e o fôlego deixar você, se o teu nome não for achado escrito no livro da vida, você durará. A Bíblia diz que o inferno durará pelos séculos dos séculos. O inferno é eterno. Pelos séculos dos séculos. Por toda a eternidade. Infinito, sem fim. Dor eterna, sofrimento eterno, escuridão eterna, deformação eterna, solidão eterna, amargura, tristeza, castigo e juízos de Deus eternos. A parábola de Lázaro Rico também diz: está colocado um abismo entre o céu e o inferno, de sorte que ninguém de lá pode vir para cá, e ninguém que está aqui pode ir para lá. Não tem como sair. Agora eu vou te dizer a pior parte do inferno. Mas tem coisa pior do que o senhor está dizendo? Tem. É a pior parte do inferno. A sua consciência vai ser mantida. A sua memória vai ser mantida. Você não vai se esquecer das vezes que o Espírito Santo insistiu para que você se convertesse, para que pregassem e convidassem você a vir a Cristo. Não vai se esquecer dos pecados, dos crimes, não vai se esquecer das oportunidades, vão estar todas lá na sua memória.

Jesus Cristo nos deixou escrito que a salvação é individual. Ele diz que o pai não salva o filho e o filho não salva o pai. Se ajudaremos uns aos outros aqui na terra.

Aleluia! Amém, amém! Quantos de vocês querem morar no céu com Jesus? Levanta a mão e diz um amém bem alto! Será que vocês entenderam bem a minha pergunta? Eu vou perguntar de novo. Quantos de vocês querem morar no céu com Jesus? Levanta a mão e diz um amém bem alto! Então segura aí!

o Criador. Certo homem passeava feliz com seu veloz e confortável automóvel pelas ruas da cidade onde morava. Porém, subitamente o carro parou em plena avenida com um problema no motor. Após várias tentativas para fazê-lo funcionar novamente, porém sem êxito, abriu o capô e pediu ajuda, mas nem sinal de o carro funcionar. Como pode um carro tão bom parar desse jeito, disse. O homem já estava perdendo a paciência quando um senhor apareceu e educadamente pediu licença para ajudar. E sem acreditar que algo pudesse ser feito àquela altura, consentiu. Então aquele senhor conectou um fio a uma pequena peça do motor e sem sequer sujar as mãos pediu que fosse dada a partida. No mesmo instante, para sua surpresa, o motor começou a funcionar. O mecânico desconhecido aproximou-se do proprietário e disse: "Meu nome é Harry Ford. Eu sou o fabricante destes veículos e compreendo muito bem como funcionam." Os sábios entendidos deste mundo têm tentado resolver os problemas do homem sem resultados. No entanto, a palavra de Deus diz que o Criador, com um único toque, regenera e dá vida ao ser humano. Ninguém conhece melhor a criação do que o próprio Criador.

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0: Graças a Deus, nesta manhã quero estar já saudando a audiência na paz do Senhor. Deus abençoa todos os irmãos aí que já estão na escuta. Aí a irmã Solange, irmão Juvenil aí que eu estava vindo para a rádio, ele já estava mandando ali um louvor ali no meu telefone. Então, já estão ouvindo, né? Então, Deus abençoa vocês, assim, outros irmãos que estão ouvindo. A irmã Maria Guimarães aí também, já tem áudio aqui no meu telefone. Deus abençoa aí o seu companheiro também aí que está em recuperação médica, né? E assim, meus irmãos, tem os madrugadores, que em distintos lugares aí estão escutando, o irmão Candinho, a irmã Iracema também aí, que sempre são madrugadores, a irmã Ede, Deus abençoa vocês, né, tantos irmãos madrugadores, a irmã Terezinha, irmão Osvaldo, povo madrugador, Deus abençoa a cada um, que já está em sintonia aí, escutando a FM Renascer. Quero ler aqui a palavra do Senhor, e aí em seguida estarei orando. No livro de Jeremias, capítulo 33, a partir do versículo 3, aqui a palavra de Deus espanhola, diz: clama a mim e eu te responderei, e te enseñaré coisas grandes e ocultas que tu não conheces. Soberano Deus, em nome de Jesus, Pai, eu te agradeço, Deus, por tudo, Pai. Por ter me aguardado, Senhor, para chegar aqui na rádio, Pai. Por ter aguardado também a irmã Mariela, Senhor, que sai da sua casa cedinho para estar trabalhando aqui, Senhor, no chamado que tu tens chamado, Deus. Em nome de Jesus, Pai, eu oro nesta manhã por cada ouvinte, Pai. Aqueles que acordaram cedinho, Senhor, estão já na escuta, na sintonia da FM Renascer, Pai. Eu oro, Senhor, para que tu estenda tuas mãos poderosas e venha livrar de todos os males, Pai. Queima, Senhor, todas as obras contrárias, Senhor. Venha entrar com providência, Senhor. Esta pessoa, Deus, que tem guerreado, tem batalhado pela noite, Pai. Tem perdido sono pela noite, Pai. Mas nesta manhã, Senhor, eu repreendo esta força do mal, esse espírito que vem perturbando, Senhor, esse espírito que vem sacando a paz, em nome de Jesus, seja repreendido. Nesta manhã, Senhor, eu abençoo esta família, Pai. Esta família que está ouvindo nesta manhã, este casal, Deus, que está ouvindo a programação, que possa receber a benção, Pai. Esta pessoa que já está viajando no seu carro, Pai, eu abençoo esta viagem, Pai. Esta pessoa, Senhor, que já está no seu trabalho ouvindo, Deus, eu abençoo nesta manhã, em nome de Jesus, este trabalho, Pai. Por isso, Deus, a importância da oração, do clamor. Pai, é aonde nós fortalecemos, Pai, no teu Espírito, Deus. E nós sentimos a tua presença, Pai, quando começamos a orar ou falar contigo, Deus. Vem abençoar, Senhor, esta programação de rádio, Pai. Vem entrar com a providência, Deus, em todos os projetos que temos, Deus. Eu apresento a ti, Pai, o projeto Criança, Deus, aonde nesta madrugada orava, Senhor,
1: sentindo, Senhor, a necessidade, Pai, de nós agir com sabedoria para ir ao encontro daquele, Senhor, que precisa de uma palavra, precisa de uma assistência, Deus. E é só Ti, Senhor, para entrar com todos os recursos que nós precisamos, Senhor, para fazer a Tua obra, Pai. Mas eu creio, Deus, na providência divina, Pai. Eu creio, Senhor, que cada palavra, cada pedido que nós pedimos, Tu sabes, Senhor, segundo aquilo que nós precisamos, Deus. Eu glorifico o Teu nome, Pai. Em nome de Jesus, Senhor, é que eu apresento nesta manhã esta oração, em nome de Jesus. Amém. Graças a Deus. É, já posso sentir um clima bom nesta manhã, um ambiente bom, meus irmãos. É que eu sei que Deus está no controle desta manhã e através desta rádio, eu quero te animar, para que nós podemos unido vencer na oração. De nós confiar no Senhor, para que nós podemos compreender aquilo que Deus quer para cada um de nós. E nós sabemos que Deus sempre quer o melhor para cada um dos teus filhos. Vamos com um louvor nesta manhã da irmã Denise. A irmã Denise lá em Ponta Grossa está ouvindo, irmã Denise. Irmão José Vitor, estão ouvindo aí, manda um alô para cá. Eles são madrugadores. E dedico para todos os irmãos madrugadores. Irmã Iracema ali de Tucunduva, é madrugadora, mulher oradora. A todos os irmãos, a irmã Genês Conra ali de Criciúmal. Tantos irmãos aí que eu sei que pagam o preço, irmãos e irmãos, que eles ficam ali e já no amanhecer, Deus já não deixa ficar mais na cama, já levantam, vão para a oração e na certeza, irmãos, aquele que é crente e faz parte desta rádio, ele levanta e já muitos têm o rádio ligado, mas muitos vão ligar o seu rádio, o seu aparelho ali. Deus abençoe o irmão Miro, a irmã Maiara, que são madrugadores. Nesta hora, eles já estão ali no galpão, lidando ali na leitaria. Estão ali com o som ligado nesta rádio. Deus abençoe a vocês, tem orado nessas madrugadas aí por vocês. Vamos com o primeiro louvor, com a cantora Denise nesta manhã.

Graças a Deus, continuamos na programação aí nesta manhã. E a irmã Maria Guimarães aí, o seu esposo aí, o seu marido, tá aí tomando chimarrão do lado do fogão. Eita benção de Deus, né? Aí os irmãos aí, madrugadores, tomando seu chimarrão. A casa da irmã Maria ali é uma casa muito bonita, irmã Mariela, um lugar muito bonito. É uma benção de Deus e ali estão tomando o seu chimarrão nesta manhã maravilhosa ali em Independência. E o irmão Evandro também, eita glória a Deus, paz do Senhor Jesus Cristo, estamos na escuta, Deus abençoa. Eita, irmão Evandro, irmã Jennifer aí, pessoas de Deus aí que temos orado por vocês e continuamos sempre na oração, e sempre estão ligadinho com nós, sempre ouvinte desta programação. É uma benção este povo, meus irmãos. É o povo de Deus, como canta o Joel e Jonas, é o povo mais feliz da terra. Porque aonde nós saímos, temos alegria no nosso coração, temos paz, saímos baixo a proteção de Deus, sempre no nosso trabalho, sentimos o agir de Deus. Paz do Senhor, irmão, é a Roseli de Portela, peça oração para mim e o meu esposo e para a minha família e esposo, um hino de mineiro e mineirinho e um maná. Deus abençoe a irmã Roseli e ali ela temos orando, né, irmã Roseli? Que Deus providencieia para os irmãos ir ali na cidade morar. E deixar ali a chacrinha, a lavoura, devido, né, ao transcurso, 7 quilômetros, muita sanga para passar, água, e o clima, temos aí muita chuva por frente, né? Mas com a graça de Deus, irmã Roseli, vamos vencer em nome de Jesus. Aí a irmã Ed está escrevendo para casa, a irmã Ed é madrugadora, e Deus abençoe o povo de Independência, né? Este povo aí que conhecemos, é um povo abençoado pelo Senhor. A irmã Leontina, a irmã Leontina também, madrugadora, com certeza está ali no fogãozinho a lenha, tomando chimarrão, junto com a irmã Neuza, que cuida muito bem da irmã Leontina e da irmã Ruth, Sempre temorando aí, irmã Neuza, para que Deus passe força para a irmã e sabedoria para cuidar da família. E com o Senhor, nós somos mais que vencedor, meus irmãos. E é isso que eu glorifico o nome de Deus nesta manhã. E a irmã Ed escreve aqui, a paz do Senhor, a irmã Helena está na escuta e pede oração e um louvor. Alô, irmã Helena, também madrugadora, eita, glória a Deus, né? Está ali escutando a FM Renascer, é ouvinte da FM Renascer, uma irmã contribuidora nesta obra, e nós agradecemos a Deus pela vida da irmã Helena, e em seguida vamos estar rodando aí louvores, abençoado aí, que queremos

Queremos dedicar aí para os irmãos, para que Deus venha fazer parte do lar de vocês, da família de vocês, e que Deus acrescenta a nossa fé. Ontem eu orava pela parte da manhã, aonde eu fui para o meu quarto, aí eram as 9 horas da manhã, e tive um momento com Deus, né? Meditação na palavra e oração, irmãos, porque senti, porque Deus falou no meu coração que estava aí uma necessidade de nós nos envolver com a oração, né? Deus abençoe a irmã Helena, que está aí, aí ouvindo, tinha já lido a irmã Ed, aí a irmã Helena está na escuta e pede oração e um louvor. Deus abençoa irmã Helena aí, que é uma ouvinte aí desta programação. E vamos aí com um louvor aí, já em seguida quero entrar aí na importância da oração, né? Trazer uma palavra, porque Deus falou muito no nosso coração, também da irmã Marta. E temos aí, irmãos, aí quando o frio é intenso, nós temos ali o forrinho no soalho, nos cobrimos para proteger do frio, e estamos na oração ali pelas madrugadas. Não sabe quanto, quanto mais grande a dificuldade, quanto mais grande é o frio, melhor ainda, porque daí aonde nós mexemos com os infernos, né, onde nós ataquemos mesmo eles, porque aí aonde vem a força dos oradores, né? Orar por a madrugada é muito bom, é uma ferramenta que nós podemos utilizar para poder mexer com todos os males, com toda a força do inferno que sempre está atacando o povo de Deus. Vamos com mineiro e mineirinho aí, dediquemos para a irmã Helena, que pediu louvor. Deus abençoe a irmã Roseli de Portela, e aí que também está pedindo louvor aí com mineiro e mineirinho, e a todos os irmãos, será que a irmã Terezinha e o irmão Osvaldo, acho que não estão ouvindo ainda, não mandaram ok para cá, Deus abençoe nossos irmãos aí, a todos vocês, nossos irmãos aqui da Argentina, se estão ouvindo, os irmãos do Lapátio, da congregação no quilômetro 16, a todos vocês dedico aí mineiro e mineirinho.

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1: Graças a Deus, é que maravilha, né? Que maravilha de Deus quando nós escutamos e maravilhosos louvores, né? E nesta manhã, eu sinto algo tão bom de parte de Deus, que diante de tantas coisas erradas que nós vemos, tantas tragédias, tantos problemas havendo, esta grande tragédia que teve ali em Venezuela, nós estamos vendo que a palavra de Deus ela está se cumprindo. Nós vemos que os tempos de Deus estão chegando na terra, né? E nós devemos estar preparados, devemos a nos envolver com aquilo que é de Deus. O mundo está interessado a se envolver com o mundo. Eles não estão tendo tempo para meditação da palavra de Deus, o tempo da oração, o tempo de nós se preparar, porque tudo vai passar. Este mundo vai passar, um dia vai ter um fim. E aqueles que estão na presença de Deus, estão no barco do Senhor, eles sabem que um dia eles vão fazer parte do arrebatamento da igreja. A palavra de Deus que eu tenho leído nesta manhã é sobre Jeremias, sobre a dificuldade de Jeremias, aonde ele estava preso, ali no pátio do cárcere. Nós vemos que Jeremias, ele estava ali sem poder agir, sem poder fazer aquilo que Deus tinha ordenado para fazer, que era levar a mensagem do Senhor. E nesta manhã, eu quero falar sobre a oração, sobre nós estar firme na presença de Deus, sobre este grande trabalho que é guerrear na oração. E através desta rádio, eu quero dizer para cada um que está ouvindo que vale a pena nós orar. Embora que a dificuldade é grande, ou a prova seja grande, os problemas que rodeia aí, que é o momento de nós orar, insistir no clamor, na oração, porque aqui é uma ordem de Deus, que quando Deus via que a vitória de Jeremias era enfrentar os problemas, enfrentar aquela dificuldade aonde ele tinha entrado, aquela prisão, a única forma dele sair dali era através da oração. Porque Deus, ele espera de nós, Deus, ele espera que nós valorizemos, que nós temos o conhecimento de quem é ele. E nesta manhã, como está o teu processo com Deus? A tua vida com Deus? Como está a tua casa? Quando Deus conversava com Jeremias, Jeremias, clama a mim. Deus falava que era para Jeremias orar, Deus estava vendo. Eu quero dizer que Deus tem o conhecimento da nossa luta. Deus tem o conhecimento do processo que nós estamos enfrentando. Deus sabe de tudo, mas através da oração é uma vitória. Através da oração nós movemos com a mão do Senhor. A oração intercede de uma forma especial, ela abre o caminho. A oração é o que traz a paz na nossa casa. Por isso eu quero dizer para ti nesta manhã que Deus tem te escolhido para estar firme na presença de Deus, de não deixar-se levar por os problemas, não deixar-se levar por as lutas, porque Satanás ele vai se aproveitar de sacar da nossa vida aquele momento de nós orar, buscar a presença de Deus. Mas nesta manhã há um agir de Deus, e eu sinto o próprio Deus que está aí na tua casa, repreendendo as forças do mal. Ouça a voz de Deus, tu vai vencer, filha, tu vai vencer, filho. Ouça a voz de Deus, como Jeremias ouviu, clama a mim, que respondei-te-ei. Que maravilha de Deus, meus irmãos. Nós junto com a irmã Marta temos muita experiência, minha filha Raquel, temos muita experiência sobre a oração. Quantas vezes tivemos que parar na estrada para orar? Quantas vezes tivemos que buscar a presença do Senhor em lágrima? Mas Deus tem intercedido ao nosso favor. O desejo de fazer a obra é intensa e nós precisamos do agir de Deus. Nesta manhã, eu quero profetizar a vitória para você. Eu quero profetizar em nome de Jesus que Deus vai abrir as portas para ti. Você que vem, você mãe que está ouvindo neste momento, vem perdendo o sono por causa dos teus filhos, o processo que eles estão passando, Deus tem vitória para ti. Você que precisa do milagre de Deus, creia nesta manhã que Deus vai fazer o milagre acontecer. Deus vai fazer aquilo que tu precisa. Você que está ouvindo, está tomando constantemente medicamento que é pela medicina, tenha certeza que Deus vai repreender um forte ataque do inimigo na tua vida. Tenha certeza que Deus tem um milagre para ti nesta manhã. Deus tem algo poderoso para ti nesta manhã, aonde eu contemplo muitas forças do mal tirando o sono, muitos dias se encontra agitado, que não consegue ficar dentro da tua casa, tem que sair, tem que fazer alguma coisa. Mas eu quero dizer que todo mal vai cair por terra em nome de Jesus. Receba a tua vitória nesta manhã. Receba a tua bênção nesta manhã, porque eu sinto o agir de Deus pelejando por famílias nesta manhã. Você que enfrenta o conflito espiritual, os problemas, aonde Satanás se aproveita de querer roubar a paz de dentro da tua casa. Mas nesta manhã eu quero dizer que através desta palavra, desta programação de rádio, desta emissora 91.3, que está sendo como um canhão lá nos infernos, atingindo as obras do diabo, destruindo os pilares do inferno, para dar a vitória para ti que está ouvindo nesta manhã, para ti que tem sofrido processos na vida e ainda está ficando lembrança do teu passado que está sendo difícil para esquecer. Mas Deus, Ele tem o conhecimento e sabe como fazer para dar a vitória para ti que está ouvindo. E eu tenho a certeza que, através da poderosa palavra de Deus, não há mal, não há demônio que possa parar em pé diante da majestade do Senhor. Por isso eu quero declarar que todo mal de dentro da tua casa, da tua vida no passado que te feriu, que possa bater de retirada agora, em nome de Jesus. E eu tenho a certeza que o mal, ele tem que obedecer nesta manhã, porque a presença de Deus é maravilhosa. É, e Deus tem o tempo, e o tempo do agir de Deus na tua vida é agora. E Deus tem bênção, Deus tem vitória. Tu que tem perdido, está ouvindo? Oh, glória a Deus! A tristeza grande que tu tem na tua vida, tem perdido bens materiais, alguém te feriu. Mas Deus tem muito mais para ti, varão de Deus, varoa de Deus que está escutando esta programação, porque eu tenho aprendido algo, que às vezes é preciso nós perder para botar a confiança no Senhor e poder receber aquilo que nos pertence. Eu profetizo a vitória para ti que está ouvindo. Através do Espírito de Deus eu contemplo pessoas ouvindo esta programação e sentindo Deus falar nesta manhã. E é isto que eu me alegro, e me esforço para vir cada programa aqui, não importa aquilo que eu passo para chegar até aqui. Mas o que importa é de ver a mão do Senhor agindo, Deus fazendo grandes coisas acontecer e poder ouvir de pessoas: Deus tem me dado a vitória, Deus tem me curado, Deus tem feito coisas grandes para mim. É isso que nos anima, nos fortalece, nos dá confiança para nós seguir orando, clamando ao Senhor. É tão bom falar de Deus, meus irmãos. Eu não consigo entender pessoas que ficam preso na dificuldade, enjaulado em cárcere espiritual, não consegue sair dali. Mas eu quero dizer nesta manhã que o Espírito de Deus, ele quebra cajado nesta manhã. E vai libertar pessoa, vai te tirar desta dificuldade, vai te tirar desta situação que está vivendo. Em nome de Jesus eu já profetizo a vitória de Deus para ti. Eita, glória a Deus! Deus é maravilhoso, eu sinto o agir de Deus nesta manhã. Quanta importância de nós ter a nossa vida no altar de Deus, aleluia, porque Deus, ele nos dá o conhecimento, a visão espiritual, para levar a palavra de Deus através da FM Renascer em muitos lugares, aonde nós podemos contemplar pelo Espírito de Deus famílias ouvindo, famílias que derramam lágrimas na presença do Senhor porque têm o conhecimento de Deus. Receba a tua vitória, faça parte desta programação de rádio, desta obra, aonde estamos trabalhando com alegria. Seja um mais nesta família que está incluído nesta emissora de rádio, a FM Renascer. Deus abençoe a todos os pastores, a todos os obreiros,
0: a todos os homens de Deus que está ali batalhando para ganhar alma para o reino de Deus. Vamos unir as nossas mãos, as nossas forças, orar um por aos outros, repreender aquele espírito demônio da inveja. Muitas vezes o diabo querendo botar ali alguma coisa um contra o outro, mas vamos repreender, meus irmãos, porque unido nós vamos ser mais que vencedor. Deus precisa de uma união para nós estar firme nesta batalha contra um só, que é o que veio para guerrear contra o povo de Deus. Deus abençoe a tua vida, faça parte desta programação, manda a tua mensagem para cá, e eu sei que Deus está no controle de todas as coisas. Deus abençoe a irmã Catarina, ali de São Miguel do Oeste, Santa Catarina, Deus abençoe a toda e a sua família aí, Deus abençoe o irmão Sérgio, que nos vieram visitar, trouxeram roupa para nós e distribuir no projeto Criança. E ontem chovia, estava frio, a irmã Marta passou o dia inteiro envolvida em roupa, preparava nas sacolas. E temos preparado a nossa missão para hoje à tarde, sair, visitar e distribuir roupa. Irmão Sérgio, irmã Catarina, que vieram ali, o casal de missionário que estiveram na nossa casa, estiveram pregando a palavra de Deus no sábado à noite, mesmo com chuva ali no quilômetro 16. E foi uma benção. A irmã Catarina é acordeonista, veio louvar junto com o seu irmão, e foi uma benção muito grande, E a irmã Catarina também tem lançado o seu lançamento, seus louvores, aonde queremos estar apresentando para os irmãos também aqui, pela FM Renascer, e vamos ver a irmã Mariela aí a possibilidade de rodar aí estes lindos louvores. Que a irmã Catarina louva o nome do Senhor junto com a sua filha. É uma benção de Deus muito grande, meus irmãos, e eu sempre gosto de divulgar aquilo que é bom. Estávamos aí conversando com a irmã Mariela, e FM Renascer aqui, ela tem um compromisso com a palavra de Deus, e todos nós temos que ter uma vigilância, de só o que é pelo Senhor mesmo, a estar rodando. Então temos que ter uma vigilância, mas os louvores da irmã missionária Catarina são lindos demais. Vamos estar rodando para os irmãos ir conhecendo esses lindos louvores.

0: Deus, graças a Deus aí, Deus abençoa aí a missionária Catarina aí de São Miguel do Oeste, né? Louvando nesta manhã aí na FM Renascer. E temos mensagem aqui, paz do Senhor, irmão Ricardo, estamos ouvindo o programa. Se for possível, roda o louvor, o crente e a palmeira para nós ouvir. Deus abençoe o irmão Miro, a irmã Maiara, ali de Tiradentes do Sul. Deus abençoe nossos irmãos, o irmão Israel, a irmãzinha Débora. E também aí vai a nossa saudação para a irmã Maria, aí a mãe da irmã Maiara, lá de Padre Gonzalez. Está ouvindo na certeza, né, irmã Maria? Receba as bênçãos de Deus aí no hogar da irmã, na vida da irmã. Também temos mensagem aqui, paz do Senhor, pastor Ricardo, continua orando por mim, que eu continue orando para que eu prossiga recebendo. Terça-feira é o dia de eu ir receber, que Deus me livra na máquina para continuar com minha sementinha. Deus abençoa aí a irmã Denise, aí que está ouvindo aí, Deus abençoa o irmão José. Deus sempre vai estar pelejando por nós, irmã Denise. Todo aquele que semeia na obra de Deus, todo aquele que faz parte da obra, se envolve com a obra, Deus sempre vai estar entrando com a providência. Diz aqui, a paz do Senhor, irmãos, estamos na escuta e está uma benção a programação. Peço um hino e uma palavra. Pastor, só me confirma e já em seguida vamos estar lendo aí esta mensagem. Deus abençoe a irmã Eronilda Pinheiro do Eronilda de Pinheirinho do Vale. Deus abençoe a irmã aí que está ouvindo a programação. Continua com esta força. A irmã também é uma ajudadora na obra do Senhor. E a conta é a mesma, irmã. Sempre é a mesma aí para as contribuições. Através da chave Pix aí a irmã está perguntando. É o mesmo nome, sim, né? É o mesmo nome. A irmã sempre está ajudando aí no pagamento desta rádio. Projeto Criança. É uma benção, meus irmãos, aí quando estamos aí trabalhando e com várias crianças, né? Várias crianças buscando para levar na casa de Deus. Mesmo dias que está meio chuvoso, nós estamos nos esforçando, levando para a casa de Deus. Está a irmã Raquel ali, envolvida com as crianças. E o nosso sonho, né? O sonho que nós temos é ter uma cozinha. Já falei aqui na rádio, estamos orando. E para ter esta ali, para poder fazer o café, fazer a chocolatada, e fazer o lanche para as crianças, fazer aquele arroz, né, no chamado disco que nós temos ali, que faz uma disqueada, faz comida para 40 pessoas. Às vezes fizemos duas disqueadas, porque o número é grande. Então, o meu sonho é ter um lugar adequado, né? Tá o irmão Luiz, que sempre está nos preparativos. Ele está no fogo puro, no chão puro. Às vezes está caindo aquela garoa. Não é fácil, não. Então, temos orando a Deus pela providência de Deus, de nós ter recursos, lugares aonde podemos também ter a roupa para distribuir para as crianças. E Deus sabe de tudo, né, meus irmãos? Por isso nós agradecemos cada irmão que tem o desejo de ajudar, contribuir. Eu sei que nós vamos conseguir, unido, vamos conseguir para a glória do Senhor. Diz: paz, pastor, estamos na escuta. Um abraço pro irmão Sérgio e a missionária Catarina. É, e o irmão Jatir, né? Que é o irmão da irmã Catarina, que louva também junto. Vieram aí para a Argentina cantar. Que tivemos aí e ficamos muito agradecidos e por a atenção dos irmãos. Um abraço de parte do pastor José Pedó. Deus abençoe o pastor José, a irmã Lourdes, que tiveram o prazer de estar na casa da irmã Catarina, irmão Sérgio, e conhecendo lá em São Miguel do Oeste e outros lugares onde também os irmãos foram. Diz: paz, papai, estou em la escucha, passar uma alabança para todos os niños que estão em la escucha del programa. É a minha filha Raquel, dedicando um louvor para todas as crianças que estão na escuta. Eita, a benção de Deus, irmão. A irmã Raquel lá tem um grupo que é das crianças, então ela sempre está comunicando com as crianças aí, passando os anúncios. É, e ela dedica aí um louvor para todos os ninhos, ela bota aqui, né, que estão escutando. Deus abençoa. É, aí no final de semana vamos estar buscando aí as crianças para estar na igreja, né, o culto de Santa Ceia, já neste final de semana, meus irmãos. É, o mês entrou e já está cruzando. É, Deus abençoe os irmãos, paz de Deus, irmão, pido maná, hino, está de bendição no programa. Aí Deus abençoe a irmã Cristina Nol, que está escutando. Deus abençoe, irmã Cristina. É, paz de Deus, pastor Ricardo, estamos na escuta da rádio e está uma bendição, que Deus te bendiga a vós e sua família. Estou recebendo a bendição de la palavra junto com minha família. Sou el hermano Alberto Fernandes. Deus abençoe, irmão Alberto Fernandes, aí que está na sintonia da programação. Na certeza temos mensagem também, né, irmã Mariela, no telefone da rádio. A irmã Mariela está muito quieta ali, né, recém está se aquecendo do frio que passou, né, para poder vir de moto aqui na rádio. É, mas tudo há uma paga, né, há uma recompensa de Deus. E a irmã Mariela vai estar divulgando no ar aí com a sua voz a participação dos nossos irmãos.
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2: 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Dios bendiga a los hermanos que se están comunicando en esta mañana a través de los teléfonos 3755-263570, al 3755-643636, telefone brasileiro da área 55999-101707 para nossos irmãos. Também estamos através do Facebook da Rádio FM Renascer 91.3 para nossos irmãos que estão aí em sintonia de la programação. A paz do Senhor Jesus Cristo, irmã, estou na escuta do programa, está uma bênção. Deus abençoe a vida do irmão Vilmar nessa manhã, irmão Vilmar Rezende. Deus abençoe sua vida, irmão. Nos alegramos nessa manhã receber a sua mensagem. Aí Deus abençoe sua família, sua esposa, seu filho. A paz do Senhor, irmão Ricardo. Estamos, vamos saber aqui. Aqui em São José do Inhacorá, peço muitas orações para toda a minha família. Quem pede é o irmão Paulo e a irmã Claudete Ribeiro. Ó, irmão Paulo e irmã Claudete, não perdem uma programação aí do irmão Ricardo. Deus venha abençoar a vida de vocês nessa manhã. Também pedindo oração em seu favor, temos aqui mensagens através de áudios.
3: Paz do Senhor, irmão, estou na escuta do programa. Peço um louvor. Pode ser com Jair Pires, Silêncio e Maná. E oração, que Deus venha me dar vitória, que eu não ando muito bem de saúde.
2: Que Deus abençoe a vida da irmã Maria Mendes Cavalheiro, em Bento Gonçalves. Deus te abençoe, irmã Maria, nessa manhã. O Senhor já ouviu a minha súplica. O Senhor já aceitará a minha oração. Salmo 6, verso 9. Amém. A palavra do Senhor, irmã Maria, nessa manhã, aí para a sua meditação. Deus venha abençoar a sua vida. A nossa irmã Luziana Pedroso, confirmando a audiência nessa manhã. Deus abençoe sua vida. Sua vida, irmã, bom dia. Queria ouvir um hino para mim, para meus familiares. Louvor aí com Matos Nascimento. Deus abençoe tua vida, irmã Luziana. Irmã Catarina, né? Está aí ouvindo a programação nessa manhã. A paz do Senhor Jesus. Que Deus abençoe sua vida, irmã Catarina. Filho meu, não chores. Temos aqui mais participações, irmão Jatiro. Amém, pastor Ricardo. Deus abençoe a vida do irmão também nessa manhã. Aqui no número do telefone está escrito, né, Jatiro. Pode ser, Deus abençoe sua vida. A paz do Senhor Jesus, pastor Ricardo. Um abraço, irmão Sérgio Conra. Deus abençoe a vida do irmão Sérgio Conra também nessa manhã. Aí ligadinho conosco. Temos aqui mais participações esta manhã. A paz do Senhor Jesus, estou na escuta em Santa Rosa. Deus abençoe a vida do irmão Valdomiro. Nessa manhã, sua família também, irmão Valdomiro, é um fiel ouvinte da programação do irmão Ricardo. Temos aqui mais participações esta manhã através de áudio. Vamos a dar a conhecer. Deus bendiga a los hermanos.
4: Paz do Senhor, irmão Ricardo. Estou na escuta do programa, uma bênção. Peço um louvor e um maná para mim. O louvor com Kleber Lucas. Ah, Deus cuida de mim, se for possível. Um abraço a todos vocês.
2: Deus abençoe a irmã Tereza Geis nessa manhã, ligadinha conosco, irmã Tereza. Deus abençoe a sua vida. Teremos aqui mais participações.
5: A paz do Senhor, meus irmãos. Como é que estão? Tudo bem? Passa um hino bonito aí para nós, aqui, irmão Eduino Baumgarta, 34, Picada Molina, irmã Ruth, estamos aí escutando o programa. Queremos ouvir um hino de Leonel Salazar, se é possível. Deus abençoe vocês aí.
2: Que Deus bendiga, irmão Eduino, a irmã Ruth aí do 34, ouvindo a programação também nessa manhã.
6: Paz, senhor irmão Ricardo, paz, senhor irmã Marília. Está muito lindo o programa, que Deus bendiga, irmão. 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
7: A paz del Señor, mi hermano, programador de Radio Renacer. Tú escuchas su programa, hermano, mi radio prendido todo el día entero, Renacer. Al ladinho de la cama. Aonde eu vou dormir está o rádio, escutando o Renascer. Irmãos, os programas de Renascer, um programa ungido de Deus. Os irmãos têm direção de Deus para predicar, falar do amor de Cristo, a realidade. A Renascer, uma missionária, foi a primeira, irmão. A primeira que nasceu no subúrbio. Renascer. Primeira predicadora, ganhadora de alma. E levadeira de a palavra de Deus nos lar, foi aonde muitos desviados voltaram para a casa de Deus por intermédio de Renascer. Muitos se arrumaram na conversão, irmão, converteram, aceitaram Jesus, com falta de paz nos lar, todo por intermédio de Renascer, irmão. Deus entrou em muitos lugares, muitas vidas. Ó, irmão, encontrei lindo quando o irmão falou aí de orar um pelos outros, irmão. É, irmão, nós não temos que ser ignorantes de nada. Nós temos que se unir quando aquele povo de Deus, irmão, programador, estava unanimamente num pensamento. É numa união, numa comunhão. Deus encheu eles do Espírito Santo. É. Eles foram cheios do Espírito Santo. Assim, irmão, que se nós temos num sentido.
2: Muy bien, que Dios bendiga a los hermanos. Tuvimos un pequeño inconveniente aquí con la computadora, se reinició nuestro teléfono aquí. Vamos a tener que escanear, hermano Ricardo, el código. Se volvió a reiniciar aquí el WhatsApp que está en la computadora y después continuamos entonces ahí con las participaciones, hermano Ricardo.
0: Maravilha, irmã Mariela, aí já vai estar aí novamente ao computador para estar aí divulgando as mensagens dos irmãos aí, né? Pedimos desculpa aí pro irmão aí que justo no áudio dele se cortou, mas continuamos aqui, né? Deus abençoe o irmão Vilmar Rezende, aí que está aí pelo Facebook, né? Está aí nos assistindo, o irmão irmão Paulo, a irmã Claudete Ribeiro. Obrigado, meus irmãos, sempre ouvindo, né, a programação, mandando a sua mensagem, e sou muito grato a Deus por isso. Também a irmã Maria Augusta, Deus abençoe a irmã Maria Augusta, vamos estar orando e Deus vai dar vitória, né? Queremos aí, mediante Deus, irmãos, temos aí com a nossa caminhoneta ainda batida, não arrumemos ainda, temos que arrumar, e se dá tudo certo, irmã Augusta, aí, se não entrar num clima muito chuvoso, queremos ir aí do dia 15 em diante, queremos ir aí, aí na viagem marcada, que marquemos com a irmã, aí de ir na casa da irmã, conhecer os lugares para lá, e também com a missão aí de trazer sempre alguma coisa, né, daí do Brasil, roupa principalmente, calçado para as crianças, mas se não dá, não dá, né, temos que entender, temos aí, vinha dizendo para a irmã Marta, temos que arrumar nossa caminhoneta, que Deus entra quanto antes com providência para nós poder viajar para o Brasil aí nas férias, da Raquel aí, que do dia 9 em diante ela entra aí de férias, vacaciones, como diz aqui na Argentina, mas vai orando por nós, Maria Augusta aí, e nós vamos estar orando, que Deus repreenda esses ataques, esse espírito da enfermidade, e dê vitória completa aí na vida da irmã e da família. Deus abençoe a irmã Luciana Pedroso, e a irmã Catarina, né? Divulguei aí o link da rádio, aí os irmãos já estão ouvindo ali em São Miguel do Oeste. Deus abençoe aí os irmãos aí, guerreiro da oração, se estão ouvindo, vai para todos vocês aí esta programação, a irmã Catarina, o irmão Sérgio Conra, homem de Deus que trouxe uma mensagem poderosa para nós aí no sábado, no quilômetro 16, foi uma benção muito grande. Deus abençoe o irmão Jatir, aí que está ouvindo também o programa. O irmão Jatir aí é irmão da irmã Catarina e canto muito, né? A irmã Catarina, acordeonista, e o irmão Jatir aí no violão, né? Eita, glória a Deus! Também o irmão Osvaldo Valdomiro está ouvindo aí, a irmã Tereza Reis. Deus abençoe a irmã Tereza, uma mulher guerreira aí, tem nos ajudado a fazer a obra, manutenção deste programa, projeto criança, e eu sou muito grato a Deus, né? Junto com a irmã Maria Augusta também, que é uma mulher guerreira, batalhadora, contribuidora, para nós fazer a obra de Deus. Deus abençoe o irmão Eduino Bongar, aí em Picada Molino, acho que está essa família Bongar, quilômetro 34, a irmã Rute, e o irmão José do Santo também, que está ouvindo a programação. E vamos com um louvor, irmã Mariela, nesta manhã, aí os irmãos estão pedindo louvores. É, vamos com um lindo louvor aí, dedicamos para todos, irmão. Temos uma mensagem aqui: paz do Senhor, pastor Ricardo, estou na escuta pelo telefone na prefeitura. O irmão Juca, aí de Tucunduva, Deus abençoe a irmã Lidiane aí, que é a companheira do irmão Juca, é as filhas do irmão Juca, e também mandamos uma saudação para todos os irmãos aí de Tucunduva, a irmã Iracema, é, que com certeza está ouvindo aí, a irmã Iracema, tomando seu chimarrão. É, benção de Deus aí para vocês, e o irmão Juca que está trabalhando na prefeitura e ouvindo no telefone. Vamos com um louvor, irmã Mariela.

Graças a Deus, graças a Deus. Deus abençoa, irmão Miro, a irmã Maiara, que pediram este louvor aí, o crente e a palmeira, né? Eita, a benção de Deus, né? Aí o vento passa, né? Mas a palmeira, né, se levanta, as folhas, ela se levanta, né? Eita, a benção de Deus aí. É, Deus abençoa todos nossos irmãos aí que estão na escuta. É, a irmã Maria, ela está batalhando aqui com o computador, né? Que não quer se normalizar, ele se tilda. É, mas vamos orando aí, né? Não tá, temos podendo passar os áudios dos irmãos aí. Mas já em seguidinha, né? Deus entra no controle. É, o inimigo sempre quer procurar fazer alguma coisa. Mas nós sabemos que esta guerra está vencida em nome de Jesus. É, Deus abençoa a todos nossos irmãos que estão ouvindo, é, lá do Caçador, né, irmã Claudinha, irmão Elias, que sempre estão ouvindo, é, irmão Candinha, irmã Iracema, que falemos aqui já, irmão Valdecir, a irmã Maria, que mora mais no alto ali, né, irmã Maria. Deus abençoa a todos vocês aí que sempre estão ligadinhos, sempre nos ajudando na manutenção deste programa, ajudando na obra e do Senhor. É, Deus abençoe os irmãos aí de Sede Nova. É, todos vocês que estão na escuta aí, Deus queira abençoar vocês aí poderosamente. A irmã Terezinha Benete aí de Santa Rosa, Deus abençoa todos nossos irmãos, e aí de Santa Rosa, nossos irmãos ajudadores.

0: batalha, né? Nós incansavelmente sempre estamos aí firme trabalhando na obra do nosso Deus. Irmã Mariela, é possível agora ler as mensagens? Como é que está aí o computador aí para nós dar continuidade aí na participação dos nossos irmãos?
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3: 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Así, hermano, que si nosotros tenemos un sentir só un por los otros, na oración, no amor, no abrazo de Cristo um para os outros, e nós temos a unção de Deus. Mas se o Hélio de Assis não usar essa comunhão, irmão, essa misericórdia, não orar pelos meus irmãos que estão orando por mim, eu estou capaz de perder meu tempo, né, irmão? O que está orando por mim vai ir com Jesus, e eu que não oro por Deus vou ficar. Deus me guarde, irmão, dessas coisas. Deus bendiga vocês, irmão. Um abraço para os irmãos brasileiros que predicam palavra real, renascer, renascer no coração de Deus. O coração de Deus em renascer. Oh, glória. Hélio de Assis, aqui de Campo Ramon e departamento.
2: Aí, volviu. Bueno, vamos a ver aqui. Volviu novamente, não é certo, a reiniciar-se el WhatsApp aquí. Vamos a ver, tenemos un pequeño inconveniente, vamos a ver qué es lo que está sucediendo. Dios bendiga al hermano Hélio de Assis en esta mañana.
4: A paz do Senhor, irmã Mariela, como é que está essa pessoa? Tudo bem? Muito frio, né, soberbio? Acá está demasiado frio, tchê. Hoje não consegui agarrar la renascer. Que Deus te bendiga, minha irmã.
2: Que Dios bendiga al hermano Fanny Nardes y de esta mañana. Bendiciones, señor hermano Fanny, para usted también. Tenemos aquí más participaciones.
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6: 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Y me paso una manazinha, hermana Mariela, y un lindo hino ahí, ¿no? A escolha de ustedes, porque às vezes a gente pede e não dá tempo de passar, né? 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Que Deus abençoe, paz do Senhor.
2: 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Os darei coração novo e pondré espírito novo dentro de vosotros. 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Dice: paz do Senhor, pastor Ricardo, estou no trabalho, estou escutando o programa, Deus abençoe, Deus bendiga a nossos irmãos em esta manhã, escutando através da aplicação, e não deixou um nome, né, do nosso irmão, e não está aqui no contato também. Que Deus abençoe então a vida do irmão que está aí no trabalho e na audiência. Estamos na sintonia, disse Leo, uma perlita para mim, para ver que Deus quer falar com minha vida hoje. Passame, disse o número da irmã Mariela, pode ser. Dios bendiga, hermana Marisa, enseguida vamos a estar pasando para usted. Entonces ahí dice: porque Jehová ha consolado a su pueblo y de sus pobres tendrá misericordia. Isaías 49, versículo 13. En esta mañana tenemos aquí más participaciones.
7: Paz, señora hermana Mariela.

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1: 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Peço hino de mineiro y mineirinho, caminho de telha, dice, hermano Laurinho. De Horizontina, Rio Grande do Sul. Deus abençoe então a vida do nosso irmão Laurindo, que está aí ouvindo a programação também. Que Deus venha abençoar a sua vida. Deus abençoe o irmão Ademir de Oliveira. A paz do Senhor, estou na escuta da cidade de Sarandi. Dá uma bênção esse programa. Se for possível, peça um hino com Duo Univoz. Deus te abençoe, irmão, nessa manhã. Deus abençoe a família do irmão Ademir de Oliveira. Então, pedindo louvor aí com Univoz nessa manhã. Deus bendiga os irmãos que estiveram participando. Creo que eran estas las participaciones y volvemos nuevamente con el hermano Ricardo.
2: 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Deus abençoe, olha que estava uma benção a programação aí do pastor Valmir de Oliveira, no dia de ontem, né, dava para nós sentir a presença de Deus aí na administração da palavra do Senhor, que Deus continua lhe usando poderosamente. Deus abençoe, irmão e Hélio, aí de Assis, né, que mandou seu áudio aqui. Deus abençoe, é assim mesmo, irmão Hélio, temos que se unir. Irmão Faninardes também escutando, a irmã Marli Antunes, que pede oração aí pelo seu esposo, e Deus vai repreender a dor no estômago, é um mal, irmã, e Deus vai queimar este mal pela raiz aí, e nunca mais dor do estômago. Deus abençoe a irmã Carmen, que é ali, mora pertinho da irmã Júlia Alves. Deus abençoe a irmã Carmen. Anos a irmã também tem experiência, era programadora de rádio muito tempo. Não sei se a irmã Mariela operava, né, para a irmã Carmen, as programações. Deus é maravilhoso. Tem que voltar, irmã Carmen, fazer uma programação. Deus abençoe o irmão aí que está no trabalho, aí manda o seu nome para cá, para nós saber quem é o que está no trabalho escutando. A irmã Marissa, Deus abençoa, está escutando. O irmão Antônio e o irmão Amantino e a irmã Lili, lá do Monteagudo, tem que voltarem também fazer programação, irmão Amantino. Vamos aí ocupar as ferramentas que Deus tem dado para trabalhar. E as programações dos irmãos eram uma benção, durante uns 20 anos ou mais, trabalharam aqui na FM Renascer, e é um talento aí maravilhoso nas mãos do Senhor. Deus abençoe a irmã Hilda, também, que está ouvindo a programação, né? Os nossos irmãos aí, é uma benção muito grande, bastante participação. E a irmã Juana da Silva, paz de Deus, pastor Ricardo, um nino, a operadora Mariela está de bendição no programa, estamos escuchando. Um saludo para a irmã Marta e hija Raquel, irmã Thalia, Deus les bendiga a todos os oyentes. E assim pode passar um nino, pregador de rosa, firma a irmã Juana, e de Pinhalito Sul. A irmã Juana não perde programa, sempre mandando aí. A irmã Juana aí, que também é programadora de rádio, né? Deus abençoe a irmã Juana. No dia de ontem ela tinha programação também aí. Deus abençoa. É de muita benção. E os nossos irmãos aí firme na batalha. Temos uma mensagem aqui. Paz, irmão, estamos na escuta da programação. Tá uma benção. Peço oração, Maria Santo, de Vista Alegre, Redentora. Deus abençoe a irmã Maria Santo, aí de Vista Alegre, Redentora, que tem mandado esta mensagem nesta manhã, né? Os povos de Deus ali de Redentora, ouvindo a programação nesta manhã maravilhosa. Temos participação, irmã Mariela?
1: Me olvidé de algunas participaciones aquí, hermano Ricardo, de la hermana Juana, a hermana María Rodríguez, ¿no? Te he ligado para mí también. Dios abençoe, hermana María Rodríguez. Disculpa, hermana María, va a tener que perdoar 70 veces 7. A irmã está pedindo muita oração em seu favor. Ela colocou uma vasilha com água lá para o irmão Ricardo estar orando por ela e pela sua família. Está ligadinha aí. Deus abençoe a irmã Maria Rodrigues. O irmão Oscar, também de quilômetro 30, um fiel oyente da programação, irmão Ricardo. Ele pedia um maná esta manhã. Deus venga a bendecir tu vida, irmão Oscar. Os irmãos aí de quilômetro 30 pedia muita oração também em seu favor. Diz o maná para você, irmão Oscar. Dios mío, libra de la espada mi alma, del poder del perro mi vida. Salmos 22, 20 en esta mañana. Entonces ahí para nuestros hermanos ahí que estuvieron comunicándose también.

0: Graças a Deus, Deus abençoe a irmã Tereza Reis, que tem pedido este hino. Deus abençoe a sua vida, irmã Tereza. É, e também a irmã Maria Rodrigues, tinha chamado aí na rádio. Deus abençoe a irmã Maria Rodrigues, irmão Ari do Santo, a irmã Jocely aí, que é a filha aí da irmã Maria. Deus abençoa, que sempre possam estar firme na presença de Deus aí este povo. Deus abençoa a irmã Aline Leite, a sua mãe também ali da Independência, a sua avó, que é música, uma benção muito grande. Deus abençoa a todos vocês aí que sempre estão ligadinhos. O irmão Oscar, que nunca perde programa ali do 30. Deus abençoa a vida dos nossos irmãos aí que sempre estão ligadinhos na programação. É, vale a pena, meus irmãos, vale a pena nós estar sempre envolvido com aquilo que é de Deus. Deixa Deus usar a tua vida, seja uma ferramenta nas mãos de Deus, seja uma pessoa dedicada na obra de Deus, que Deus sempre vai se encarregar de cuidar de nós. Deus abençoa todos nossos irmãos. Quero mandar um abraço para o nosso pastor presidente, pastor Denis Marques, que sempre está na escuta, o pastor Ramão Gonçalves, também aí de Poçada, a família do pastor Denis, a missioneira Flávia, a todos os irmãos do campo, onde estão trabalhando nesta obra missionária. Deus abençoa cada um de vocês aí, que sei que sempre estão escutando a programação, eu creio que temos participação, irmã Mariela, parece que eu vi uma ligação ali, e vamos ver, porque a hora ali, a hora sempre está chegando, ali o relógio está um pouquinho mal, até pensei que estava quase na hora de finalizar, mas ainda está faltando aí uns minutos.
1: Muito bem, Deus abençoe aí nosso irmão Melo, Irmão Melo esteve ligando para nós nessa manhã, está aí na audiência da programação. Deus venha abençoar o irmão Melo, a sua família, a audiência, da rádio. Que Deus venha abençoar nosso irmão, deixando então palavras de ânimo nessa manhã, fortalecendo nós também. E sou muito grata a Deus pela sua vida, irmão Melo. Ele está pedindo um louvor também aí com a Ayrton, O louvor à minha família. Ele, irmão, gosta muito de escutar. E está aí confirmando a audiência. Deus abençoe sua vida, irmão Melo, a sua família também. A nossa irmã Alice. Deus abençoe a vida da nossa irmã Alice. Vamos estar ouvindo aí o áudio que a nossa irmã esteve enviando para a programação.
2: Paz do Senhor, meus irmãos. Que Deus venha abençoar cada um nesta manhã, os ouvintes da rádio aí, Renascer. Estou na escuta do programa aqui, irmão Luiz Kraus. E eu queria pedir uma oração especial pela minha filhinha, que está com febre, tem passado umas noites de febre aí, e eu creio que o nosso Deus, ele é poderoso, ele é o médico dos médicos, e ele vai curar ela em nome de Jesus. Se possível, eu vou dar um hino da irmã Valesca Maísa, Árvore Cortada. Que Deus abençoe, está muito lindo o programa.
1: Que Deus abençoe a vida do nosso irmão nessa manhã, irmão Kraus. Ele está pedindo oração aí pela sua filha Alice, Falei Alice aí o nome do irmão, mas ele está pedindo muita oração então em favor da sua filha, que se chama Alice. Deus abençoe a família do irmão, que está aí na audiência da programação também. Temos aqui mais participações. Eliseu, aí está o nome do irmão, que está aí trabalhando e ouvindo o programa através do aplicativo. Deus abençoe sua vida, irmão Eliseu. Deus abençoe a irmã Roselaine Fátima, meditando na palavra do Senhor. calor, enfrente um fogão a lenha aí com bastante fogo, um bom chimarrão, e nos diz a paz do Senhor. Diz Deus, Ele cuida de mim, cuida de ti, cuida de todos. Cheguei correndo, mas deixei a rádio ligado, fazendo barulho no céu. Deus te abençoe, irmã Roselaine. Meu abraço nessa manhã para a irmã, para sua família também, que estão aí na audiência. Hermano André Sarabia, nesta manhã também está em sintonia.
3: Paz do Senhor, irmão Ricardo, paz do Deus, Mariela. Tenho escuta do seu programa. Muito abençoado. Muito lindo mesmo. Peço oração aqui para mim. Peço hino, sua escolha, minha Mariela.
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0: Gracias a Dios, Dios abençoe a Melo ahí, que está na sintonía da programación. Hermano Luis Kraus ahí, que está na sintonía. Y vamos orar con fé ahí, que Dios va a reprender a febre ahí da sua filha, hermano. No dia de ontem estive orando por várias pessoas, crianças que estavam com febre, e Deus tem dado vitória na hora, né? Porque Deus é poderoso, e esta febre já está dando de retirada em nome de Jesus. A irmã Roselaine, aí desculpa, a irmã também tinha abrido mensagem da irmã e passou aí sem ler, né? Deus abençoa que tinha saído, voltou, o rádio ligado, né? Que benção! Irmão André Sarabia também aí, que está na sintonia da programação, né? Que benção de Deus! Diz aqui, paz de Deus, pastor Ricardo, estamos na escuta desse programa abençoado, Deus os abençoa sempre. Amém, irmã Terezinha Benete aí, Deus abençoa a sua vida. Deus é tão bom com nós, né? Sempre está cuidando de nós, né? Sempre está entrando com a providência. E estamos aí na campanha de oração durante esta semana, e final de semana temos Santa Ceia aí no quilômetro 16, a nossa igreja ali, Assembleia de Deus, Missão do Paraná, irmãos. Então passa tão rápido os meses, já estamos aí, e mês de julho, entremos aí no mês de julho, né, e está passando tão rápido. E é por isso que nós temos que ter a nossa visão no Senhor. A nossa concentração tem que ser em Deus. Quero agradecer a todos os irmãos aí, que nos ajuda. Deus abençoa a todos os irmãos aí de 25 de maio que estão escutando. Irmão Sabino, Deus abençoa a tua vida, e sempre temos na oração pelo irmão aí de 25 de maio, que sempre tem uma batalha travada contra o inimigo, né? Deus abençoa a todos vocês aí, de São Pedro, de São Vicente, aí de Paraíso São Pedro também, aí a irmã da irmã Júlia. Tantos irmãos aí que são ouvintes do programa, às vezes fica difícil para nombrar os nomes de todos vocês, mas vai o meu agradecimento, né? E para ti que quer se incluir na manutenção deste programa, entra em contato com nós. Tu não tem o meu número, pode ter o número da rádio, entra em contato com a irmã Mariela ou a irmã Thalia, e pode pedir o meu número de telefone. Estou orando por várias pessoas que pedem oração, ligação ao vivo. Tu pode fazer a tua chamada e estarei orando por ti. Não importa o horário. Sempre que podemos, que estamos na nossa casa, estarei orando ou marcando um horário para poder falar, passar muitos conselhos que estamos passando, ajudando pessoas, e muitos delas saíram de quadros difíceis, situações difíceis, porque o nosso Deus, Ele é poderoso. O salmista Davi, Ele fala no Salmo 23 que o Senhor, ele é o meu pastor, né? Então nós temos que aprender a confiar em Deus, meus irmãos. Estava orando durante esta semana e falava para minha esposa, a irmã Marta, e há muito noticiero do que vai acontecer, do que está acontecendo. E eu falava para ela, vamos buscar a Deus. Temos que reforçar as nossas orações, porque ainda não passou pela mente do povo, nem dos que estão divulgando nas notícias, do que vai acontecer, meus irmãos. Está vindo algo muito forte por aí, e é somente Deus para nos dar o livramento, é somente Deus para estar com nós no momento difícil. Deus, eu orando, e podia contemplar os grandes acontecimentos que vai acontecer, e tem muitas pessoas que estão dormindo, outros que falam de Jesus, mas não estão fazendo o que a palavra de Deus ordena, e é preciso nós nos humilharmos na presença de Deus, e poder buscar. E tenho meditado durante a semana sobre as armaduras de Deus, onde Paulo fala ali para o povo de Efésio, que é para nós revestir-nos das armaduras de Deus, para poder resistir os dias maus. E eu quero dizer para os irmãos que estão ouvindo, está entrando dias difíceis, está entrando dias que para muitos vai ser dias de tribulação, dias de desespero, dia de muito correr. Por isso é preciso nós estar firme na batalha, firme com Deus, firme na presença de Deus, fazendo uso da palavra de Deus na nossa vida. Vai chegar o momento de nós conhecer aqueles que servem ao Senhor e aqueles que não servem a Deus. Está vindo dias de muitas lágrimas, dias de desespero nas famílias, dias onde nós vamos ver os acontecimentos, as notícias correr, nós vemos um pequeno dedo, podemos dizer, de Deus ali sobre a cidade de Venezuela, este país onde muitos desapareceram, estão ainda sobre os escombros. Mas que nós podemos compreender a voz do Espírito Santo de Deus. Quantas pessoas envolvido nas redes sociais, estão ocupado no que é as coisas do mundo, mas não consegue edificar a sua casa espiritual. E está chegando o tempo, meus irmãos, do clamor, da oração, do gemido na presença de Deus. Está chegando o momento de nós pelejar por as almas, de nós nos preparar para ser uma ferramenta nas mãos de Deus, que a nossa voz possa ser canhão lá no inferno, para atingir as obras do diabo. Basta de nós nos preocupar com aquilo que nós vamos passar com o nosso dia a dia. Quem sabe quantos que perdem noite de sono para adquirir recursos financeiros, contas bancárias, acumular tesouro na terra. Mas eu quero dizer que nada vai edificar a tua vida espiritual fora da preocupação da palavra de Deus. O gemido por as almas que tem que nascer dentro da nossa alma para poder preparar pessoa, para nós não olhar com os nossos olhos a forma que eles estão, mas senão preparar com a palavra de Deus. Vamos entrar no propósito da oração, unir-nos as mãos para poder nós atingir nações, atingir povos, aleluia, até mesmo através desta rádio, aonde muito longe ela está indo. Vamos aproveitar o tempo, para que as almas possam sair do amassal do pecado, que elas possam vir para o conhecimento da palavra, vir para a presença de Deus, porque dias difíceis estão por aí. Vamos aproveitar o nosso tempo para divulgar Jesus, que veio salvar a todos aqueles que chegar na sua presença. Sinto a presença de Deus nesta manhã, aonde Deus vai estar manifestando nas pessoas que estão doentes, pedindo oração. Deus vai estar queimando os males, meus irmãos. Nós estamos guerreando contra forças dos infernos. Há muita atadura do diabo atando pessoas, sacando da presença de Deus. As pessoas vão se envolvendo com aquilo que hoje parece ganância, mas no dia de amanhã vai ser perdida. Oh, aleluia! Porque a única ganância que nós podemos ter é nos envolver com o reino de Deus, é nós estar firme na batalha, fazendo a obra do Senhor. Deus abençoe a todos vocês. Vai esta alerta para todos que estão ouvindo as coisas que irão acontecer daqui em mais, aleluia, onde os noticieiros vão correr no mundo inteiro e muitas pessoas vão desaparecer sem saber, dos seus familiares, os familiares buscando de um lugar para o outro e não vão encontrar, porque vai haver uma manifestação

0: Claro que sim, vamos estar orando. Deus vai estar repreendendo este mal e dando a vitória. Vai dar a vitória para ti, a irmã Michele ali que está pedindo oração. Temos mensagem, irmã Mariela, já é os últimos mensagens desta programação.
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0: Deus abençoe aí os nossos irmãos, aí não é possível então aí a chegada ou descarregar o mensagem dos irmãos ou ver aí, né, a mensagem escrita, mas Deus abençoe o irmão Mauro Guilherme, a irmã Cristina, o irmão Jorge Batista, o irmão Pastor Osmar, a missionária Simone. Deus abençoe a vocês aí que estão ouvindo e fico feliz aí pela audiência aí que estão escutando, muitas participação nesta manhã, e eu fico muito feliz por isso. Quero estar orando nesta manhã, para que Deus entre com providência na tua vida. Soberano Deus, em nome de Jesus, Pai, eu quero orar, Pai, a pedido da irmã Marli Antunes, Pai, que pediu oração, o seu esposo, é aí com dor no estômago, Pai. E Tu tem me revelado, Pai, uma força do mal sobre este homem, o qual, Senhor, eu sinto que Tu está queimando agora, Pai. Eu repreendo, Senhor, em nome de Jesus, esta dor no estômago neste homem, Pai. Ali também, Senhor, a filha do irmão Luiz Kraus, Pai. Venha repreender toda a febre, Pai. Tu tem me dado este dão, esta ferramenta para orar por os doentes, Pai. E eu uso, Pai, esta ferramenta, este dão, orando por a FM renascer, porque esta oração está entrando nas casas, Pai. Repreenda, Senhor, todo o mal da doença agora, Pai. Todo o ataque de Satanás agora repreenda, Senhor. Em nome de Jesus, agora eu declaro a vitória, Pai. Vai entrando com a providência. Ali a irmã Maria Rodrigues, que tem pedido oração, Pai. Vai entrando com a providência, Senhor. Aonde estiver uma pessoa doente, Pai. Vai queimando, Senhor, toda a doença, Deus. Vai agora, Senhor, intercedendo, Senhor, com poder. Espada de fogo que eu contemplo, Deus, agora, cortando o mal, Senhor. Vai repreendendo todas as tranqueiras do diabo, Pai. Eu declaro agora, em nome de Jesus, a cura, a libertação, em nome de Jesus. Amém. Deus abençoe ali o irmão Candinho, a irmã Iracema, o irmão Valdecir. Mandaram o seu áudio aqui, já finalizando a programação. Tá faltando uns minutinhos. Deus abençoe ali o irmão Luiz Gomes. Sua esposa, a irmã Cristina. Que estão ali na escola.

0: da programação ali no 34, né? Entrando no 34 ali, aonde está o irmão Luiz Gomes. Deus abençoe a todos nossos irmãos. Não sei se tem alguma participação, irmã Maria.
1: Muy bien, nosotros tenemos aquí algunas participaciones que llegaron, pidiendo disculpas a los hermanos. Dice ese mensaje, nuestros hermanos, Rodowino abençoado para nuestro elevo espiritual, Leo Maná también para nosotros. Paz do Senhor, estamos na sintonia da programação. Deus abençoe, irmão Mauro e Jéssica Joaquim. Maravilhosa palavra, Deus continue usando o irmão. Deus abençoe então a vida dos nossos irmãos que estão aí ouvindo. Paz, hermano, dice, buen día, estoy en la sintonía de su programa, una bendición, pido oraciones, soy de Buenos Aires, soy Miranda, Dios te bendiga, hermana Miranda, los hermanos ahí de Buenos Aires, 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Lima, Dios abençoe su vida, hermano Pedro Lima, en audiencia da programação também nessa manhã. Também aí tem chegado, né, os áudios dos nossos irmãos, mas vai ser impossível nós estar rodando. Deus abençoe então a nossos irmãos que estiveram aí participando da programação, hermano Ricardo.
0: E temos uma mensagem aqui, diz: a paz do Senhor, irmão Ricardo, peço oração para mim, para que Deus venha abrir as portas de serviço. Meu nome é Ervino Machado. Vamos estar orando sim, irmão Ervino Machado, e Deus vai abrir as portas de trabalho, né? E a irmã Iracema dizendo: e o irmão Candinho, o irmão Valdecir, que está uma benção o programa. E a irmã Cristina ali do 34, é ao vivo sim, a irmã Cristina, a programação também está escutando. E Deus abençoe os irmãos aí que mandaram seu mensagem, algum por aí não foi possível abrir ali no computador, mas que Deus abençoe a todos vocês, né? Que ficam sempre firme na presença de Deus e creia no teu milagre, na tua bênção. Estarei anotando aí, tenho anotado já no quaderninho aqui na folha, os pedidos de oração, os irmãos que participaram, e estarei orando, na oração pela madrugada. Vamos estar firme nesta oração, aonde nós temos a paz, a confiança no nosso coração, que Deus está pelejando por nós, né? Deus abençoe a todos vocês. Mais uma vez eu agradeço pela participação, você que sempre tem o coração na obra, está nos ajudando, e eu sei que nós vamos vencer em nome de Jesus. Volta a nos sintonizar esta programação aí, próximo viernes, próxima sexta. E tu que tem o desejo de cooperar, ajudar nesta obra, entra em contato comigo, pede o número de telefone meu na rádio, e a irmã Mariela vai estar passando para você entrar em contato comigo, e vai ser de grande bênção. Ficam todos na paz do Senhor.

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0: Glória a Deus, meus queridos irmãos, queremos já nesse momento apresentar aqueles que estão nos dando hoje a honra da sua presença. Temos aqui a alegria de ter conosco nosso querido irmão Ademar. A paz do Senhor, irmão Ademar.
1: A paz do Senhor, Abner, a paz do Senhor a todos os nossos queridos ouvintes do programa Clamor Missionário.
0: Glória a Deus, meus queridos irmãos, vamos à leitura de um texto da palavra do Senhor. Convido você, meu querido irmão, minha querida irmã, que está na escuta do programa Clamor Missionário, para juntos nós lermos um texto da palavra de Deus. Propõe a leitura do texto que está no Evangelho escrito, registrado por Lucas, capítulo de número 9. Evangelho de Lucas, capítulo de número 9 e o verso de número 23. Nós vamos ler alguns versículos aqui para juntos nós meditarmos. Lucas capítulo 9, o verso 23 e o 24. Esses dois versículos para juntos então nós pensarmos nesta programação. Texto da palavra de Deus que diz o seguinte então, Lucas capítulo de número 9, verso 23 e 24. E dizia a todos: se alguém quer vir após mim, negue-se a si mesmo, tome cada dia sua cruz e siga-me, porque qualquer que quiser salvar a sua vida, perdê-la-á, mas qualquer que por amor de mim perder a sua vida, a salvará. Esse é o texto então que nós queremos meditar hoje, nesta programação, Palavras de Jesus. Interessante o capítulo 9, ele traz aí muitos episódios marcantes e recomendo aos irmãos que o leiam quando chegarem na sua casa. Lucas 9 começa com a convocação dos 12 discípulos, quando diz convocando ou chamando, dependendo da tradução bíblica, os seus 12 discípulos, deu-lhes virtude e poder sobre todos os demônios e para curarem enfermidades. E o enviou-os a pregar o reino de Deus e a curarem os enfermos. Interessante que antes de enviar, ele dá a eles virtude e poder. E aí então depois os envia. A sequência dos fatos, ele não envia os discípulos a pregarem e a curarem os enfermos sem antes lhe dar virtude e poder. Ele então os empodera. E aí então eles vão, são enviados a pregar. Mais à frente, fala sobre a multiplicação, a primeira das multiplicações dos pães e dos peixes. Mais à frente também há a confissão de Pedro. Enfim, não vou ler todos os versículos aqui, porque nós vamos ocupar um tempo que nós, na verdade, não temos. Mas o verso 23 e 24 registra algo muito interessante. Jesus dizendo: se alguém quer vir após mim, negue-se a si mesmo, tome cada dia sua cruz e siga-me. Porque qualquer que salvar a sua vida, perdê-la-á. Mas qualquer que por amor de mim perder a sua vida, a salvará. Se alguém quer, se alguém tem o desejo, se alguém decidir por segui-lo, deve negar a si mesmo, tomar a cada dia sua cruz e então segui-lo. Esse texto fala sobre negação, sobre o indivíduo negar a si mesmo, renunciar a si mesmo. Tomar a cada dia sua cruz, a disposição sacrificial dia após dia e aí então o seguir. Iniciando com o nosso querido irmão Ademar, esse texto fala sobre essa questão de negar a si mesmo, tomar a cruz. Também fala sobre aquele que quer salvar a sua vida, ele perde, mas quem por amor dele perde, esse ganha. Algumas lições aqui para nós, e eu não tenho dúvidas de que o irmão Ademar tem muito a nos comunicar sobre esse texto. E eu já estou com a caneta aqui em mãos, irmão Ademar, para não perder nada do que o senhor tem a nos informar nessa programação. Aconselho os irmãos em casa a fazerem o mesmo, viu?
2: Um pouquinho de anotações.
0: Derrame sobre nós, irmão Ademar, suas pérolas de sabedoria, por favor. Fica à vontade para comentar esse texto.
3: A paz do Senhor, irmãos, companheiros aqui do programa. O Abner e o pastor são muito espirituosos, assim, mas a gente compreende, trata com muito carinho o idoso da o ancião. Não, esse texto, ele, de fato, ele nos é um convite, né, à nossa necessidade a renunciar às nossas próprias vontades, e, ou seja, negarmos a nós mesmos, assumirmos os nossos sacrifícios, né? Isso fica muito claro quando ele diz tomar a sua cruz e estar disposto a seguir, né? A dar a sua vida por amor a ele. Tu bem falaste que parece um paradoxo isso, né? Uhum. Quem quiser salvar a sua vida a perderá, mas quem perder a sua vida por minha causa a salvará. Isso parece até uma incoerência, né? Uma coisa paradoxal. Né? Mas essa é a verdadeira vida, e é isso que o Evangelho nos ensina, mostrando que a verdadeira vida, enfim, a verdadeira causa da nossa felicidade, a nossa esperança, ela está neste fato, ela reside nisso, ela descansa nisso. E nós abrimos mão, né, reconhecemos que nós não temos mais aquele controle egoísta sobre as nossas vidas, mas que sim, nós nos permitimos viver sob o senhorio do Senhor.
0: Amém.
3: Né? Essa eu acho assim a principal lição. Uhum. Nós abrimos mão das nossas razões. Uhum. Né? Hoje ainda falávamos fora do ar de situações que às vezes a gente, nossa humanidade grita e diz, não, eu vou, mas daí Sim. Eu leio a Bíblia e diz, não vai. E a gente vive esse Sim. Antagonismo aí, dessa situação assim que nos confronta, né?
0: É verdade.
3: Da nossa humanidade querendo resolver as coisas, e o Senhor, através da sua palavra, né, mediante a orientação que ela nos dá, ou mediante nós orarmos um pouco mais, ele diz, não vai, porque não é isso que eu quero de ti. Eu estou trabalhando em ti, estou
0: claro.
3: Te lixando, uhum. Aparando umas arestinhas aí que tu precisa. É. Né? Então, acho que esse ensinamento aqui, ele resume muito, assim, ele sintetiza a verdadeira mensagem do Evangelho, né? E, sobretudo nessa questão de salvar, quem quiser ganhar a vida, perdê-la-á. É renunciar os nossos direitos, as nossas razões.
0: Exato.
3: E nos deixarmos dirigir e orientar por ele, pela sua palavra.
0: Sim. É interessante que o senhor comentou agora sobre a questão da renúncia, que é algo que, assim, instintivamente a gente não gosta, né? A gente gosta de fazer valer os nossos direitos.
3: Sim.
0: E não renunciá-los. E a renúncia é justamente assim, não é algo que me é imposto, é algo que eu volitivamente abro mão. É minha escolha, eu abro mão disso. E se nós formos parar para pensar em questão de renúncia, o próprio Jesus, sendo filho de Deus, renunciou. Né? O texto de Filipenses 2:5, quando o senhor estava falando de aqui uma procuradinha, ele fala justamente isso, de sorte que haja em vós o mesmo sentimento que também houve em Cristo Jesus, que sendo em forma de Deus, não teve por usurpação ser igual a Deus, mas aniquilou-se a si mesmo, tomando a forma de servo, fazendo-se semelhante aos homens. E achado na forma de homem, humilhou-se a si mesmo, sendo obediente até a morte, morte de cruz, pelo que também Deus o exaltou soberanamente, lhe deu um nome que é sobre todo o nome. Jesus também abriu mão das suas prerrogativas divinas.
3: Claro.
0: Renúncia. Quando nós abrimos mão, Mas é meio difícil para nós abrir mão, né?
3: Sim, a renúncia, assim, humanamente falando, ela pressupõe uma desistência. Tipo, eu fracassei nisso aqui, eu não vou conseguir, então deixa para lá. Mas tu falaste, isso é uma questão de vontade, né? Uhum. Eu gostaria de fazer valer esse jeito, de lutar mais por isso. Aham. Mas pelo bem da harmonia, pelo bem da construção de um círculo virtuoso, eu vou renunciar.
2: Sim. Né? Vocês sabem, né, que eu vejo que entra a maior dificuldade aqui da compreensão é quando as pessoas têm noção de que para renunciar elas vão ter que entrar na disciplina do evangelho.
3: Sim.
2: Elas vão ter que ter uma vida disciplinada agora pelo evangelho. É isso que Jesus está dizendo. Quem quer vir após mim, negue-se a si mesmo. Ele está dizendo assim, a partir de agora a gente vai viver pelo evangelho.
3: Sim.
2: A gente não vai viver por aquilo que a gente quer fazer, a gente não vai viver por aquilo que a gente gosta de fazer, a gente não vai fazer aquilo que a gente deseja fazer, a gente vai fazer aquilo que o evangelho cria em nós o desejo de fazer. Então o evangelho, ele produz em nós algumas coisas que antes de ter o contato com o evangelho a gente não tinha.
3: Sim.
2: A gente vai ter que ter uma vida das disciplinas espirituais, vamos orar, vamos jejuar, vamos ler a Bíblia, vamos buscar o Senhor, vamos escutar um louvor de gratidão a Deus por tudo que Ele está fazendo.
3: Sim,
2: né?
3: É,
2: são práticas espirituais na nossa vida que a gente passa a ter depois que a gente nega. Sim. E anda com Cristo. Então aqui Jesus está dizendo para essas pessoas, olha, vocês querem andar comigo? Vocês vão ter que viver a disciplina do evangelho. Vocês estão preparados para viver a disciplina do evangelho? Imagina você negar a si mesmo todos os dias. Às vezes alguém faz alguma coisa, alguém pisa no pé da gente, às vezes alguém faz... E a gente é crente, a gente não pode revidar com a mesma moeda.
3: Sim.
2: A gente tem que entender que a gente agora nasceu de novo. E aí, por nascer de novo, a gente tem que ser tolerante, a gente tem que ser pacífico, a gente tem que ser brando, né?
3: É verdade.
2: A gente tem que exalar o amor, o bom perfume de Cristo, com gratidão a Deus, porque nós entendemos que tudo isso é um processo de Deus para nos tornar pessoas melhores. E aqui a maioria das pessoas são reprovadas aqui. Porque elas querem fazer, elas querem seguir a Jesus, elas querem dizer que são cristãs, mas elas

0: pega e continua fazendo as mesmas coisas erradas. Então a gente vê que esse sentido das coisas, de viver agora pelo Evangelho, na disciplina do Evangelho, viver de acordo com o Evangelho, não faz parte da vida delas. Embora elas tenham um aspecto de cristã, elas têm um jeito de quem nasceu de novo, de quem anda com Cristo, mas a prática é igual. E eu não estou falando aqui que o Evangelho ele é um fardo, que o Evangelho ele é pesado, que tem... Não! O Evangelho, pelo contrário, ele tira o fardo das nossas costas e nos deixa viver de acordo com a palavra de Deus. É uma vida livre para viver para a glória de Deus. Então essas coisas, irmão Ademar, elas chamam a minha atenção, porque Deus ele nos chama através de Jesus Cristo. Ele faz um chamamento, e esse chamamento ele está intimamente ligado a uma escolha. Qual é a escolha que nós vamos fazer? Qual escolha que estamos fazendo? Qual a escolha que nós queremos para a nossa vida? Eu quero o Evangelho. E o Evangelho é um pacote.
1: Sim.
0: Né?
1: É verdade.
0: O Evangelho é um pacote. Eu tenho que abrir mão de algumas coisas para me dizer que eu sou de Deus.
1: Claro.
0: E quando eu faço isso, eu consigo acessar aquilo que Deus quer para a minha vida. Eu tenho liberdade de chegar onde Deus quer que eu chegue. Porque daí eu não vou mais agir com as minhas mãos, eu não vou agir só dizendo aquilo que eu sou bom, aquilo que eu posso fazer, aquilo que eu faço com a minha mão, mas a gente vai viver de acordo com a vontade de Deus, para a glória de Deus, todos os dias. Então, negar-se a si mesmo não é um problema quando nós entendemos que a gente está se tornando um verdadeiro discípulo de Cristo. Né?
1: Claro.
0: O Ademar que se converteu há 30 anos atrás não é o mesmo Ademar de hoje.
1: Sim.
0: Tem uma caminhada aí de mais de 3 décadas.
1: Sim.
0: Né?
1: Sim.
0: Então esse Ademar ele foi sendo moldado, ele foi sendo disciplinado no sentido de colocado nele o Cristo ressuscitado, entende? Até chegar o dia de hoje ser a pessoa que o Senhor é. Da mesma forma eu. O Marco que se converteu há mais de 30 anos não é o Marco de hoje.
1: Claro.
0: Existe uma mudança gigantesca na minha vida. Né? Eu venho de uma família totalmente desestruturada. Casei muito cedo, sem ter noção exata da vida. Eu e a Débora vencemos com Cristo. Estudei, casei, apresentei meus filhos, casei a minha filha. Então a minha vida dentro da igreja, fazendo a vontade de Deus, cumprindo com os propósitos que Ele tem para as nossas vidas. Então isso é muito interessante quando a gente pega e começa a viver de acordo com a vontade de Deus.
1: É verdade, e é interessante o que o senhor falou aí, que isso, nós nos submetermos assim, ao senhorio do Senhor, muitas vezes nós pedimos para que o Senhor nos dê domínio próprio, nos dê mansidão, temperança, enfim, que nós estejamos alinhados com aquilo que o Senhor requer de nós. E parece que ao mesmo tempo em que nós estamos pedindo isso para Deus, parece que Ele permite que situações assim contrárias a isso se nos apresentem. Mas é justamente nessa... quando surgem esses enfrentamentos, é que daí que nós nos aproximamos e de fato nós demonstramos se estamos sendo guiados e dirigidos e fazendo as nossas renúncias das nossas razões, daquilo que nós achávamos que é nosso por direito e estamos alinhados com a palavra de Deus, ou se ainda estamos ainda no processo, né? É evidente que nós estamos num processo, mas a nossa caminhada com Deus, ela tem que ser superada dia a dia. Olha, eu tinha o hábito de mentir, mas hoje eu não minto mais. Eu tinha um deslize, uma falha moral, hoje eu não faço mais. Então, essa construção, ela é diária, ela vem a partir da nossa entrega e, sobretudo, da nossa disposição em reconhecermos que, em alguns momentos, nós, por nós mesmos, a nossa humanidade não nos permite isso, mas em Cristo nós conseguimos superar,
0: claro,
1: essas adversidades.
0: Até porque é um processo, né, irmão Ademar? E o texto bíblico que eu gosto muito

0: tenho estudado muito nesses últimos dias, tem sido muito relevante para o meu ministério, para a minha vida pessoal, é o texto de Romanos 5, capítulo 3. Vamos pegar o 2. O versículo 2 vai dizer assim, ó: pelo qual também temos entrada pela fé a esta graça. Que graça? A graça que nós estamos falando, a graça do Evangelho, do poder de Deus, na qual estamos firmes e nos gloriamos na esperança da glória de Deus. Eu já não me glorio mais naquilo que eu faço. Eu me glorio naquilo que Deus faz através da minha vida. E não somente isto, mas também nos gloriamos nas tribulações, sabendo que a tribulação produz a paciência, e a paciência produz a experiência, e a experiência produz a esperança, e a esperança não traz confusão. E essa esperança aqui não é a esperança naquilo que é terreno. Essa esperança aqui, ela está falando naquilo que é celestial. Eu tenho esperança de ir morar no céu.
1: Sim.
0: Então, para viver e ir morar no céu, eu preciso passar pelos obstáculos que se levantam todos, claro, os dias. E todos os dias eu tenho que negar o Marco. O ego, eu. Quando meu ego diz assim, ó, tu não pode aceitar isso.
1: Sim.
0: Tu tem que revidar. E aí você tem que pensar, não, mas agora Cristo vive em mim, não sou mais eu, agora é Cristo.
1: Claro.
0: E agora eu tenho uma natureza divina, e buscar no Senhor. E Romanos, o apóstolo Paulo, ele é muito feliz, porque ele detalha, passo a passo, né? Desde a tribulação, da perturbação, todas as coisas, até a gente viver com convicção essa esperança. É fácil? Não é. Mas é possível quando nós estamos nos tornando, de fato, verdadeiros discípulos de Jesus Cristo. Ser discípulo é você ser parecido.
1: Sim.
0: Então, ser um discípulo de Jesus é você pensar como Jesus pensava, andar como Jesus andava, viver como Jesus vivia, falar como Jesus falava. E isso tudo a Bíblia nos dá uma bússola, nos dá aqui uma receita de tudo aquilo que Jesus fez. E quando Jesus fazia isso, as multidões afloravam acerca dele porque queriam estar com ele, queriam viver com ele, queriam tocar nele, porque sabiam que verdadeiramente Jesus era um homem que vivia aquilo que ele falava. Hoje tem um ditado que se diz assim, ó, faz o que eu faço, faz o que eu digo, mas não faz o que eu faço. O Evangelho não.
1: Exato.
0: O Evangelho diz assim, ó, faz o que eu faço porque eu represento Cristo,
1: claro,
0: aqui. E aí fica o exemplo, né, daquilo que nós estamos fazendo. Isso é fantástico, maravilhoso demais.
1: Essa, o senhor falou agora na sua última fala sobre essa supostamente quase que uma crise de identidade, né? As pessoas se dizem seguidoras de Cristo, mas elas não conseguem reproduzir isso na sua prática diária, nas suas vivências, nas suas interações com os seus pares. Então, isso assim, nos mostra claramente a importância da renúncia, da importância de nós abrirmos mão das nossas razões e, de fato, sermos mais parecidos com o Senhor.
0: Né?
1: Essa busca que tem que nos mover. Né? E é doloroso, às vezes, porque nós temos uma natureza. Nós,
0: claro.
1: A nossa nova natureza, né, ela não anula a velha. Elas estão ali, lado a lado.
0: É.
1: Então, às vezes, quando vem aquela vontade de nós sermos reativos, olha, eu vou fazer, não, agora deu, foi agora a gota d'água, transbordou o balde, é a hora de você dobrar o joelho e dizer, Senhor, um pouquinho mais da tua graça para que eu ande mais uma milha.
0: Claro, e essas coisas, né, a temperança, o domínio próprio, é o fruto do Espírito que ele faz parte deste viver na disciplina do Evangelho. É você entender que agora as coisas mudaram.
1: Sim.
0: Você tem que ter compreensão madura de que as coisas mudaram, né? E não viver lutando. O apóstolo Paulo diz que duro é recalcitrar contra os aguilhões, né? Duro é lutar contra o ferro que te estuca, né? O ferro, ele sempre vai ter superioridade sobre a carne, porque ele é um metal. vem à mente, nós aqui no Rio Grande do Sul tem isso muito à mente, né? Muito claro na nossa mente, quando você ainda lavrava com bois. Ainda tem muitas famílias de agricultores que lavram com juntas de bois.
1: Sim.
0: E você geralmente pega uma vara comprida, bota um preguinho na ponta e vai cutucando o boi para a direita, para a esquerda, né? Para ele andar na verga certinha ali para não atrapalhar. Então imagina um aguilhão que está sempre nos golpeando. Então é duro recalcitrar, não tem porquê. E o apóstolo Paulo ele nos ensina que a nossa vida, o projeto da nossa vida, ele precisa estar ligado à esperança do céu. Quando nós estamos ligados à esperança do céu, a tribulação, né, a falta de paciência que muitos têm hoje. Hoje a gente vive um período da humanidade muito complexo. É um período que não se tem paz. É você ver as pessoas no trânsito. Esses dias, dois homens pararam o carro na minha frente e começaram a brigar, porque um cortou a frente do outro, foram se xingando. E você vê assim que não tem paz. Você chega no mercado e as pessoas correndo, você chega numa farmácia e as pessoas correndo, você chega num banco e as pessoas brigando, espravejando porque estão na fila de um banco.
1: Sim.
0: Você vê que o mundo está perdendo sentido, as pessoas que vivem no mundo elas estão perdendo o verdadeiro sentido do que estão fazendo. E quando a gente perde o sentido, a gente só vai encontrar com o encontro com Deus, o verdadeiro evangelho de Jesus que pode nos mudar. E eu sou muito feliz com essa palavra que o apóstolo Paulo ministrou, porque ele diz que tudo isso ele vai produzir em nós cristãos, os verdadeiros discípulos de Cristo, aqueles que estão se negando dia após dia, não vai gerar em nós raiva, não vai gerar em nós guerra, não vai gerar em nós conflito, não vai gerar em nós um sentimento de frustração, vai gerar em nós o quê? Um sentimento de esperança. A minha esperança está no céu. A minha esperança não está aqui.
1: Verdade.
0: Então a minha esperança não está no governo, os governos nunca vão poder salvar os homens, os políticos nunca vão poder perdoar os nossos pecados, né?
1: Sim.
0: Nunca vão poder. As instituições tampouco, elas nunca vão poder perdoar os nossos pecados, curar nossas enfermidades da alma. Então a minha expectativa não está aqui. A minha expectativa não está no que o olho viu, não está no que a mão atingiu. Eu estava agora agradecendo a Deus, esses últimos dias estive participando da convenção em Santa Catarina, convite do pastor Sérgio Melfior, e foi um tempo muito especial para mim de poder compartilhar algumas coisas que Deus tem feito através da nossa vida, do nosso ministério, Sim. no trabalho de evangelização, de missões. Tive um tempo de bastante qualidade com o pastor Eduardo, que é o vice-presidente dos Gideões Missionários da Última Hora, falando acerca da missão de Cuba, de outros projetos missionários que nós temos, e eles também têm. Hoje eles têm um trabalho muito agudo na obra missionária de fato, e a gente vê a mão de Deus em todas as coisas, e eu agradecendo, irmão Ademar, porque eu me criei no meio de uma lavoura de batata doce, colhendo batata, lavando batata no lavador, não tinha expectativa nenhuma.
1: Claro.
0: Mas um dia Deus levou um profeta lá e disse assim, eu vou te tirar daqui. Então eu me criei lavrando, eu me criei capinando, eu me criei capinando lavoura, né? Juntando batata no campo. E hoje Deus tem feito tantas coisas através da nossa vida. E eu dizendo para a Débora, por isso que muitas vezes, quando a gente vê algumas coisas que estão desalinhadas, eu não me preocupo, porque a minha expectativa não está naquilo que eu posso fazer. A minha expectativa está naquilo que Deus faz. E eu estava meditando, e finalizo já aqui, acerca do que Deus faz na vida de José. José representa muito bem esse quadro.
1: É verdade.
0: José ele ficou preso 12 anos. Imagina, ele ficou 12 anos sem ver a luz do sol. Só a escuridão do cárcere. E de repente ele interpreta o sonho do padeiro e do copeiro, e assim acontece. E o que ele fala para o copeiro? Lembra-te de mim. Não é assim que a gente faz para os nossos amigos? Eu mesmo, de vez em quando, eu mando uma mensagem para algum dos meus amigos. Lembra-te de mim. Quando eu peço alguma coisa pro Adner, né? E o Adner demora muito a fazer, eu mando assim para ele, lembra-te de mim. Aí ele já sabe.
1: Claro.
0: Né? Então a gente vê a forma, a fórmula de Deus agir aqui. E quando o Faraó chama José, o Faraó faz uma pergunta para José: você que interpreta sonhos? E o que, que o José responde para ele? Era só dizer sim ou não. Mas José diz assim, ó, respondeu José a Faraó dizendo: isso não está em mim. Deus dará resposta de paz a Faraó.
1: Amém.
0: Ele está dizendo para Faraó, que se considerava um Deus, que o Deus dele daria resposta de paz a Faraó.
1: Amém.
0: Então ele coloca todo o crédito e a confiança na mão do Senhor. E nos versículos seguintes, de um homem que ficou 12 anos sem ver a luz do sol, ele já passa a ser o vice-governador do Egito.
1: Verdade.
0: E Faraó diz para ele: eu só serei maior que tu sentado no meu trono. Se Deus fez isso com José, meu irmão, dentro do Egito, o que, que ele não pode fazer com nós?
2: Verdade. Basta nós confiarmos nesse Deus tremendo, grande, que nós servimos. Guarde essa palavra no seu coração, irmão. É esse texto que nós fizemos leitura, Lucas capítulo de número 9, temos leitura do verso 23 e 24, meditamos nas palavras de Jesus, e você na sua casa, no seu lar também, guarde ela, medite nesse texto. Qualquer dúvida, direcionamento, ligue para cá, 51 é o nosso DDD, 981-81-9063, 51-981-81-9063, 63, esse é o nosso número telefônico. Pode enviar sua mensagem de texto, de áudio, pode também fazer sua ligação. Independente da forma, nós estaremos aqui aguardando, e é um prazer para nós atender a todos os nossos irmãos. 51981819063. Vamos ao intervalo e já retornaremos.

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Jesus disse que o Evangelho do Reino será pregado como testemunha para todos os povos, e então virá o fim. Temos que dar as boas-vindas aos não alcançados. Cristo nos ordena a fazer discípulo de todas as nações. Jesus está vivo, sua missão para nós é clara. No entanto, a tarefa continua inacabada. Juntos, podemos mudar isto.

todos somos chamados, mas nem todos vão pisar nas nações de tempo integral. Nem todos vão morrer no campo. Muitos vão estar aqui segurando as cordas. Todos somos chamados para estar nessa corda. Um aqui na ponta de cá, o outro na ponta de lá. E eu espero que você que é médico como Piba, você que é professor, você que é empresário, você que é qualquer outra profissão, que você entenda que você é mordomo dos recursos que Deus te deu. E o que é que vai durar por toda a eternidade? O que é que a traça não vai corroer? O que a ferrugem não vai comer? O que é que o ladrão não pode roubar? São as vidas que nós vamos entregar diante do trono do Senhor.

0: Clamor missionário, que alegria, que bênção nós estarmos juntos nesta programação. Departamento de Missões Somente pela Fé, nós estamos aqui envolvidos, engajados nessa missão que Cristo nos deu de levarmos o Evangelho a toda criatura. E nós somos alegres, felizes, porque Deus coloca no nosso caminho irmãos, homens, mulheres que estão espalhados pelo mundo inteiro. E juntos nós estamos somando forças para alcançarmos esse objetivo. É interessante que a gente para analisar como Deus é grande e os feitos do Senhor são extraordinários. O Senhor coloca pessoas de outros estados, outras nações, pessoas que nunca nos viram, nunca estiveram conosco, mas apesar de não estarmos juntos fisicamente, um propósito nos une. Somos irmãos em Cristo e o propósito que nós temos é o mesmo: levar o Evangelho de Jesus adiante. E o Espírito de Deus, que é quem governa todas as coisas, trabalha no coração dos nossos irmãos, fazendo com que eles se envolvam, gerando neles fé para fazer a sua oferta, o seu propósito, o seu voto. E a obra de Deus com isso vai avançando, vai progredindo. Irmão, o reino de Deus é maravilhoso. O rei, o dono, quem organiza, quem cuida de tudo, irmão, não falha. Dias atrás eu estava dizendo para alguém: nós como discípulos, como representantes de Cristo, muitas vezes falhamos, porque nós somos seres humanos, e o ser humano, sim, ele falha. O homem, ele erra, por mais que tente, por mais que lute contra, em algum momento nós falhamos. Ninguém pode dizer, arrogar para si, não, eu sou perfeito, eu não erro. João disse, aquele que diz que não peca, ele já pecou porque está mentindo. Nós somos suscetíveis a falhas. Embora nós tenhamos esse desejo de santidade, nós buscamos a santidade, nós falhamos, erramos. Mas o dono dessa obra, ele não erra, ele não falha, ele não frustra, ele não mente, ele é fiel, ele é perfeito. Nós estamos chamando aqui para se envolver aqueles que têm essa consciência. Eu não estou me envolvendo, irmão, com algo que é banal, que é supérfluo. Eu não estou aqui me associando para ser um sócio de um clube de futebol, de um partido político, de uma organização humana qualquer. Você está envolvido com o que é de Deus. Você está envolvido com o reino de Deus. Isso é coisa séria. Uma vez que você se envolve com o reino de Deus, as bênçãos que este Deus Todo-Poderoso reserva para você vão te alcançar. E é o texto que eu, em alguns programas atrás, citei, do Salmo 23, o final dele diz: certamente a bondade e a misericórdia me seguirão todos os dias da minha vida. Irmão, o que eu desejo para a tua vida é que a bênção de Deus te siga, te acompanhe, aonde você for, aonde te colocarem. A bênção de Deus estará sobre ti, naquilo que você colocar suas mãos, no seu trabalho, na sua vida ministerial, na sua família, na sua casa. Que a prosperidade te acompanhe, que a bênção de Deus te acompanhe, que quem olhe para você perceba: Deus está abençoando Ademar, Deus está abençoando o pastor Marco, Deus está abençoando esse indivíduo. Que quem olhe para você seja perceptível: Deus está nessa família, Deus está nessa casa. Irmão, Deus é um Deus justo. Quando nós nos adequamos, quando nós atendemos o que Ele exige de nós, a bênção de Deus, ela vai chegar, ela vai afluir. Da mesma forma, quando nós quebramos os princípios, nós rompemos com esse ciclo virtuoso de bênçãos. Quando nós rompemos com os princípios bíblicos, nós nos afastamos, nós impedimos que a bênção chegue até nós. Mas se hoje tu fizeres um propósito, um posicionamento: Senhor, eu quero que a minha casa seja alvo da tua bênção, eu quero que a minha família seja um alvo da tua bênção, faça hoje um propósito, um voto com o Senhor, pode ter certeza que isso vai acontecer na tua vida, será uma realidade na tua casa, na tua família. 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Meus irmãos, antes de nós orarmos pela sua vida, queremos mandar alguns abraços aqui aos nossos ouvintes. E eu inicio mandando abraço todo especial ao irmão Adão Voldói, que nos ouve da cidade de Torres, aqui no litoral gaúcho. Que Deus abençoe a vida do irmão Adão.
1: Eu inicio aqui com a irmã Odete Treviso, de Barracão, Paraná. Forte abraço.
2: Eu tenho aqui a irmã Vero Zelide Castro, de Curitiba, Paraná.
0: Da cidade de Taquara, irmão Paulo Pacheco.
1: Irmã Clarinda Nunes, de Rolante, Rio Grande do Sul.
2: Eu tenho aqui também de Rolante, Rio Grande do Sul, irmã Marli Maier, que Deus abençoe.
0: Irmã Iolanda, ela que nos ouve da cidade de Boa Vista do Buricá, aqui no estado do Rio Grande do Sul. E ela oferece um hino aí a todos os irmãos de Boa Vista e de Alvorada. Então vai um abração especial, minha Holanda, e nós vamos estar aí rodando sim um hino para o elevo espiritual de todos os nossos ouvintes.
1: Eu concluo com a irmã Carla Paz, de Curitiba, Paraná.
2: E eu concluo aqui com a irmã Rosângela, de Turvânia, Goiás. Que Deus abençoe.
0: Glória a Deus. Um abração especial a todos os nossos queridos e amados ouvintes que estão aí na escuta do programa Clamor Missionário. Nesse momento nós queremos orar pela sua vida, irmão e irmã, que você que pode parar um pouquinho que está fazendo para clamar conosco, faça isso. Lembrando que temos o nosso caderno de oração, deseja que teu nome venha a ser inserido no nosso caderno para que venhamos orar por você, é só ligar para cá. Ligando para cá, nós vamos anotar o seu nome e vamos orar pela sua vida e cremos que a bênção de Deus vai te alcançar. 51981819063, esse é o nosso telefone para contato. Então vamos nesse momento estar orando, e para isso convido nosso querido irmão Ademar, estar orando por todo o povo de Deus.
1: Senhor Deus, amado e bondoso Pai, te damos graças, Senhor, pela tua palavra, que nos encoraja, nos orienta, e de que a verdadeira felicidade encontra-se em abrirmos mãos das nossas razões e nos submetermos ao senhorio da tua palavra, Senhor. Ajuda-nos, Deus, a renunciarmos àquilo que não é importante para a construção e a implantação do teu reino, Senhor. Nós te pedimos que, em nome de Jesus, que venha a tua bênção, Senhor, sobre a vida de todos os nossos ouvintes, aqueles, Senhor, que se encontram tendo seus enfrentamentos nas suas relações, que nós possamos entender, Senhor, que temos de abrir mão daquilo que nós presumimos que é nosso por direito, para que o teu reino, para que nos tornemos cada dia mais parecidos contigo, ó Deus. Nós te pedimos que, em nome de Jesus, que venha a tua bênção, que venha a tua unção, que venha a tua paz, que venha a tua cura, Senhor, que o teu bálsamo sarador, Senhor, visite os hospitais, aqueles que se encontram acamados, enfermos, ó Pai. Te pedimos também a restauração de relacionamentos, Senhor, que todo o desajuste nas famílias, tudo aquilo que o inimigo tem tentado fazer para desconstruir esse teu projeto, que é a família, seja repreendido em nome de Jesus. Nós oramos crendo na vitória e o fazemos em nome de Jesus. Amém.

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O Espírito do Senhor está sobre mim, porque o Senhor me ungiu para pregar boas novas aos quebrantados. Enviou-me a curar os quebrantados de coração, a proclamar libertação aos cativos e pôr em liberdade os algemados. Isaías 61, versículo 1. Muitos são os cativos que precisam de libertação. São crianças, jovens, pais, mães e avós. São pessoas como nós, condicionados ao sofrimento e amargura de espírito. Estão presos, algemados pela desesperança, pela solidão, pela miséria, condenados à morte eterna. Mas eles serão libertos crendo na pregação das boas novas. Porém, como invocarão aquele em quem não creram? Como crerão naquele de quem nada ouviram? Como ouvirão se não há quem pregue? E como pregarão se não forem enviados? Como está escrito, quão formosos são os pés dos que anunciam coisas boas. Romanos, capítulo 10, versículo 14 e 15.

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0: encuentro palabras.
1: Escutam, quero saudar a irmã Mariela, que está na frente desse trabalho, né? Essa grande serva do Senhor que Deus colocou aí para glorificação do nome do Senhor. Há vários irmãos, né, que estão aí na escuta. Os irmãos lá da Argentina, né, o povo aqui do Brasil, de Santa Rosa, todos que me escutam, meu nome é Leonardo Pires. Mando um alô também pro pessoal lá, meus parentes, né, os meus tios lá, o tio Pedro, o tio Ramon, né, tia Luzia, a Luzia que está aí, o Sandro, o Mário, né, para todo o pessoal, né, Sandro, Mário, né, não vou me lembrar o nome agora, mas são muitos, né, primos meus aí. E a palavra que eu quero dizer está em Jeremias 18, e fala assim: a palavra do Senhor que veio a Jeremias dizendo: levanta-te, desce à casa do oleiro e farei ouvir as minhas palavras. E desci à casa do oleiro e vi que estava fazendo suas obras sobre as rodas. E o vaso que ele fazia era de barro. Se quebrou na sua mão. Então tomou fazer dele outro vaso conforme o que pareceu bem aos seus olhos.

Que Deus abençoe o irmão Leonardo, Deus abençoe o irmão Evanir aí na audiência. Bom dia, que o Espírito Santo de Deus proteja e cuida de você e toda a sua família. Amém, irmão Evanir. Deus abençoe o irmão, a sua esposa.

Ahí estamos escuchando esta hermosa alabanza en esta mañana, la alabanza pedido a nuestro hermano Evanir, es el mismo louvor, ¿no? Solamente otro cantor ahí, hermano Evanir. No achei ahí el louvor con Shekinah. Mas que Deus venha abençoar a sua vida nessa manhã, sua esposa, sua família. Irmã Jonaína está aí ligadinha conosco. Deus abençoe sua vida, irmã Jonaína. Peço louvor novo rei. A paz do Senhor, irmã, estamos na escuta com a minha mãe. Deus abençoe a mãe da irmã Jonaína também.

0: Sou Maria Zenaida, aqui de Santa Helena, Santa Catarina. Peço um hino com Benedito Felizardo, pluma de Deus. Ofereço para todos os irmãos da Assembleia e da Quadrangular. Amém? Deus abençoe muito o ministério da irmã, a vida da irmã e todo o familiar da irmã. Em nome de Jesus.
1: Amém, irmã Maria. Deus abençoe. Logo mais vai cantar aí Benedito Felizardo, esse lindo louvor. A paz do Senhor, irmã Marielle, estou escutando. Os programas estão muito bons. Que Deus abençoe a vida da irmã Raili também nessa manhã, que está aí acompanhando a programação. Deus te abençoe, irmã Raili.

Estamos ouvindo Benedito Felizardo cantar esse belo louvor aí a pedido da nossa irmã Maria. A paz do Senhor, irmã Maria, estamos na escuta. Deus abençoe. Gostaria de ouvir o louvor A Igreja Vai Se Calar, com o pastor Volni Maria Helena. Olha aí, o irmão Darlan, essa manhã ouvindo a programação. Deus abençoe, irmão Darlan, a sua esposa também. Oh, glória.

0: Então, né? Assim se for vós na minha mão, ó casa de Israel. Então, quando Jeremias desceu, eu vi a voz do Senhor, né? Ele viu, ele desceu, a visão que ele teve, ele desceu, né? E viu o Senhor, né, trabalhando. Ele viu o oleiro, né? O oleiro, né, fazendo, né, na olaria, fazendo vaso, né, reconstruindo, né? Mas quando, né, Jeremias, né, estava olhando, observando, tinha se quebrado. Só que depois que ele se quebrou, né, a Bíblia vai falar, fazia de barro, o vaso que ele fazia de barro quebrou-se na sua mão, então tomou fazer dele outro vaso conforme que me pareceu bem aos seus olhos fazer. Bem aos seus olhos fazer. Então veio a minha palavra do Senhor dizendo: porventura não poderia eu fazer este, como fez este oleiro, ó casa. Porventura não poderia eu fazer de vós, como fez este oleiro, ó casa de Israel. É uma pergunta que o Senhor está falando para nós nesta manhã, né? Uma pergunta que o Senhor está falando para nós: se ele não pode fazer de novo, se ele não pode transformar nossa vida de novo, se ele não pode nos perdoar de novo, nos curar de novo, se ele não pode nos purificar de novo, casa de Israel. Lá em Gênesis, né? O Senhor já começa a sua obra, né? O Pai, o Filho e o Espírito Santo, né? Tudo num propósito, tudo num acordo só, né? Ele falou assim: façamos, falamos assim, façamos se o homem a nossa imagem, semelhança, né? E quando o Senhor Jesus, ele vai, o Pai, o Filho, eles fizeram o homem do pó da terra, né? Ele fez do pó da terra, né? E nós somos feitos de barro, né? Então o vaso tinha quebrado, não é brincado, ele tinha quebrado, irmãos. A Bíblia vai dizer também, né, que nós somos vaso na mão do Senhor. No Novo Testamento, a Bíblia vai narrar também, né, que quando aqueles cambiadores estavam ali, né, fazendo bagunça na casa do Senhor Jesus, na casa do Senhor, cambiando, trocando, vendendo na casa do Senhor, a Bíblia vai dizer, vai narrar, né, que o Senhor Jesus falou: respeite a casa do meu Pai. Por causa que essa casa vai ser chamada casa de oração. Então ele vai reconstruir o templo. Ele vai reconstruir, ele pega umas sortes, né? Expulsa aqueles cambiadores dali, né? Não é, irmãos, a gente, quando a igreja está necessitada, precisando, né, de uma ajuda, temos que vender, né, às vezes para trazer, né, benefícios talvez para a igreja ou para nós mesmos, para, como é que eu vou dizer, para a ajuda de algum irmão, né, ajuda da igreja. Só que a gente tem que fazer com ordem, com decência, né? Conforme o que o Senhor Jesus Cristo disse, falou, né? E daí, quando ele expulsa, eles começaram a olhar. E daí, ele falou bem assim: a Bíblia vai dizer que o Senhor Jesus, ali no Novo Testamento, ele fala, né? Ali em Marcos, ele fala na morte, em Marcos, ele vai falar: Pai, né, o zelo que eu tenho pela tua casa me consumirá. Derrubarei esse dia, derrubarei, né, esse templo, e no terceiro dia reconstruirei. E daí, a Bíblia vai falar que os líderes religiosos falaram assim: Mestre, nossos pais demoraram 40 anos para construir. 40 anos. E o senhor vai fazer em 3 dias. Eles olham assim, né, e falam assim, né? Nossos pais demoraram 40 anos. Quando o Senhor Jesus, né, está ali ensinando, falando, né, a Bíblia vai dizer, né, aquela mulher, né, que caiu, aquela mulher que caiu em adultério, né, eles levaram até a presença do Senhor Jesus, né? Essa mulher tem um pecado, Senhor. Essa mulher, ela cometeu adultério. Ela precisa, na lei de Moisés, ela precisa ser apedrejada. E os líderes religiosos chegaram lá: aleluia, glória ao Senhor, né? E a lei de Moisés fala que tais a mulher tem que ser apedrejada, porque é outra palavra que diz isso, né? E o Senhor Jesus Cristo olha para ele: alguém, se alguém de vós que não tem pecado, seja o primeiro que atire a pedra. E quando vê, saiu um a um, Deus, os pequenos aos maiores. Saiu do pequeno aos maiores, meus amados queridos irmãos. Dos menores aos maiores, largaram um a um. Olha aí, aquela mulher estava quebrada, né? A olaria que o Senhor estava preparando, né, tinha se quebrado, mas se quebrou nas mãos do Senhor. Se quebrou nas mãos do Senhor. Não se quebrou nas mãos do homem. Não se quebrou em outro lugar, mas se quebrou dentro da, pode ter se quebrado dentro da igreja, mas nas mãos do Senhor. Oh, glória! É Ele que nos transforma, é Ele que nos liberta, é Ele que nos perdoa, que nos purifica. Talvez não é o pastor, talvez não é os irmãos, mas é Ele, irmãos, é Ele que vai nos orientar, vai nos discipular, nós vamos poder se sujeitar a nossos líderes, né, dentro da igreja, mas vai ser ele que vai nos moldar. Porque o próprio Senhor Jesus Cristo disse: quem me convence do pecado? Quem convence ele do erro? Quem convence ele do engano? Não tem quem convence ele. Não tem, nem outra criatura há. Quem convence ele do pecado? Ele falou para Pilatos, Pilatos falou para ele: Senhor, porque, mestre, você tem Jesus, você diz que é Jesus. Você não pode fazer nada. Eu tenho poder. Olha, eles estão aqui, eles vão te matar. Pilatos se achou que poderia. Porque Pilatos estava conhecendo o Senhor Jesus. Agora ele estava crendo no Senhor Jesus agora. Só que ele estava na audiência. Ele estava na audiência de Jesus. Porque ele era governador daquela época. Eu tenho poder para te soltar. Eu tenho poder para te prender. E Jesus Cristo, e o próprio Senhor Jesus Cristo falou: nenhum poder é dado para ti, mas aquele que me entregou a ti, maior pecado tem. Aleluia, glória a Deus. Então quem pode contra, nenhum poder contra ti, se não de cima não for enviado? Quem pode contra essa palavra, irmão? Não tem ninguém com essa palavra, você aí, né, que está frustrado, talvez desanimado, glorioso Senhor Jesus, talvez com uma dificuldade, com uma doença. Ele é a cura, ele é o remédio, ele é a ressurreição, ele é o nosso advogado, irmãos. Ele é o nosso advogado. Oh, glória. A Bíblia vai dizer também ali, quando Nicodemos, né, chega na casa do Senhor Jesus, chega para falar com o mestre, né, em João 3, se não me fala a memória, né? A Bíblia diz que ele, mestre, né, ele pergunta para o Senhor Jesus, né, ele faz uma pergunta, ele e o Senhor Jesus só, né? Como eu faço para nascer de novo? Mesmo eu sendo velho já. Tem como uma criança voltar no madre da sua mãe e nascer de novo? Né? E o Senhor Jesus Cristo disse: tu é mestre Israel e não sabe? Aleluia, glória a Deus. Se não nascer da água para o vinho, né? Se não nascer da água para o vinho, não pode nascer de novo. Mas como eu irei nascer de novo? Né? Se não nascer da água, né, do vinho, não pode nascer de novo. Não é necessário que a gente nasça de novo. Então ele está mostrando ali, né, o barro que está quebrado. O barro que está, né, estragado. O vaso que se quebrou. Mas a Bíblia fala que a olaria, na casa, aquele samaritano, aleluia, glorioso Deus, ele foi para a olaria do Senhor. A Bíblia vai dizer que ele estava contado, semi-morto na estrada, e passou o levita, e passou o sacerdote, e passou. Mas a Bíblia diz que vinha um samaritano. A Bíblia fala que vinha um samaritano, e a mulher samaritana também disse para Jesus: os samaritanos não se dão com os judeus. O que o Senhor faz aqui? Aleluia, glória ao Senhor. O que que Deus, aleluia, o que que é impossível para ti, meu irmão, essa manhã? Oh, glória, Senhor. Grandioso Senhor, aleluia. Aleluia, glorioso Deus. Mas vinha um que vinha de Samaria. Esse pegou, botou azeite nas suas feridas e levou uma hospedaria. Aleluia. E levou e deixou lá para o zelador e falou para ele, né, né? O que ele pagar, o que ele fizer aí, eu vou dar, né, quando eu voltar, glorioso Senhor Jesus, é oleiro. Então esse bom samaritano levou ele até a casa do oleiro, que nós possamos se quebrar, porque talvez o nosso vaso estava, não tinha quebrado, né, mas nós estávamos com o nariz empinado, talvez nós estávamos, né, perfeito. E a Bíblia vai dizer que o Senhor Jesus não veio para o são, mas sim para os arrependidos, oh, glória a Deus, né, que Deus possa falar no teu coração com essa palavra. Em nome do Senhor Jesus, eu quero, né, saudar os irmãos e todos os irmãos que estão na escuta, né, da programação. Fique na paz do Senhor Jesus e agradeço pela essa rica oportunidade.
1: 10 de la mañana, 56 minutos. Deus bendiga a nossos irmãos que estão aí em sintonia da rádio.
2: Senhor Matalia, está muito bonito. Quero escutar um hino, irmã Matalia, com Sofia Cardoso. Eu e minha esposa estamos escutando aqui em Colégio Feliz. Hoje assim é lindo.
1: Deus bendiga a nossa irmã Jessi, que está aí ouvindo a programação também, pedindo louvor aí com Sofia Cardoso. Vamos a preparar esta alabanza e deixar aí para a meditação, então, de los hermanos. Já encerramos aí este espaço en esta mañana.

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11 de la mañana, 7 minutitos, y nosotros estamos a través de FM Renacer 91.3. Y el programa Jesús Lloró en esta mañana. Líneas telefónicas disponibles, el 3755-2630-7064-3636 en esta mañana también está disponible. Telefone brasileiro da área 55999101707 para nossos irmãos também ligarem para nós aqui no estúdio da Rádio Renascer. A programação não vai sair como os irmãos sempre suelen hacer, pero siempre digo que estamos aqui para ajudar a los hermanos programadores también. Hoje eu não pude me negar, né, irmão Jack? Así que vamos a estar compartiendo el programa juntamente con los hermanos.

Juan Carlos y Anterio cantaban esta hermosa alabanza en esta mañana para meditación espiritual de nuestros hermanos. Está aí na audiência, paz do Senhor, estamos na escuta da programação, peço...

0: Peça um louvor com Lorival Freita, toda lágrima, Deus enxugará, Deus abençoe na paz do Senhor Jesus. Deus abençoe, irmão Jair dos Reis, né? Programador aqui da Rádio Renascer também, de dia domingo.
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0: A paz do Senhor Jesus Cristo, irmã, peça um louvor com Tainara e... Peça um louvor, Tainara de Palmitinho, estamos na escuta, eu e minha família. Aí está, Deus te abençoe, irmã Tainara, os irmãos aí de Palmitinho que estão ouvindo a programação também nessa manhã.

0: paz, estou ouvindo em Santa Rosa. Deus abençoe aos programadores e aos ouvintes. Atentamente, irmão Cornélio Alves. Deus te abençoe, irmão Cornélio, a sua família, os irmãos então aí que estão ouvindo a programação.
1: El mismo Dios.
0: Em Santa Rosa.

0: Que Deus abençoe a irmã Maiara, é, irmã Maiara? Essa foto aí que a irmã Thalia mencionou aí nos meus estados, né? Era num verãozinho aí. Mas hoje tá bastante frio aqui pelo estúdio da Rádio Renascera. Os irmãos então aí deixando homenagem, né? Aqui no nosso país, Argentina, vim descobrir agora, né? É o dia aí do locutor, né? Os irmãos estão parabenizando. Deus abençoe a vida de cada um de vocês. Deus te abençoe, irmã Maiara. Feliz dia, minha querida hermana. Deus te bendiga sempre, la hermana Magdalena. Que Deus te bendiga, hermana Magdalena. Irmã Claudete Proença, Deus te abençoe nessa manhã, minha amada irmã. Sinta-se abraçada pelo Senhor Jesus nessa manhã. Recobre força e ânimo no Senhor. Um dia, isso aqui tudo vai ter fim. Um dia nós vamos desfrutar de um lugar tão lindo, tão maravilhoso que Deus foi preparar para mim, para você, para todos aqueles, né, que esperam no Senhor. E para vos que te fuiste nesta manhã, também te alejaste de los caminos del Señor.
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0: Estas son alabanzas seleccionadas también por la
1: que siempre quise.
0: Hermana conductora del programa, la

0: 11 de la mañana, 36 minutos.
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0: a paz do Senhor Jesus Cristo, amada irmã Mariela, estou na sintonia da Rádio Renascer em Santa Rosa. Olha aí, irmão Orlando. Rio Grande do Sul, Brasil. Orlando Dias Cárdia, peço um maná. Deus te abençoe, irmão Orlando. Olha o maná aí, irmão Orlando. Diz: apressa-te em meu auxílio, Senhor, minha salvação. Salmos 38, 22. As do Senhor estão na escuta aqui em Guaraciaba, Santa Catarina. A irmã Salete Machado, Deus abençoe sua vida, irmã Salete.
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0: Machado e pastor Darcy. Deus abençoe aí, pastor Darcy, irmã Salete. Meu abraço nesse meio-dia aí para nossa irmã. Mano Jorge Batista compartiendo también juntamente con nosotros en esta mañana. Enseguida vamos a estar mirando ahí el video, hermano Jorge, que usted nos estuvo enviando. Tenemos aquí más participaciones en esta mañana. Paz del Señor, hermana Mariela, un feliz día. Dios te bendiga. Estamos escuchando el programa, pasamos una alabanza y un maná. Soy la hermana Noemí de San Pedro. Dios te bendiga, hermana Noemí, en esta mañana. Un saludo muy en especial para usted, a los hermanos ahí de San Pedro. Dios haga crecer y abundar en amor uno para con los otros y para con todos. Primera Tesalonicense 3, versículo 2 en esta mañana. Está ahí en sintonía el hermano Fanny Nardes.
2: Paz do Senhor, irmã Mariela. Estou escutando a programação. Gostava de escutar um hino aí com Águia Igreja, com Ari Lourdes, se for possível, irmã Mariela.
0: Que Deus te abençoe, irmão Fanny. Olha aí, irmã Loreni, né? Está ligadinha conosco. A irmã Loreni, eu vou ter que descobrir aí a direção, né? Como dizemos nós aqui. A ubicação. A Loreni vai ter que mandar por GPS aí pra mim. E lá na casa dela. A Loreni deve estar aí na frente do seu fogão a lenha, aí fazendo os seus docinhos. Suas comidas aí gostosas, né, irmã Loreni? Que Deus te abençoe nessa manhã.
3: A paz do Senhor, minha amada irmã. Estou na escuta da programação, está uma benção. Quero parabenizar vocês pelo dia de vocês de hoje, né? Que Deus continue abençoando, que Deus continue usando vocês nas mãos do Senhor como um instrumento precioso, né? Para fazer a obra de Deus. E sempre sendo abençoada por Deus com essa voz ungida que vocês têm. Que Deus abençoe grandemente a vida de cada uma de vocês que fazem parte desse trabalho tão lindo, né? Locutora. Que Deus abençoe. Um grande beijo, tudo de bom. E um hino bem bonito para escutar aqui. Que Deus abençoe, a paz do Senhor.
0: Que Deus te abençoe, irmã Loreni. Muito obrigado, irmã Loreni.

0: Que Dios venga a bendecir a los hermanos. A paz do Senhor Jesus Cristo, estamos escutando o programa dos irmãos, pedimos um hino para meditação espiritual. Somos aqui de Lajado Panelinha, Dr. Maurício Cardoso, Rio Grande do Sul. A diaconisa, irmã Maria Terezinha Gomes, irmã diácona Erna dos Santos, irmão diácono também, irmão Daniel Gomes. Tudo de bom para os irmãos, Deus abençoe vocês. Abraços e felicidade. Deus te abençoe, irmã Maria, sempre aí ligadinha conosco.
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0: Tenemos aquí más participaciones, vamos a dar a conocer. Dios bendiga a los hermanos que se están comunicando en esta mañana.
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0: Aló, a paz del Señor. Deus abençoe nossos irmãos aí do Brasil que estão ligadinho conosco. Deus vem abençoar a sua vida também. Temos aqui participação através de áudios.
2: Do Senhor, a mãe que tá, né, quando manda esse programa aí, você vê meu áudio aí, é o Placídio de Santa Rosa, bairro Cruzeiro. É, o sapato furado. Eu não sei quem canta, se puder rodar aí. Então, na escuta aí na audiência, tá bom? Deus abençoe.
0: Que Deus abençoe, irmão Pracídio, que está aí ligadinho conosco. Logo mais, vamos estar procurando aí esse louvor. Irmão Pracídio, Deus abençoe o irmão, a sua família também.
3: A paz do Senhor, irmã Mariela. É a irmã Natália de Santa Rosa. Passa um louvor para nós, irmã. E se puder ler um manazinho, tem uma escuta da programação da Renascer, eu e as minhas filhinhas aqui fazendo almoço. Passa o louvor, se tu puder, vaso em cacos, irmã. E se puder, ler um maná para nós, irmã. Deus abençoe.
0: Que Deus abençoe a sua vida, irmã Natália, a sua filhinha também que está aí ouvindo a programação. Diz o maná, irmã, para sua meditação. E sabemos que todas as coisas contribuem juntamente para o bem daqueles que amam a Deus, daqueles que são chamados por o seu decreto. Romanos 8:28, aí para a meditação da nossa irmã.

Deus abençoe nossos irmãos que estão aí ouvindo a programação Jesus Chorou. Aí está, estuvimos complacendo a nosso irmão, a prova está doendo. Deus abençoe aí a vida dos nossos irmãos que estão ouvindo a programação. São várias las participaciones ya, vamos a continuar con las participaciones por aquí.

0: Temos aqui uma participação. A paz do Senhor, irmã, estou ouvindo o programa, está uma bênção. Será que é possível a irmã cantar um louvor ao vivo? E no Eu Só Quero Adorar. Eu, Maná. Abraços, irmã. Deus te abençoe, irmã Mayara. Deus te abençoe nessa manhã. Vamos fazer o possível aí, irmã Mayara. E vamos estar louvando o nome do Senhor aí com esse louvor também. Grandes coisas fez o Senhor por nós e por nós. Isso, por isso que nós estamos alegres. Salmo 126:3 nessa manhã aí para sua meditação. Irmã Mayara, Deus te abençoe. Disse, passame la alabanza, martírio de Jó. Dios bendiga a este oyente que está ahí en sintonía de la radio. Vamos a estar escuchando su audio.
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0: Que Dios bendiga al pastor Sosa, entonces, que está ahí en sintonía de la programación en esta mañana. Dios venga a bendecir. Quiere la alabanza y un martirio de yo. Ya vamos a estar preparando esta hermosa alabanza. Tenemos ahí varios pedidos de alabanza. Vamos a ir tratando de complacer.

0: Y estamos escuchando la alabanza Vasos en Cacos en esta mañana, a pedido de nuestra hermana ahí de Brasil.
1: Señor Mariela, estamos aquí en sintonía de la programación. Gostaria de ouvir um louvor com teu instrumento de Cristo, se for possível, martírio golpeador, e se for atendido, eu fico agradecido e ofereço este louvor a todos os ouvintes desta maravilhosa programação que estão aí ligadinho na 91.3. Que Deus abençoe a todos os nossos ouvintes.
0: Que Deus abençoe aí, pastor Roque Lopes, né, programador aqui da Rádio Renascer também. Deus abençoe sua vida, pastora. Temos aqui mais participações.
2: Paz do Senhor, irmã Mariela. Passe um hino aí para nós, irmã Mariela. Pode ser de Raul e Sérgio. E um maná ali para nós. Tá de benção seu programa, irmã. Lá animo a seguir para frente. O irmão Vitor, aqui do quilômetro 14.
0: Que Deus bendiga a tua vida, hermano Vitor, a los hermanos aí de quilômetro 14. Volverei e tendré misericórdia, e lhe haré volver cada um a sua heredad. Jeremias 12, versículo 15, nesta manhã, hermano Vitor.
3: Amado Senhor, irmã operadora. A paz do Senhor a todos que estão na sintonia da programação. Está muito lindo os louvores. Estou na escuta, estou cozinhando e escutando o programa. Se é possível, nós ouvimos, irmã Mariela, um louvor com José Gomes. Deus te chama. Para todos que estão na sintonia da programação. Deus abençoe.
0: Deus abençoe, hermano Marino Machado, en esta mañana también, este mediodía, ahí en sintonía de la programación.
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0: Deus abençoe nossos irmãos aí em Monte Agudo.
6: Paz do Senhor, irmã, que na escuta do programa, esse é um louvor à escolha da irmã, uma benção.
0: Que Deus abençoe a irmã Maria Mendes Cavalheiro, também está aí na audiência da programação, irmã Maria, Deus te abençoe.
7: Aproveite a hora, Lili.
0: Deus abençoe a vida dos nossos irmãos que estão aí ouvindo a programação. Logo mais nós vamos estar aí selecionando alguns louvores para nossos irmãos.

12 del mediodía, 19 minutos. A mesa já está preparada, mas não é essa mesa aí que você está almoçando com a sua família, não. É a mesa, né, que o nosso Senhor e Salvador Jesus Cristo foi preparar para mim, para você, para aquele que espera no Senhor. Aí a alabanza de nuestro hermano Marino. Escuchamos esta alabanza y luego vuelvo aquí con las participaciones de los hermanos.

estamos escuchando la alabanza que nos pedía nuestro hermano Marino Machado. José Gómez cantando Deus te chama. A paz do Senhor, estamos na escuta, irmã Rosinha, irmã Maria Rosângela, de Independência. Deus te abençoe, irmã.

0: irmã Maria e a irmã Rosângela aí ouvindo a programação, sempre ligadinha conosco. Deus abençoe sua vida, irmã Rosângela, obrigado pela audiência. Tenemos aquí más participaciones.
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0: Amén, gloria a Dios, hermano Fanny.
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0: Tenemos aquí más participaciones.
3: La paz del Señor, irmã Mariela. Estoy oyendo la programación, da una bênção, irmã. A Mariela, roda um louvor da escolha da irmã aí para me escutar. E lê um maná para mim, irmã Mariela. E ora por mim e por minha família. Agradeço, irmã Mariela, que Santa Rosa está um sol bem lindo, um céu limpo. Só que está muito frio, está uma benção, dia, maravilha de Deus. Aqui na Auxiliadora, onde eu moro aqui, está muito lindo o dia. Tá, irmã Mariela, um abraço, irmã Mariela. Agradeço a irmã me atender. Abraço. Que Deus continue abençoando, minha amada. Paz do Senhor, aqui é a Elvira.
0: Olha aí, irmã Elvira, acompanhando a programação. Diz aí, irmã Elvira, se vós estiver em mim e as minhas palavras estiverem em vós, pedire tudo o que quiserdes. E vos será feito, amém? João 15, verso 7, nessa manhã aí para sua meditação, irmã Elvira. Nossos irmãos aí de Santa Rosa que estão ligadinhos conosco.
4: Muito bom dia, paz do Senhor, irmã Mariela. Bueno, também estou já terminando de cocinar e a minutito mais já me vou a limpiar a igreja, lavar a igreja, não? Esse é meu trabalho de irmã Jorge, irmã Marta. 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
5: 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Y un maná para mí escuchar, estoy cocinando.
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0: senhor operador, para os senhores programadores da Rádio Renascer. Quero pedir um louvor com Sônia e Ari, Saudade do Céu. Quero oferecer para o meu amigo, irmão que era sem, a irmã comentou ali, o irmão. Pai do Senhor, irmã, operadora, Pai do Senhor, ouvinte, Zarado Renascer. Quero pedir um louvor aí, se for de alcance da irmã ali, com Mônica, Ari e Mônica. Pai do Senhor, operadora, Pai do Senhor, ouvinte, Zarado Renascer. Tentei enviar uns áudios aí, mas não deu certo, aí daí eu apaguei. Mas eu quero pedir um louvor aí com Sônia e Ari, Saudade do Céu. Quero oferecer para o Marino Machado, meu amigo ali, que um dia eu estava ali indo no Valdemar, ele veio me buscar ali no Porto. E para todos os ouvintes nessa manhã aí, um abraço para todos.
1: Que Deus te bendiga, hermano Ivaneira. Mandando as saudações aí para o irmão Marino

cumprimentar a toda a audiência da FM Renascer, a programação Voz Missionária, Capaz do Senhor. Em tenho o prazer de saudar aos ouvintes, missionário Estevão, aqui de Santa Ana. Damos graças ao Senhor por esta oportunidade mais que eles nos têm dado para nós estar realizando uma programação mais, levando ao ar 60 minutos de programação aqui na FM Renascer, um dia maravilhoso onde o Senhor nos alcança para nós estar transmitindo da palavra do Senhor a cada coração, a cada vida, a cada um dos nossos irmãos que estão lá do outro lado, sintonizando a FM Renascer, a programação Voz Missionária, que tem aí para levar a palavra do Senhor. E eu quero compartilhar um texto da palavra do Senhor com cada um dos nossos irmãos ouvintes que estão lá do outro lado sintonizando a programação. O texto que Deus tem colocado no meu coração nesta tarde é lá no livro de Mateus, capítulo de número 14, do verso de número 28, da palavra do Senhor. Vamos ler até o verso de número 29, uma palavra maravilhosa, uma palavra onde Deus fala, toca no nosso coração. Diz assim Mateus 14, 28, até o versículo de número 29, diz: E Pedro respondeu-lhe, disse: Senhor, se és tu, manda-me ir ter contigo por em cima das águas. E ele disse: Vem. E Pedro descendeu do barco, andou por em cima das águas para ir até com Jesus. Amém, a palavra do Senhor a este texto, uma palavra que nos fala, nos toca, uma palavra muito conhecida deste homem, deste varão chamado Pedro, né? Uma palavra onde demonstra o que pode fazer Deus através da fé. Através de colocar em ação a fé, o que Deus pode fazer através de nós tomar uma iniciativa e não desistir na circunstância, nas adversidades, nos problemas, nos conflitos que se afronta em contra da igreja, em contra do povo de Deus. E aqui a palavra, ela nos fala de um momento muito especial que marcou a vida de Pedro, que marcou a vida dos discípulos, porque foi uma demonstração de fé também de Pedro, e ao mesmo tempo teve uma demonstração de falta de confiança de Pedro, e tem uma demonstração de medo de Pedro. Então Pedro, neste momento, ele sentiu várias emoções consigo, mas ali estava Jesus para estender as mãos sobre Pedro. E há momentos onde Jesus, ele chama nós para sair do barco, porque aqui nós vamos ver que Pedro é chamado para sair do barco. Pedro é chamado porque Pedro disse: se és tu, Senhor, faça que eu ande sobre o mar e vá até você. E Jesus vai chamar Pedro para que Pedro venha sair do barco, para que Pedro venha sair do lugar aonde ele estava. Muitas vezes Deus nos faz esse chamado. Muitas vezes Deus nos chama a sair do nosso lugar aonde nós estamos. Deus não sempre age no teu lugar de conforto, aonde você está. Não é sempre no lugar de conforto, quando as coisas estão bem, quando vai tudo bem, que Deus vai agir na nossa vida. A fé sempre exige, a nossa fé, ela sempre vai exigir de que nós saímos, muitas vezes, da circunstância onde nós estamos acomodados, onde nós estamos facilitados. A fé faz nós sair para provar algo sobrenatural. Foi isso que aconteceu com Pedro. Pedro saiu do lugar onde ele estava seguro, que era a barca, onde ele achava que estava bem, que era a barca, mas Jesus faz um chamado a Pedro e diz: Pedro, vem até a mim, caminhe sobre as águas até a mim. Se na barca estava difícil, se na barca já era difícil suportar dentro dela, porque a tormenta, porque a tempestade, porque o problema estava batendo sobre a barca, imagine sobre as águas sem estar
sobre chão firme, sobre uma barca, mas não, Jesus estava chamando a Pedro a andar sobre as águas. Se nós olharmos na lógica, nós vamos ver que é algo, é uma loucura que Pedro iria fazer. Sair da barca, onde provavelmente seria também destruída a barca pela tormenta. Mas humanamente, e os olhos humanos poderiam dizer, a barca é mais segura que a água. E Pedro poderia pensar, eu vou ficar na barca. Mas Pedro acionou a fé. Pedro agiu e saiu da barca. O milagre começa, irmão. O milagre começa, irmã, quando nós obedecemos à voz de Deus. O milagre começa quando você obedece e faz algo daquilo que Deus está ordenando, daquilo que Deus está mandando. Pedro, ele agiu. Pedro, ele não ficou na barca. Pedro, ele teve certeza, ele teve uma convicção. Imagina a fé de Pedro. Quando Jesus falou, vem, ele sair daquela barca e pisar sobre aquelas águas, sabendo que na lógica humana, esta água iria afundar a vida de Pedro. O corpo de Pedro seria sepultado nas águas. Mas a lógica humana não faz comparação ao poder de Deus. E Pedro, ele baixa nas águas e empieça a andar sobre as águas. Provavelmente, para os olhos humanos, sobre as águas seria maior o problema. E quem sabe você está nessa circunstância, você está nessa adversidade, você está passando pelo problema e parece que quanto mais você intenta sair do problema, como os discípulos intentavam solucionar o problema na barca, parece que quanto mais você intenta, mais problema, mais dificuldade. E aí aparece Jesus e diz, sai da barca. Aparece Jesus e diz, sai da barca. E você pode dizer, mas é mais problema para mim. Jesus está dizendo, eu estou contigo. Eu estendo as minhas mãos. Eu te ajudo, eu te levanto, eu te restauro, eu te renovo. Eu vou fortalecer a tua vida. Está dizendo Jesus, ali estava Jesus com Pedro. Ali estava o mestre com Pedro para ajudar em todas as adversidades que ele teria. Pedro não teria andado sobre as águas se não saísse do barco. Pedro não teria caminhado sobre as águas se não tivesse saído da barca. Ao momento que ele saiu do lugar de conforto dele, foi onde ele viu o agir sobrenatural de Deus sobre a sua vida. Enquanto você olha para Jesus, enquanto você está com tua mirada, os teus olhos em Jesus, pode avançar no impossível. Enquanto você está olhando para Jesus, receba esta palavra. Quem sabe você está passando pela tormenta, pela adversidade, pelos problemas, pelas lutas, por tudo o que o mundo está trazendo sobre a tua vida. Mas eu quero dizer para você, tenha fé, tenha confiança, deleita-te no Senhor. A palavra do Senhor manda nós deleitar nele. Enquanto você ter os teus olhos fixos em Jesus, enquanto você está olhando a Jesus, você vai avançar no impossível. O mundo pode dizer, para este é impossível, não vai acontecer sobre a vida dele, este já não adianta mais, para este já não tem mais esperança, para este já não tem mais solução. O mundo pode dizer o que quer para você, mas se Jesus está na tua frente e você está olhando para Jesus, você vai avançar no impossível. Você pode dizer, aqui tudo terminou para mim. Aqui tudo terminou para a minha vida, mas se Jesus está e você está olhando a Ele, tem esperança, tem saída, tem solução, não vai acabar esta luta, esta prova, não vai acabar com a tua vida. Deus vai te levantar, Deus vai te restaurar, Deus vai te renovar. É somente olhar a Jesus e confiar e ter esta certeza, esta convicção, que sobre todas as coisas, nós
temos um Jesus, nós temos um Deus Todo-Poderoso, que sobre toda a tempestade, por mais grande que seja, por mais grande que seja a luta, por mais grande que seja a prova, nós temos um Deus sobrenatural, que Ele faz as coisas impossíveis acontecer. Deus é o Deus do sobrenatural. Não há grande mais o teu problema do que é o nosso Deus. Não intenta agravar a tua situação, porque nosso Deus é do Deus do extraordinário, um Deus do sobrenatural. Mas deposite a tua fé nesta tarde, neste Deus que tudo pode, no Deus do extraordinário, no Deus do sobrenatural. Deleita-te, derrame-te na presença do Senhor, que Ele vai agir por ti, que Ele vai agir pela tua vida. Pedro, ele estava olhando a Jesus. Pedro, ele enfocou seus olhos somente em Jesus. O foco determina a sua estabilidade espiritual. Aonde você está olhando, ele vai determinar a tua estabilidade espiritual. Se você olhar para os problemas, você não vai ter estabilidade espiritual. Se você está olhando hoje pela luta, pela dificuldade, você não vai ter estabilidade espiritual, porque a luta vai te afogar, porque a luta vai te derribar. Prova nós temos, dificuldade temos. Jesus mesmo falou: no mundo tereis aflição, mas confiais, eu venci o mundo. Confia, Jesus já venceu por ti. Confia, ele já venceu a luta por você. É somente atravessar, é somente cruzar, que ele está contigo. Aonde você está olhando hoje é que vai determinar sua vida espiritual. Se você olhar para as coisas do mundo passageira, a sua estabilidade espiritual será um pouco tempo, passageira. Se você olhar para as provas, as dificuldades, a sua estabilidade espiritual será baixa. Você vai sentir debilidade espiritual para ir na igreja. Você vai sentir debilidade espiritual para continuar, porque você vai colocar diante de você o problema e não Jesus. Você vai colocar diante de você a dificuldade e não Jesus. Mas agora, se você olhar naquele que foi crucificado na cruz do Calvário, naquele que entregou a sua vida por amor à humanidade, por perdão dos pecados daqueles que foram transgressores, ele morreu como um homem pecador, não tendo pecado na vida dele, foi considerado maldito, mas não era maldito, mas foi considerado por amor à humanidade. Se você olhar nesta tarde nele, se você depositar a tua confiança nele, se você olhar a Jesus nesta tarde, ele pode entrar na tua vida, ele pode entrar na tua casa, ele pode fazer uma obra hoje, mas somente olhar a Jesus. Na circunstância mais difícil, o nosso foco deve ser Ele, deve ser Jesus. Jesus é quem sustenta o teu avanço, não é a circunstância. Não é a circunstância que você está vivendo, é Jesus. Jesus é que sustenta o teu avanço. Você quer ter uma vida espiritual de pé? Você quer ter uma família de pé? Você quer ter um matrimônio de pé? Você quer ter os teus filhos de pé? Você quer ter uma vida abençoada? O foco é Jesus. É na presença dele que você vai conseguir. Não é no mundo, não é nas coisas passageiras, é em Jesus que você vai conseguir uma estabilidade. É tempo de estabilidade sobre a tua vida. É tempo de estabilidade sobre a tua família. É tempo de estabilidade sobre o teu matrimônio, mas é tempo de você olhar para Jesus. É tempo de você olhar naquele que tudo pode fazer pela tua vida. Eu te convido nesta tarde você olhar a Jesus, você depositar a tua confiança nele, depositar a tua fé, porque a tua fé caminha quando os olhos estão fixos em Jesus. A tua fé, ela vai fazer você andar quando os olhos estão pegados no Jesus. Quando você está olhando para Jesus, a tua fé vai fazer você andar. A tua fé vai mover o impossível.
em aquilo aonde você não pode alcançar, aquilo aonde você não pode chegar, a tua fé vai chegar, e Jesus vai chegar com ela, e vai fazer a obra. Não importa o que você está atravessando, não importa o que você está vivendo, não importa a circunstância que hoje você está atravessando, mas deposite a tua fé em Jesus, o sobrenatural vai acontecer. E eu já empeço aqui nesta tarde, profetizando sobre a tua vida, o sobrenatural vai acontecer na tua vida. O sobrenatural vai acontecer nos teus filhos. O sobrenatural vai acontecer no teu esposo, na tua esposa, na tua vida espiritual. O sobrenatural de Deus vai acontecer. O que que eu tenho que fazer, Estevão? É depositar a tua fé em Jesus. É depositar a tua fé nele nesta tarde. É somente depositar a tua fé em Jesus que o sobrenatural vai acontecer. Não é eu, não é teu pastor, não é o presbítero, não é o missionário. É Jesus que pode resolver o teu problema hoje. É somente Jesus, aquele que pode resolver. E você pode dizer nesta tarde: ah, Estevão, mas tu não sabe o que aconteceu comigo. Você não sabe o que que eu fiz, o que que eu atravessei. Não importa, não importa, não importa a circunstância que você tenha atravessado. Se na presença do Senhor Jesus tem um coração contrito e humilhado e quebrantado, tem obra sobrenatural, e eu garanto sobre a tua vida nesta tarde. Eu posso garantir sobre a tua vida nesta tarde, que se tem um coração contrito e humilhado, quebrantado, derramando na presença do Senhor, ele mexe com o céu, ele mexe com o céu. Deus não suporta um coração quebrantado na presença dele. Ah, não suporta. E faz lembrar a passagem de Ana, quando ela se quebrantou na presença de Deus, o céu reagiu por Ana. Hoje o céu pode reagir sobre a tua vida, hoje pode acontecer algo sobrenatural. Ah, mas eu preciso um milagre. O milagre chega na tua casa, o milagre chega na tua vida, o milagre chega na tua família. É somente crer e depositar a tua fé no Senhor, que o milagre vai acontecer, e o sobrenatural vai acontecer sobre a tua vida.

já não vai ser mais um problema, já não vai ser mais uma adversidade, porque enquanto nossos olhos olham para Jesus, o nosso pé caminha pela fé, ou receba esta, enquanto nossos olhos estão olhando para Jesus, o nosso pé caminha pela fé. Amos, o caminho é difícil, o nosso pé vai caminhar pela fé, por em cima das adversidades, por em cima dos problemas, porque o nosso olho, a nossa mente, o nosso coração está posto em Jesus. A palavra me garante e diz para você nesta tarde: busca o reino de Deus e sua justiça, e o demais, as coisas serão añadiduras sobre a tua vida, verão de parte de Deus sobre a tua vida nesta tarde. Somente colocar a nossa fé em Jesus. Quando você olha para o vento, aí é quando começa o problema. O problema não é a tempestade. O problema não é o vento. O problema não é o mar açotando a tua vida, não. O problema não é a dificuldade que vem sobre a tua vida. O problema é quando você olhar para a dificuldade. Enquanto Pedro, ele tinha os olhos em Jesus, o mar não era problema para Pedro. Enquanto Pedro olhava para Jesus, o problema que enfrentava Pedro não era problema para ele, porque ele tinha alguém que era maior que o problema na frente. Deixa eu te dizer, o teu problema somente se torna um problema para você quando você deixa de olhar para Jesus e olha para o problema. Deixa eu repetir, o teu problema somente se torna um problema para você quando você deixa de olhar para Jesus e olha para as tuas dificuldades. Enquanto você ter teus olhos em Jesus, o teu problema não é teu problema, é de Jesus. Aleluia! Enquanto você está olhando para Jesus, o teu problema não é teu, é de Jesus. Jesus toma a tua causa, Jesus toma a tua situação, e ele diz: eu cruzo contigo, eu caminho contigo, eu ando contigo, e nós vamos chegar junto. Do outro lado nós vamos atravessar, porque o teu problema é meu, o teu problema é meu, diz Jesus para ti nesta tarde, para a tua vida nesta tarde. Quando você tem teus olhos em Jesus, o problema que você está atravessando caminha Jesus contigo. Jesus caminha e anda contigo. O medo nasce quando nós cambiamos o nosso foco. Quando nós já não estamos olhando a Jesus, nós vamos sentir este medo e vamos ser atragantados pelas dificuldades. As circunstâncias sempre vão soprar, mas não tem autoridade sobre a tua vida. As provas, elas vão vir sobre a tua vida, mas não tem autoridade para destruir a tua vida. O que você olha hoje determina o seu avanço, determina como você vai caminhar, determina como você vai andar. Em pé, se olhar para Jesus nesta tarde. Pedro não afundou por causa das águas, Pedro não afundou por causa do mar, mas sim por desistir. Sim, por distrair, sim, por sacar a olhada em Jesus, sim, porque ele deixou de olhar em Jesus, deixou de olhar a Jesus, e por um momento ele olhou os problemas. Pedro não afundou por causa da água. Você não vai afundar por causa do problema. O problema não vai te destruir, só te destrói se você deixar de olhar para Jesus. Se você tentar por um momento querer deixar da caminhada, abandonar tudo e deixar de lado, aí o problema vai afundar a tua vida, mesmo quando você afunda. Se você, quem sabe hoje está, quem sabe diz assim: eu já afundei, eu já estou no meio da tempestade, eu já até por um momento olhei os problemas, dificuldade. Você pode dizer para mim: mas eu já falhei, já não tem mais esperança. Eu já errei e já não tem mais solução. Você pode dizer para mim: eu já olhei o problema e já afundei. Eu já estou no meio do problema, no meio da dificuldade. Deixa eu dizer uma palavra para você nesta tarde. Mesmo você afunda, mesmo se você afunda, Jesus estende a mão. Mesmo se você afunda, mesmo que você haja deixado de olhar para Jesus,
e tem olhado o problema e você tem afundado.

Jesus está dizendo: eu estendo as minhas mãos. A misericórdia dele te alcança. O amor dele te alcança nesta tarde. O amor de Deus alcança você lá de onde você está. O amor de Deus está alcançando. E ele está dizendo: eu te perdoo. Eu te restauro. Eu te levanto. Eu te transformo. Você não vai ser o que o mundo está dizendo que você vai ser. Eu vou te preparar. Eu vou te restaurar. O que você perdeu, eu vou te restituir. É somente levantar os teus olhos e olhar novamente para Jesus. É somente olhar novamente para Ele. O error que você tem feito, o que você tem cometido, ele não cancela as mãos de Deus sobre a tua vida. E muitas pessoas hoje, eles se sentem destituídos da presença do Senhor. Pelo erro, pela falha, pela ferida, por aquilo que o mundo causou no seu coração, por aquela circunstância que tem atravessado na sua vida. Creem, achem que Deus ainda não tem uma saída, não tem uma esperança. Mas deixa eu te dizer hoje uma palavra de que te transmite confiança, certeza. O error não cancela a ajuda de Deus sobre a tua vida. Jesus responde rapidamente ao clamor sincero. Quando você clamar, Pedro, ele olha e clama a Jesus. Pedro diz: Jesus, eu me estou afundando. E aí Jesus estende a mão. Ele está presto para ouvir um clamor sincero. Deus está presto para ouvir um clamor. Se você está afundando, se você está hoje no meio do problema, se você está hoje no meio da adversidade, se você está passando pelo processo, clama com coração sincero, clama com convicção, clama com certeza. Deus vai agir sobre a tua vida. Se hoje o processo é grande sobre a tua vida, clame a Ele, clama a Deus, clama com convicção, que Jesus vai estender a mão e vai te sacar do mar, Ele vai te sacar da tempestade, Ele vai te sacar do problema. Eu não sei o que você está atravessando hoje, mas Deus está mostrando que tem pessoas do outro lado passando pelo processo, passando pela adversidade, passando por momentos onde estão derramando lágrimas de angústia, derramando lágrimas onde tem sofrido e angustiado por muitos dias, por muito tempo. Mas Deus está dizendo: clama a mim, eu te responderei. O Senhor está prestes para responder o teu clamor. O Senhor está prestes para responder a tua oração. Hoje eu te convido, você começar a profetizar sobre a tua casa, sobre a tua vida. A partir de hoje eu olho para Jesus e o problema já não vai estar nesta casa, o problema já não vai estar na minha vida, porque Jesus entra com a solução hoje, Jesus entra com a solução hoje, Jesus entra com todo hoje para transformar e cambiar este processo em vitória. Tudo isto vai ser transformado. O que, que eu tenho que fazer? É somente depositar a tua fé em Jesus, começar a olhar naquele que tudo pode fazer pela tua vida, naquele que determina a estabilidade espiritual sobre a tua casa, sobre a tua família, sobre o teu filho, sobre o teu esposo, sobre a tua esposa. É ele que determina a estabilidade espiritual. O diabo veio para matar, roubar e destruir. Ele veio para acabar a tua vida espiritual. Ele veio para acabar a tua família, para acabar no teu casamento, mas Deus veio para dar vida e vida com abundância. Donde o inimigo quer destruir, entra Deus para reagir e transformar, e renovar, e restaurar, e unir, e arrumar tudo aquilo que o mundo quis destruir sobre a tua vida. Entra Deus hoje na tua casa. Eu quero estar orando nesta tarde. Eu quero estar encerrando este momento de mensagem da palavra do Senhor. E quero estar orando contigo. E já em seguida vamos estar escutando os louvores. E eu quero escutar a tua ligação, escutar a tua mensagem, que você mande para cá, fazendo o teu pedido de oração. Vamos clamar junto, para encerrar esta mensagem. Vamos orar junto, acreditando, confiando que Deus hoje pode entrar na tua casa, que hoje Deus pode entrar na tua vida, que hoje Deus pode entrar na tua família. Vamos orar junto e encerrar este momento especial com Deus. Pai, estamos na tua presença. Estamos na tua presença, Senhor, transmitindo a tua palavra.
Eu sei que tem pessoas do outro lado, Deus, passando por adversidade, passando por dificuldade, passando por processo, passando por circunstâncias adversas, mas eu estou clamando ao Deus do impossível, ao Deus do sobrenatural, ao Deus de Eli, aquele que mandou fogo sobre o altar, aquele que profetizou Elias, o que era o príncipe da paz, o que é o príncipe da paz, o Deus forte, o Deus Jiré, o Deus que todo pode. Senhor, eu clamo a ti nesta manhã, nesta tarde, e toma providência nesta vida, nesta pessoa que hoje está depositando a sua fé em ti, Senhor. Age com o sobrenatural sobre esta casa, sobre esta família, e que pessoas podem testificar da tua obra sendo feita sobre a sua vida. Abençoa, Senhor, esta família, abençoa esta casa, é o que eu te peço, em nome de Jesus. Amém e amém. Que Deus abençoe a tua vida, que Deus abençoe a cada um dos nossos irmãos, a cada ouvinte que está na sintonia da FM Renascer, a programação Voz Missionária. Manda tua mensagem para cá, manda teu texto, vamos estar compartilhando uns minutos juntos de programação contigo. Manda tua mensagem, vamos compartilhar esse momento especial junto e vamos levar esses minutos de programação junto. Que Deus abençoe a tua vida. A operadora já em seguida estará preparando um louvor já de início aí para nós estar rodando aí para todo. Seu operador pode preparar um louvor aí especial, o Crente à Palmeira. Se a operadora tem aí, pode estar preparando este louvor, o Crente e a Palmeira. Quem sabe você tem passado por esta circunstância, né? O vento vem soprando sobre a tua vida, sobre a tua casa, e quem sabe você acha que vai desistir. Mas faça como a palmeira, quando o vento passa, você levanta de novo e prossegue, porque nós servimos um Deus do impossível e do sobrenatural. Que Deus abençoe a tua vida. Já a operadora pode estar rodando este maravilhoso louvor para o nosso elevo espiritual, e depois já voltamos aí para compartilhar as tuas mensagens, os teus pedidos de louvor. Que Deus abençoe a tua vida, e já voltamos.

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1: Maravilhoso louvor que tivemos escutando nesta tarde, este maravilhoso louvor que esteve rodando a operadora, irmã Mariela, para o nosso elevo espiritual, o crente a Palmeiras. Quem sabe você hoje está passando por esta situação difícil que nem esta palmeira, né? Mas faça como a palmeira. Quando o vento vem, ela se dobrega, ela vai também, mas quando o vento passa, ela se levanta e canta a vitória. Que você possa cantar vitória, possa se levantar em meio às lutas, em meio às provas, em meio às adversidades, confiando, tendo a certeza que nós servimos um Deus grande e que tudo pode fazer sobre a tua vida, sobre a tua casa, sobre a tua família. Então deposite, derrame tua confiança no Senhor hoje. Mande tua mensagem para cá também, fazendo teu pedido de oração, teu pedido de louvor, e vamos estar atendendo nossos irmãos aí que estarão participando nesta programação. Já temos alguns irmãos aí que estão mandando sua mensagem, participando também. Já em seguida também a irmã Mariela estará saudando a todos os ouvintes passando as participações se tem na rádio, também compartilhando louvores juntamente com toda a audiência. Aqui no meu número também tem mensagem, se alguém quiser participar, mandar mensagem através do meu número de telefone, pode estar pedindo a irmã Mariela também aí, ela estará passando o meu número. Se não, aí pode pegar uma caneta, corra aí, pega uma caneta. Vamos estar passando ao aire aí o nosso número de telefone, por aí você precisa oração, não importa o horário, nós estamos aí para estar orando, compartilhando um momento especial com todos os nossos ouvintes da programação. Pega a caneta aí, se você quiser anotar, o número é 3755-45-8258. Eu vou novamente citar o número aqui. Tem que usar o mais 54, porque é da Argentina, né? O mais 54, 355, perdão, irmãos, mais 54, 3755, 45, 82, 58, esse é o nosso número de telefone, se vocês precisarem mandar mensagem, que Deus venha abençoar, temos... mensagem aqui no nosso número de telefone, diz: paz do Senhor, missionário Esteban, estou na escuta, no trabalho, na prefeitura de Tucunduva. Deus abençoe, que Deus venha abençoar Monjuca, que está na escuta, na sintonia da programação Voz Missionária. Receba toda esta programação no Monjuca e arruma essa aposentadoria, irmão Juca, e venha para cá, pega o carro e venha para Santa Ana, para cá, compartilhar um momento especial com nós aqui. E Deus abençoe, irmão Juca, esta família que está na escuta da programação. Diz outra mensagem: paz do Senhor, pastor. Estamos na escuta da programação, está uma bênção. É um culto em nosso lar. Peço o louvor, Deus dos deuses. Deus abençoe vocês, que Deus venha abençoar vocês também, a irmã Lidiane, Gabriele, a Emily, que estão na escuta da programação. Receba toda esta programação para o elevo espiritual de vocês aí, que Deus venha abençoar a cada um de vocês, a vida de cada um dos nossos irmãos que estão na sintonia. Se você também quiser participar, manda tua mensagem, faça teu pedido de oração, envia tua mensagem para cá e vamos estar atendendo teu pedido aí, que Deus venha abençoar. Já a irmã Mariela pode estar saudando a audiência, irmã Mariela, e pode estar rodando, pode estar passando aí, se tem mensagem na rádio, pode estar passando aí para nossos irmãos estar participando e também já estar rodando este louvor. Irmã Mariela, se pode preparar, Deus dos deuses, este louvor aí, vamos estar ouvindo, se a irmã Mariela pode encontrar, né, vamos depois estar ouvindo este louvor, Deus dos deuses, aí para atender o pedido já dos nossos irmãos. Que Deus abençoe, irmã Mariela, a paz do Senhor, irmã Mariela.

Continuamos aqui na programação, demoramos um minutinho aí, porque estava atendendo alguns telefonemas que estão ligando. Irmão Walter, desde o quilômetro 18, aí ruta 13, fazendo a sua ligação para cá também. Deus abençoe, irmão Walter, está na escuta, nós era vizinho com o irmão Walter aí. Morava aí no lado. Deus venha abençoar o irmão Walter, está na escuta da programação, receba toda esta programação para teu elevo espiritual, irmão Walter, a sua família, a toda essa família maravilhosa que estão aí na escuta da programação, também TV ligando para cá, irmã Iracema, Deus abençoe, irmã Iracema também, contribuinte com a programação também, irmã Iracema colabora com a programação, Deus abençoe, irmã Iracema, que está na escuta, juntamente com a sua família, irmão Candinho, seu filho, a toda essa família maravilhosa, receba aí toda esta programação para seu elevo espiritual, irmã Sara Cornélio, irmã Sara Cornélio também sempre nos está ajudando, irmã Sara, receba esta programação, a irmã da irmã Sara também, venha receber toda esta programação, a irmã Sema também, se está na escuta da programação, irmã Sema, receba esta programação, irmã Sema, a irmã Iracema de Tucunduva, venha receber também esta programação para teu elevo espiritual, irmã Maria Caballero de Bento Gonzalez, venha receber também esta programação, irmão Miro e a irmã Maiara, congelou o telefone, irmão Miro, está congelado do gelo, Deus abençoe, irmão Miro, irmã Maiara, essa família aí que estão na escuta, com certeza,

né, o mês das crianças, e todos nossos irmãos aí que estão colaborando, nós vamos estar juntando a colaboração de vocês, vamos estar fazendo algo especial para as crianças. Aquele você que ainda não há contribuído aí e quer contribuir com esse trabalho que nós vamos estar realizando agora no mês de agosto, algo especial para as crianças, você pode entrar em contato com nós e dizer: eu quero contribuir, eu quero colaborar com o trabalho. Nós vamos estar realizando o trabalho, estamos aqui em Santa Ana fazendo um trabalho especial, porém temos muita necessidade aqui das crianças. O ano passado fizemos algo maravilhoso em agosto, alguns irmãos nos ajudaram a abençoar. Este ano queremos voltar a fazer, e ainda melhor que o ano passado, fazer algo melhor ainda para as crianças, fazer com algumas atividades, algumas brincadeiras, fazer algo maravilhoso, comprar algum doce. Você pode fazer parte também deste trabalho, se você quiser nos ajudar aí, com esta obra, fazer algo especial para as crianças. Você pode entrar em contato com a irmã Mariela, ou através do meu número de telefone, e ver a forma aí de estar contribuindo, colaborando e fazendo parte desta obra missionária também. Que Deus abençoe a tua vida. Vamos, irmã Thalia, que está nos controle agora. Irmã Thalia, pode se ter participação aí, irmã Thalia, pode dar a conhecer as participações que tem na rádio. Caso não ter participação, vamos rodar um louvor aí para todos os nossos irmãos que estão contribuindo e os que têm participado aí na programação, pode estar rodando um louvor para eles. Mas se tiver participação, pode dar a conhecer as participação e já logo rodar um pedacinho do louvor aí para nós já em seguida fazer o encerramento desta programação. Deus abençoe, irmã Thalia.

Vem cá, ovelha amada. Este maravilhoso louvor que a irmã Thalia esteve rodando aí para nós. É, que Deus venha abençoar, claro que sim, você se está apartado dos caminhos do Senhor, esse louvor está chamando a

voltar e Jesus Cristo está chamando para voltar à presença dele, né? É tempo de correr aos braços de Cristo. Nós estamos vendo a palavra do Senhor dia a dia sendo cumprida e é tempo de nós ir em busca do nosso Senhor e Salvador Jesus Cristo. Se você está apartado dos caminhos do Senhor, é tempo de você correr e voltar à presença do nosso Senhor e Salvador Jesus Cristo. Que Deus abençoe a tua vida. Já estamos chegando ao final do programa, já queremos estar orando com todos os nossos irmãos que estiveram participando, mandando sua mensagem. Vamos estar orando e confiando, depositando a nossa confiança em Deus, como nós estivemos transmitindo na palavra do Senhor, depositando a tua fé naquele que tudo pode fazer, no Deus do extraordinário, no Deus do impossível. Confiando e depositando a nossa certeza, a nossa confiança em Deus, que Ele pode agir por nossa vida. Chega perto do teu receptor, aí vamos estar clamando, fazendo esta oração junto, buscando de Deus junto, e Ele vai agir pela tua vida, pela tua casa, pela tua família, e já também estar finalizando esta programação neste dia maravilhoso que Deus nos tem alcançado. Vamos estar orando, apresentando este dia, a tua vida, a tua casa, a tua família, na presença do Senhor. Pai, estamos na tua presença, Senhor, dando graça por esta oportunidade, por este privilégio de estar transmitindo esta programação, levando, Senhor, esses minutos de programação ao ar, levando, transmitindo a tua palavra, Senhor, nos lares, Senhor, nas vidas, e pedindo agora, Senhor, que tu venha agir, obrar nesta vida, nesta família, nesta casa, neste matrimônio, Senhor, nesta pessoa que tem pedido oração, que tem confiado em ti, Pai, que possa entrar com a providência divina, venha obrar nesta vida, venha obrar nesta casa, Senhor, que coisas extraordinárias venham acontecer, que esta fé venha ser acionada e que o teu agir venha ser sobre esta vida, sobre esta casa, sobre esta família, Senhor, que nós podemos ver pessoas testificando da tua obra, do milagre, Senhor, de aquilo que tu tem feito nesta vida, nesta casa, nesta família. Eu creio, Senhor, ó Pai, que obras grandes vão acontecer através do acionar da fé, através da confiança, através da certeza, Pai. Faça uma obra, um milagre nesta vida que hoje está orando, clamando e buscando de ti, Senhor. Abençoa esta programação, Pai, a cada um que esteve mandando sua mensagem, a cada contribuinte que contribui nesta programação. Senhor, abra as portas sobre as vidas, sobre a casa, sobre a família, e abençoa cada um de maneira especial. É o que te pedimos em nome de Jesus. Amém e amém. Que Deus abençoe a tua vida. Volta a nos sintonizar a próxima sexta-feira e fica na paz do Senhor Jesus.

Quero cumprimentar a todos nessa tarde com a paz do Senhor Jesus Cristo. Aqui quem vos fala é a irmã Inês, da cidade de Santa Rosa, do bairro Cruzeiro. Estamos aqui na programação Em Busca da Dracma Perdida. Louva a Deus pela sua vida que está aí do outro lado do rádio, os internauta, do Face, de uma maneira ou de outra, você que está ouvindo. Essa programação Em Busca da Dracma Perdida. Não conheço a tua vida, não sei aonde a minha voz chega, mas eu sei que ela chega, ela vai longe através da internet. E eu louvo a Deus por essa tarde, mais uma semana vencida, mais uma semana o Senhor nos guardou, nos sustentou, nos abençoou, mais um mês se iniciou. Hoje é dia 3 de julho de 2026. Oh, glória a Deus, mais um mês para nós fazer algo para o Senhor nesta terra. Temos vida, temos saúde. Aleluia, glória a Deus. Eu louvo a Deus pela sua vida, querido ouvinte. A voz é minha, mas a palavra é do Senhor. Eu quero estar orando nessa tarde. Aleluia, porque passa tão rápido o programa. Estou pedindo a Deus para aumentar mais um outro horário, de repente de pela manhã, um outro dia. Estou orando, está na direção de Deus e Deus sabe. Então vamos estar orando, coloca diante de Deus tudo aquilo que te aflige. Tudo, é tudo, porque Deus vê, Deus sabe. Aleluia, por isso que nós amamos a Deus. Porque Ele nos amou primeiro. Não sei se você está dentro do presídio, dentro de um hospital, no carro, no caminhão, não sei, numa loja, no supermercado, não sei aonde chega a minha voz, mas o Senhor sabe. Então vamos orar. Se você não pode fechar teus olhos, leva teu pensamento para Deus. Deus, Ele entende os pensamentos, aleluia, Deus, Ele é lindo, Ele é maravilhoso. Vamos agradecer a Deus por esse novo mês, 3 de julho de 2026, oh glória a Deus, já passamos da metade do ano, meu Deus, já passamos da metade do ano novamente, o tempo está voando, mas se não fosse assim, nenhuma alma se salvaria, diz a palavra do Senhor. Vamos estar orando nessa tarde, querido Deus, querido amado Espírito Santo, eu coloco essa programação diante de Ti, Pai amado. Senhor, Tu sabe cada um que está ouvindo esta programação, as suas dores, as suas aflições, as suas angústias, seus medos, Pai, é tanta coisa nesses últimos tempos, há um ai na face dessa terra, há um pedido de socorro, Pai, onde o amor de quase todos já se esfriou, onde a apostasia já entrou nas vidas, Pai, mas eu Te louvo, Senhor, por esse novo mês, por essa oportunidade, toma minha mente, meus pensamentos, a minha boca, Pai querido, que seja usada pelo querido amado Espírito Santo. Espírito Santo, visita esta vida neste momento, visita este lar, esta casa, esta família, Senhor, este homem, esta mulher, essa criança, esse adolescente, esse jovem, esse ancião, Senhor Jesus querido, Pai de poder, Paizinho amado, vai repreendendo agora todo mal, vai repreendendo toda a opressão diabólica, satânica, vai desfazendo, Senhor querido, com toda angústia, com toda aflição da alma, do corpo, do espírito, Espírito, Senhor amado, Paizinho Santo, Pai da Glória, eu Te louvo, Pai, porque Tu és o mesmo ontem, hoje, eternamente, Tu não mudou, e Tu quer sarar o corpo, a alma e o espírito das vidas que me ouvem nessa tarde, Tu quer restaurar as vidas, Pai, que estão desesperadas, que estão com uma enfermidade, Pai, Tu é o médico dos médicos, queima toda a enfermidade, do alto da cabeça, planta dos pés, vai dissipando todo o mal, Senhor, vai dissipando, Jesus, Tu veio para dissipar as trevas, dissipa todas as trevas, Pai, dentro deste lar, desta casa,
deste comércio, Senhor amado. Vai queimando, Jesus, vai queimando, Pai. Vai queimando em nome de Jesus, vai queimando em nome de Jesus, vai queimando, vai limpando, vai purificando, vai fazendo grande obra. Espírito Santo, a obra é tua. Espírito Santo, convence esse pecador do pecado, do juiz da justiça, traz o filho pródigo de volta. Espírito Santo, Espírito Santo, convence as vidas. Somente o Espírito Santo para convencer, somente o Espírito Santo para libertar, somente o Espírito

filhos, somos totalmente dependentes de ti, nada somos, nada podemos. Sem a tua graça, sem a tua misericórdia que se renovou nesta manhã, eu te louvo por esse novo mês, Pai, por essa oportunidade de eu estar aqui no programa em busca da dracma perdida. Quantas dracmas estão perdidas dentro da sua própria casa, dentro das igrejas, Pai. Meu Deus, Pai, tenha misericórdia. Quantas vidas estão perdidas, Pai, não sabem que direção tomar, não sabem o que fazer, Pai. Amado, mas Espírito Santo, dá direção, dá resposta, Senhor amado, porque a tua palavra diz: clama a mim e responder-te-ei e anunciar-te-ei coisas grandes e firmes que não sabe. Nós precisamos clamar, nós precisamos buscar em ti, e o Senhor vai dar direção, o Senhor vai dirigir as nossas vidas em todas as áreas da nossa vida, Pai querido, Pai amado. Obrigado, Senhor, pelo teu amor para nossas vidas. Obrigado pela salvação da minha alma, Pai. Obrigado, Espírito Santo, que está na minha vida. Obrigado pelo meu lar, pela minha família, Senhor, que tu tem me dado, pela minha saúde. Eu te louvo pela Rádio Renascer, pela irmã Thalia, que está aí do outro lado, me ajudando a fazer a programação. Abençoa a tua filha. Abençoa a irmã Marielle, que esteve pela manhã. Senhor, abençoa os programadores, Pai. Abençoa a Rádio Renascer, que tem alcançado vidas longe, nas colônias, visita as colônias, Pai. Senhor, repreende a chuva. Senhor, se o Senhor quer, tu tem o poder no tempo. Pai amado, na colônia tão difícil, Senhor, os rios vão enchendo, os acessos são tão difíceis, Pai, mas tudo está diante de ti, Senhor amado. Tenha misericórdia do povo, Pai, tenha compaixão, Senhor, dessa terra, tenha misericórdia. Essa terra cambaleia igual um bêbado, Senhor amado. Meu Deus, há tanto pecado, Senhor, há tanta injustiça, Senhor, meu Deus, há tanta coisa errada, Senhor. O pecado cheira mal diante das tuas narinas, Senhor, aonde a natureza está clamando. Acorda o povo para pedir perdão, acorda o povo para se humilhar diante de ti, reconhecer as suas misérias. Somos miseráveis, somos orgulhosos, somos soberbo, somos arrogante, Pai amado. Ah, Senhor querido, mas o Senhor quer que nós se humilhamos diante de ti, reconhecendo, Pai, que nós somos pó, aleluia. E se não fosse a tua misericórdia, nós não estaríamos aqui, Senhor da glória. Toma as vidas que me ouvem neste momento, envolve, Senhor, envolve com o teu amor, com a tua graça, com cura, com libertação, com portas abertas. Pai, eu não sei o que esse ouvinte precisa, mas o Senhor sabe, antes mesmo de nós falar, o Senhor já sabe, Pai amado. Tu és fiel, Pai. Tu é bom, Paizinho querido. Tu és glorioso, tu és poderoso, Senhor. Por isso que a minha alma te louva, Senhor, porque foi o Senhor que morreu naquela cruz por toda essa humanidade, Senhor amado. O Senhor verteu o seu precioso sangue naquela cruz do Calvário, e o Senhor, os sinais já anunciam a tua vinda. Tu estás às portas para vir arrebatar um povo humilde, zeloso, de boas obras, dos quatro cantos dessa terra, Pai amado. Ajuda nós a estar pronto, preparado, Senhor, para subir nos ares contigo, Pai. Não deixa nós perder o nosso tempo nessa terra, Pai, mas ajuda nós, nos fortalece, nos dá graça, nos dá sabedoria, nos dá entendimento da tua palavra, Pai querido. Toma minha vida nas tuas mãos, a minha vida é tua, a minha casa é tua, Pai amado. Meus filhos são teu, Pai. O meu esposo é teu, Senhor amado. O Senhor me emprestou, Pai querido. Me dá sabedoria como cuidar daquilo que o Senhor colocou nas minhas mãos, Senhor. Me ajuda a ser uma mulher sábia, me ajuda a ser uma boa mãe, uma boa sogra, Pai amado. Me ajuda, Pai, porque eu careço. Eu preciso de ti, Senhor. Tu estás comigo 24 horas por dia, tu jamais vai me abandonar.
Aleluia, muito obrigado por esta programação. É o que eu te peço e te agradeço em nome de Jesus Cristo. Amém. Louva a Deus. Graças a Deus, né? Mais uma programação, mais um mês. E vamos indo em nome de Jesus. Enquanto Jesus nos dá graça, nos dá condições, estamos aqui para fazer aquilo que o Espírito Santo coloca no nosso coração. Nada de nós mesmos, nada de eu acho, eu penso, eu quero, não. A direção do Espírito Santo. Porque o Espírito Santo, ele sabe quem está me ouvindo. Eu não sei, eu não conheço os de perto, os de longe, porque a Rádio Renascer, ela vai tão longe. Ela vai tão longe que nós nem conseguimos imaginar. Eu quero ler uma palavra que está no livro de Salmos, Salmo 139, uma palavra bem conhecida. Bem conhecida, que ontem foi falada na igreja e aquilo me impactou a minha vida. Que diz assim, Salmo 116, 139. Um salmo bem conhecido, né? Eu quero ficar com o 16, que diz assim, os teus olhos me viram a substância ainda informe, e no teu livro foram escritos todos os meus dias, cada um deles escrito e determinado, quando nenhum deles havia ainda. Oh, glória a Deus. Oh, Jesus querido, como nós podemos falar, imaginar? Nós não existia. Nós nem existia ainda e Deus já tinha determinado todos os nossos dias. E muitas vezes nós olhamos assim, há um ai no meio das famílias, as famílias estão sendo destruídas, o diabo tem ganhado terreno no meio dos lares, e isso me chateia, e eu digo, Deus, repreendo o espírito do divórcio, da separação, do adultério, da fornicação, seja o que for, onde casais de 50 anos casados estão se separando, casais novos, velhos, não importa. Pessoas com vários filhos, pequeno, grande. Meu Deus, há um ai, há um pedido de socorro, de ajuda. As pessoas ligam desesperada, não sabem o que fazer. Mas lendo este salmo, aleluia, nós olhamos e vimos que todos os nossos dias já foram escritos por Deus. Se foram escritos por Deus, por que então nós não? Programação de rádio. Eu estou fazendo uma programação de rádio, eu não posso atender o teu. Glória a Deus, aleluia. Bateram gente aqui, eu tive que atender. Aleluia, mas é assim mesmo, quem faz o programa ao vivo acontece isso. E daí eu fiquei pensando e meditando. Por que, se Deus determinou tudo, por que tanta coisa errada? Porque nós não buscamos o que Deus quer para nós. Nós não oramos e dizemos, Senhor, o que tu tem para minha vida? Senhor, o que tu queres? O que tu determinou para mim? Mostra para mim, revela para mim. Aí nós oramos um dia, dois dias, três dias e tomamos as nossas decisões. Toda decisão tem uma consequência lá na frente, não é hoje, não é amanhã. Tem consequências que nossos netos, os bisnetos vão ficar com a consequência dos nossos erros do passado. Aleluia. Vai atingir as gerações futuras. Aleluia, glória a Deus. Oh, Deus de poder. Nós precisamos orar e dizer, Senhor, revela ao meu coração aquilo que o Senhor tem para mim. Senhor, revela o que está determinado para a minha vida. Eu quero viver aquilo que o Senhor determinou para mim. Me mostra, revela, me dá direção. Ele vai dar, mas é no tempo dele. O que, que ele falou para Jeremias? Clama a mim e responder-te-ei e anunciar-te-ei coisas grandes e firmes que não sabes.
Nós não sabemos o dia de amanhã. Eu não sei o que vai acontecer daqui meia hora, daqui 5 minutos, daqui 15 minutos, eu não sei. Mas o Senhor Jesus, ele já sabe. Ele já tinha determinado que hoje eu estaria aqui na Rádio Renascer fazendo essa programação. Mas eu tenho livre-arbítrio, mas se eu não queria fazer o programa, eu não faria. Mas ele me impulsionou, o Espírito Santo foi falando comigo. Aleluia! Mas nós temos que ter a sensibilidade para ouvir e obedecer. Mas nós não queremos negar a nossa vontade. A vontade de Deus não é a nossa vontade. A vontade de Deus nos contraria. Aleluia! Muitas vezes nos contraria. Mas todos, por isso que as pessoas estão feridas no seu corpo físico, na sua alma e no seu espírito. Mas Deus, ele quer entrar com uma ação sanadora. Ele quer sarar, aleluia, o corpo físico. Por causa do nosso nervosismo, por causa das... Eu estou falando nós, porque eu sou ser humano também. Aí nós ficamos preocupados, nós ficamos angustiados, nós se afligimos, aí ataca o sistema nervoso, ataca a pressão alta, ataca a diabetes, ataca tantas coisas por causa das nossas emoções. Aleluia! Mas Deus, ele quer sarar. Deus, ele quer sarar. Aleluia! Deus vai sarar cada organismo, cada... Oh, aleluia, Jesus querido, aleluia. Deus quer nos sarar. O nosso corpo, a nossa alma, o nosso espírito, ele quer sarar, aleluia. E ele vai sarar, aleluia, ele quer. Basta nós se colocar ali, como eu li no Salmo 139. Todos os nossos dias, Deus já escreveu antes do esperma fecundar o óvulo. Tem gente que vai se escandalizar. Aleluia, antes mesmo

vida. Porque o Espírito também adoece, o Espírito do homem, não o Espírito Santo de Deus. O nosso Espírito é corpo, alma e Espírito. Aleluia! Oh, Senhor amado, mas Jesus, Ele quer curar. Aleluia! Ele pode curar, Jesus Cristo, Ele tem a solução. Aleluia! Aqui em Atos 10, 37, 38... que diz assim, vós conhecereis a palavra que se divulgou por toda a Judéia, tendo começado desde a Galiléia, depois do batismo de João, pregou como Deus ungiu a Jesus de Nazaré com o Espírito Santo e com poder, o qual andou por toda parte fazendo bem e curando a todos os oprimidos do diabo, porque Deus era com ele. Aleluia, uma ação que cura é dado a todo crente, essa ação curadora Deus deu para você, mas você tem que usar, aleluia, essa ação é dada a todos que creem. Está lá em Marcos 16, 15, 19, João 14, 12, aleluia, por causa da obra da cruz que Ele levou sobre si, todas as nossas dores, todas as nossas enfermidades, aleluia, conforme o profeta Isaías pregou lá, Isaías 53, 1 a 5, oh glória a Deus, glória a Deus, mas aí, nós estamos doentes, aí nós começamos só a se lamentar, nós se lamentamos, ai, eu tô com dor aqui, nós temos que botar a mão na nossa cabeça, porque Deus já deu poder e autoridade para todo que aquele que tem Jesus Cristo, não é só para o pastor, não é só para Beltrano, é todo aquele que crê no nome de Jesus, Deus deu poder e autoridade para repreender os demônios, para repreender as enfermidades, mas nós temos que usar a autoridade que Deus nos deu, nós temos que colocar a mão na nossa cabeça e dizer o nome da enfermidade, se é dor de cabeça, se é diabetes, se é problema de coluna, se é osteoporose, eu não sei o que que é, aleluia, botar a mão na cabeça e dizer, espírito de enfermidade, eu te dou uma ordem em nome de Jesus Cristo, saia do meu corpo agora. E ele tem que sair. Aleluia. E quando a alma está batida, e quando a alma está doente, a alma adoece por causa das nossas emoções, das frustrações, dos traumas, das nossas escolhas erradas que fizemos na nossa caminhada. E muitas coisas não tem como voltar mais atrás. Aleluia, oh glória a Deus, aleluia, Deus bendito, oh Espírito Santo, tantos traumas, aleluia, está tudo errado, doenças mentais, oh Jesus, transtorno da alma, chamados psicossomático, aleluia, muito estresse. As pessoas andam nervosa, estressada, não tem mais paciência para nada. E essa geração que está vindo aí piorou. Oh, aleluia. Doenças do corpo físico, por causas sobrenaturais que podem ser curadas pela ação sanadora da salvação por meio da Igreja de Jesus. Doenças causadas por espírito e enfermidade que atinge um órgão especial, está em Lucas 13, 11. Doença causada por espírito e enfermidade que possui a pessoa, Mateus 17, 15. A cura da alma, aleluia. Oh, Jesus querido. Oh, Jesus querido, meu Deus, Paizinho. E Deus está aqui para curar, a cura do espírito. O espírito pode ficar enfermo, tanto pela ação direta de espíritos imundos, quanto por traumas que afetam a fé e a consciência. Muitos estão morrendo na fé, aleluia, e o espírito fica doente.

por causa dos escândalos, porque não encontram amparo, vão de igreja em igreja. Eu nunca vi tantas igrejas, não estou aqui para falar de igreja nenhuma, Deus não me chamou para isso, aleluia. E saem de uma igreja, não encontram aquilo que a sua alma necessita, seu espírito, vão para uma outra, não encontram, aleluia, se decepcionam, vão para uma outra, não encontram, se decepcionam, e aí a fé morre dentro da pessoa, e aí o espírito fica doente, aleluia, por causa de uma ação externa, do lado de fora. Há muitos escândalos, e a palavra do Senhor disse que viria os escândalos, mas ai daquele que viria o escândalo. Era melhor pendurar uma pedra de mó, atar uma pedra de mó, é uma pedra, acho que não sei quantos quilos lá, uns 30 quilos, 50 quilos, não tenho bem certeza, mas isso não quer dizer, se pendurar uma pedra no pescoço e se jogar na profundeza do mar, era melhor se matar do que escandalizar. Quantas pessoas morreram na fé, não creem mais em Jesus. Só que Jesus, ele não fez nada para as pessoas. Jesus veio para curar, Jesus veio para libertar, Jesus veio para dar vida e vida com abundância. Aleluia. E Jesus, ele é o mesmo ontem, hoje e eternamente. E ele quer te curar nessa tarde. Eu não sei qual é a tua enfermidade, eu não sei qual é o teu problema, qual é a tua dor, se é no corpo físico, se é na alma, se é no teu espírito, eu não sei, aleluia, mas Ele quer te curar nessa tarde, sim, Ele cura, Ele é o mesmo, aleluia. Nós temos que pedir perdão para Deus, aleluia, ter um conserto com Ele, aleluia, glória a Deus, porque todos os nossos dias já foram escritos. Nós temos que orar e pedir, Senhor, essa noite passada eu orava, eu digo, Senhor, revela ao meu coração aquilo que o Senhor escreveu para mim nesses dias, eu quero viver aquilo que o Senhor tem para mim, aquilo que o Senhor escreveu, eu quero, eu quero, Jesus. Senhor, mostra para os meus filhos aquilo que o Senhor escreveu para eles. Eu não sei quantas vezes eu já preguei essa palavra. Eu não sei quantas vezes eu já li essa palavra no Salmo 139. É lindo, ele é maravilhoso. Ali eu vejo a grandeza de Deus. Aleluia, eu já falei aqui nessa programação, em outra oportunidade. Como nós vamos explicar? Tu consegue explicar como os ossos, como nós fomos formados no ventre da nossa mãe? Não tem como explicar, mas hoje a internet tu coloca, desde a fecundação do embrião, vai passando tudo aquilo ali é Deus, é o poder de Deus, aleluia. É o poder de Deus, aleluia, é o poder de Deus, aleluia, Ele é o mesmo, quem mudou foi nós. Por isso que estamos doentes, por isso que tanta depressão, por isso tantos jovens se matando, aleluia. Por isso tantos jovens das drogas, na prostituição, porque sua alma está doente. Porque a sua alma está ferida, aleluia, e ele não tem encontrado um direcionamento. Quantas vezes eu li essa palavra, eu não sei, eu já perdi as contas. Quantas vezes eu já citei esses versículos, mas ontem à noite no culto o irmão pregou e abriu o meu, a minha visão. Aleluia. Glória a Deus, e a partir de ontem eu comecei a orar, e vou orar todos os dias da minha vida, na face dessa terra, Senhor, mostra para mim o que o Senhor escreveu, aleluia, o que o Senhor tem para mim este mês de julho do ano de 2026, o que o Senhor tem para este mês, o que o Senhor tem para mim esse final de semana, me mostra, me revela,
O que o Senhor tem para a semana que vem, Senhor, eu quero. Eu quero fazer a Tua vontade. Eu quero estar no centro da Tua vontade, Senhor. Aleluia. E assim Deus vai vir e vai nos sarar. Aleluia. Deus, Ele é tão maravilhoso. Deus de poder. De que maneira podemos sarar o nosso corpo, a nossa alma, o nosso espírito? Uma coisa que eu sempre falo aqui: oração, jejum. Nós temos que se esvaziar das coisas do mundo, encher a nossa mente com a palavra de Deus, louvar a Deus, adorar a Ele, dar liberdade para o Espírito Santo falar com nós, buscar, orar em línguas, aleluia, falar com Ele todos os dias, aleluia. Oh, glória a Deus. Deus, Ele é maravilhoso, aleluia. Irmã Thalia, eu gostaria de ouvir o hino com Luiz Cláudio, Igreja, tá? A irmã procura aí, coloca aí, daí a irmã pode entrar também, se alguém ligou, dar o telefone da rádio. Aí depois eu volto para falar quem me ligou, quem me chamou, amém? Se a irmã achou, Deus abençoe a irmã Thalia. Eu volto logo em seguida.

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0: 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A paz do Senhor, irmão, temos na escuta um louvor com Sara Farias. Deus abençoe o irmão Maurício Almeida. Aí está na escuta da programação. Paz de Deus, pido oração por mim e por mis hijos. 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
2: Graças a Deus, eu quero mandar um abraço para minha irmã Rosane, lá da Argentina. Vai meu abraço, vai minha saudação, irmã Rosane, que está na audiência. Vamos estar orando, sim, para a irmã Tatiane, de Tuparandi. Vai meu abraço, irmã Tatiane, a Tati, para os íntimos, né? E o Adilson, sua família aí, que Deus abençoe a todos. Que Deus venha dar vitória. Deus, ele é maravilhoso. Deus, ele é bom para os irmãos de Giruá, para os irmãos de 3 de Maio, de Horizontina, de Santa Rosa, que estão na audiência. A irmã Elvira sempre está na audiência, vai meu abraço. A irmã Cíntia, de Panambi. A irmã Isabel, da Argentina. Tem mais de uma Isabel. Tem a irmã Isabel, lá da Vila Bonita. E tem a outra Isabel, de outra parte da Argentina, que eu não sei qual é o lugar que ela mora. Os irmãos de 25 de Maio, ali da Argentina, também vai a minha saudação. Que Deus abençoe a todos que estão na audiência, todos que estão ouvindo a programação, vai a minha saudação. Aleluia, glórias a Deus. Estamos orando, estamos pedindo para Deus. É, a Tailana também, de Tucunduva. Que Deus venha abençoar todos. Que Deus venha abençoar a cada um. Que Deus venha nos dar um final de semana abençoado. Que possamos estar na presença de Deus. De repente, a irmã Araci, a irmã Lidiane também, de Tucunduva. A Maiara, a irmã Maiara, de Tiradentes. É, seus filhos, Misael e a Débora. A irmã Cibele. A irmã Kiki, eu chamo ela de Kiki, Deus me perdoa, irmã, mas ficou a salva assim no meu WhatsApp e ficou lá de Novo Hamburgo, aleluia. Deixar que hadas também ouvem a programação da rádio, aleluia, através do aplicativo. Hoje a irmã Tati estava me pedindo, irmã, não estou conseguindo abaixar o aplicativo, não está dando certo. Mas depois deu certo, aleluia, glória a Deus. Com o aplicativo é uma bênção, pode escutar a Rádio Renascer em todos os lugares. E a Rádio Renascer é uma bênção, é uma rádio missioneira. É, então, louvo a Deus por tudo que o Senhor tem feito até aqui. Glória a Deus. E se depois a irmã achar aquele louvor, a irmã Rosane, lá da Argentina, pediu. Filho, não temas, se a irmã achar, a irmã pode estar colocando. Eu quero agradecer aos meus colaboradores. Eles são anônimos. Eu acho lindo, sabe? Eu tenho colaboradores. Mas eles pediram para mim não falar. Não precisa, Deus sabe. O que é no secreto, Deus responde também. Aleluia, glória a Deus. Louvo a Deus pela vida de vocês. Aleluia, que Deus venha multiplicar, triplicar tudo aquilo que vocês fazem. Aleluia. E vocês têm parte naquilo que eu estou fazendo aqui na Rádio Renascer, vocês têm parte. Vocês vão ter galardão aquele dia, pode ter certeza. Vão ter galardão. Eu quero estar orando nesse momento e depois, se der a oportunidade de mais um louvor, não deixe de ir na igreja. Eu digo assim, ó, vai no

É o nosso Deus. E aí nós nos afligimos, nos preocupamos. Aleluia. Mas Deus está no controle, no domínio de todas as coisas. Basta nós orar, basta nós orar. Nós temos que pedir sabedoria para orar. Nós temos que ter sabedoria no orar. Claro que aqui na rádio eu oro de uma maneira diferente, na igreja eu oro de uma maneira diferente. No meu secreto eu rasgo a minha alma para Deus. Aleluia, nós temos que ter. Ali no secreto com Deus, tu pode falar tudo. Tudo, tudo, tudo, tudo, tudo. Na igreja, tu não pode falar tudo. É perigoso, né? É, pois é. Mas vamos orar nessa tarde. Vamos colocar diante de Deus. Vamos orar. Vamos clamar. Ora comigo. Deus vai entrar com providência, irmã Rosane. Deus vai entrar na vida do Augusto. Deus vai entrar, irmã. Deixa Deus trabalhar. Deixa Deus trabalhar, aleluia, glória a Deus. Mas antes de eu orar, eu estava conversando com meu pai. O meu pai tem 93 anos e ele tinha os avós dele, eles vieram para a Argentina. Ah, ele me disse onde é que eles moravam, agora eu me esqueci o nome do lugar. Ah, o meu avô era. Meu bisavô era Joaquim Pinto da Silva, meu bisavô. E o meu avô, pai do meu pai, era Antônio Pinto da Silva. Eles moravam, eu não me lembro aonde eles moravam. E eu tinha uma irmã na Argentina, só que eu não lembro o nome dela mais. Não consigo me lembrar o nome dela. É, o meu sobrenome de casa é Pinto da Silva. Se tiver algum Pinto da Silva aí, quem sabe nós somos parentes. Quem sabe, né? Glória a Deus. E ficou os parentes do meu pai ficaram todos na Argentina. Eu esqueci o nome que ele falou. E eu não anotei aqui, realmente eu me esqueci. E o programa passado eu ia falar e esqueci também, né? Mas agora eu lembrei. Quem sabe tem alguém da minha família, da geração do meu pai por aí, né? O nome do meu pai é Stefano Pinto da Silva. Aleluia, glória a Deus. Vamos orar então, que Deus venha abençoar a todos, que Deus nos dá um final de semana, uma sexta-feira abençoada. Que Deus venha abençoar a nossa casa, a nossa família, os nossos, que Deus venha entrar com providência. E vamos deixar Deus agir. Vamos deixar Deus trabalhar. Deus tem a maneira dele, mas nós temos que pedir, Senhor, revela para mim. Mostra para mim o que o Senhor determinou para mim esses dias. Quantos dias ainda me restam? Senhor, eu quero viver aquilo que o Senhor determinou para mim. Eu quero viver. Eu quero viver. Porque o Senhor, ele tem coisas boas, maravilhosas, que a nossa mente humana não pode, não imagina o que Deus tem para nós. Não imagina o que Deus tem para nós. Vamos orar, que o horário já está se indo embora. Mas eu estou orando, pedindo mais uma hora. Aleluia. E se Deus quer, Ele vai me dar mais uma hora. Ele vai abrir uma porta para mim ter mais uma hora de programação. De repente, um outro dia, de repente, pela parte da manhã, né, um dia de manhã. Deus sabe de tudo. Se está determinado, ele vai revelar o meu coração e ele vai preparar tudo e vai chegar assim como a programação Em Busca da Dracma Perdida chegou e deu tudo certinho. Amém. Esse é Deus. Pai, eu te louvo, Senhor, por esta programação Em Busca da Dracma Perdida. Encontra essa dracma que está perdida. Encontra essa dracma, Pai querido, que está sem direção. Meu Deus, venha repreender agora toda angústia, Pai. Venha repreender toda aflição, Pai querido. Meu Deus, venha desfazer com as obras do diabo, Senhor amado. Venha queimar agora pelo poder do teu nome, do teu sangue, Pai. Venha desfazer com a mentira, com o engano de Satanás, Pai amado. Venha repreender, Pai amado. Venha desmanchar, Senhor querido, Deus da glória. Deus Santo, Deus Eterno, eu clamo a um Deus que criou os céus e a terra. Eu clamo a um Deus que determinou todos os nossos dias.

nossos dias já estão determinados, Pai querido. Eu te louvo, Pai amado, que o Senhor revelou ao meu coração, me dá sabedoria, nos dê sabedoria para orar. Nos dá revelação de oração, nos dá revelação de intercessão. Senhor, nos dá revelação como orar pelos nossos irmãos, pelos ouvintes, Pai. Eu coloco a vida da irmã Rosane, ali da Argentina, nas tuas mãos, da família dela, dos seus filhos, da sua parentela, Pai amado. Vai cortando o laço do inimigo, vai desfazendo com o projeto do diabo. Levanta a irmã Rosane para orar, para guerrear no mundo dela. Reveste ela de poder e autoridade, dá autoridade para ela, Pai. Tu já deu autoridade, que ela vem usar da autoridade que o Senhor deu. Abençoa o irmão Adilson, a irmã Tatiane ali, Senhor. Abençoa o lar deles, seus filhos, Pai amado. Dá vitória para eles, Pai querido. Prepara um dia para nós se encontrar e se alegrar na tua presença, meu Deus. Abençoa todos os ouvintes, Pai. Abençoa a irmã Thalia, que tem me ajudado na programação. Toma a tua filha nas tuas mãos, Pai. Toma o lar dela, a família dela, a parentela dela, da vitória. Abençoa a Rádio Renascer, que tem alcançado vidas, Pai. Oh, Pai amado, aonde tem alcançado vidas com cura. Pai amado, eu oro por cura nesse momento. Cura agora, Pai amado, a ferida da alma, do corpo e do espírito. Vai sarando agora toda a depressão. Queima esta depressão, queima essa tristeza na alma, nos pensamentos. Todo ataque mental agora, todo ataque diabólico na mente, toda fortaleza, todo sofisma na mente que caia por terra, em nome de Jesus, Espírito Santo, vai tocando nessa mente agora, vai sarando agora, Pai, com a tua ação saradora.

corpo que está enfermo, por causa das emoções, repreende toda a pressão alta, pressão baixa, repreende o problema de dor de cabeça, repreende, Pai amado, essas enfermidades, essa gripe, Pai, toda a febre, todo o vírus, toda a bactéria, que caia por terra em nome de Jesus, dá saúde para a tua igreja, dá saúde para o teu povo avançar e caminhar em direção ao céu, Pai. Nós precisamos de saúde para estar na tua casa. Nós precisamos de saúde para ir no hospital, visitar os enfermos e orar por eles, Pai. Nós precisamos de saúde emocional, Pai. Se algum ouvinte está enfermo nas suas emoções, doenças psicossomáticas, seja sarado agora. Derrama do teu bálsamo. Cura as feridas da alma, cura os traumas, as aflições, aleluia. Vai sarando, alegre esse coração que está triste, Pai. Dá alegria, Pai, alegria do teu Espírito Santo. Alegria, gozo do Espírito Santo, Senhor. Tu veio para curar, Pai. Tu veio para libertar, liberta esta vida que está cativa, que não consegue se libertar, liberta, Pai. Liberta das drogas, Pai. Liberta do álcool, liberta do fumo. Vai libertando, Senhor amado, esta vida, esta pobre alma, Pai querido. Meu Deus, que não consegue por suas forças, Pai. Levanta os bons samaritanos, Pai. Aqueles que têm o óleo, aqueles que têm o vinho, aqueles que têm o bálsamo para curar as feridas desta vida que está doente, Pai amado. Nos dê visão espiritual, tira as escamas dos olhos, tira a cegueira espiritual, Pai. Ajuda-nos a ser fiel a Ti, Senhor. Ajuda-nos a fazer a Tua vontade. Repreende agora toda a obra do diabo. Repreende toda a macumbaria, feitiçaria, bruxaria, magia negra, inveja, olho grande, fofoca, contenda. Ah, Senhor, vai queimando agora. Vai queimando agora todo o tambor que será tocado à meia-noite. Nós repreendemos agora em nome de Jesus Cristo, Pai. Meu Deus, restaura esta vida. Restaura os casamentos, matrimônio. Vai restaurando em nome de Jesus Cristo. Repreende o demônio do adultério. Repreende o demônio do divórcio. Repreende, Pai, pelo poder do teu nome, pelo poder do teu sangue, Senhor amado. Venha restaurar os casais. Ah, Senhor, venha restaurar os pais aos filhos e os filhos aos pais, Pai querido. Aonde há uma geração que não se entende, aonde os pais não entendem os filhos não entendem o pai. Há um choque de realidade, Pai amado. Dai-nos sabedoria com nossos filhos, dai sabedoria para esta irmã, para este irmão, dá sabedoria para este moço, para essa moça, compreender, entender os seus pais, Pai querido. Oh, Senhor amado, são gerações diferentes, Pai querido. Meu Deus, mas Tu tem o controle, o domínio de tudo, Pai, tudo está diante da Tua presença. Eu te agradeço por esta programação, eu te agradeço por mais uma semana, eu te agradeço por esse mês, eu te agradeço pelo teu sangue que nos purifica de todos os pecados, eu te agradeço, Pai, pela liberdade que nós temos de pregar a tua palavra. Visita a Venezuela, tenha misericórdia daquele povo, tenha compaixão, Senhor amado, salva a Venezuela, salva a Argentina, salva o Brasil, salva essa terra, Pai amado, tenha misericórdia, levanta o povo para clamar, para jejuar, para pedir perdão dos pecados, Pai amado. Deus, faça uma grande obra, aonde entra a minha voz, Pai, a obra do teu Espírito Santo, neste lar, nesta casa, nesta fábrica, neste carro, aonde vai a minha voz, nesse hospital, nesse presídio, visita o centro de recuperação, Pai, aonde tem os jovens para se libertar das drogas, da bebida, do fumo. Ajuda eles a libertar, liberta, liberta as vidas, transforma as vidas, para que teu nome seja exaltado, para que teu nome seja glorificado. É tudo, é para a honra e glória do teu nome, é que eu te peço e te agradeço, em nome de Jesus Cristo, em nome de Jesus Cristo. Recebe a vitória, recebe a cura, recebe a liberdade,
recebe bênção de Deus, aleluia, porque Deus, ele é bom, em todo tempo ele é bom. E a paz do Senhor Jesus, querendo Deus, a próxima sexta-feira estarei aqui. Se dá para colocar aquele louvor e batalha, eu ofereço a todos o próximo louvor, em nome de Jesus, amém.

São dos meus amados irmãos, capazes gloriosos de nosso Senhor e Salvador Jesus Cristo, nossos irmãos ouvintes do programa Ecos Primitivos, essa tarde de sexta-feira, graças a Deus pela bondade, tudo quanto Ele tem feito por nós, dia 3 do mês 7 de 2026, são 3 horas da tarde, 32 minutinhos, estamos aqui com mais uma edição do programa. Saudação, a irmã Thalia, que está no estúdio central, Deus abençoe de uma forma especial, a irmã Thalia, o Francisco, o Mali, a irmã Liana, a Jéssica, a Beatriz, a todos os irmãos que trabalharam, os irmãos que trabalham em nome de Deus, saudações programadores brasileiros, castelhanos, que estão internados pela programação, nos ouvindo. Deus abençoe que estão viajando, ouvindo a programação. Saudação a todos que estão no programa, escutando, sempre sendo abençoado e criadinho. Saudação aos irmãos Campo Novense, que estão nos escutando essa oportunidade. Saudação aos irmãos que estão viajando e ouvindo a programação. Deus abençoe a todos de uma forma muito especial. Bem, irmãos, queremos ir restaurando em prol da sua vida, pedindo que Deus continue abençoando e dando vitória em todo o tempo. Ora conosco, peça a Deus a graça, a misericórdia, que Deus venha alcançar com as bênçãos dos céus. As bênçãos de Deus que nos enriquece e não nos acrescenta dores. Com alegria podemos testificar o feito dele a cada dia. Ora conosco, obrigado meu Deus e Pai, obrigado Senhor, soberano Deus, fiel, compassivo Deus, perto e está por essa abençoada de uma forma especial, obrigado por essa tarde abençoada Senhor, de sexta-feira, obrigado por mais um mês que adiantamos com sua graça, esse mês de julho de 2026, obrigado pelo feito, pela paz, pela bondade, pela misericórdia, por a vida dos irmãos ouvintes da programação, nossos irmãos senhor brasileiros, castelhano, que estão internados ouvindo, que estão viajando, ouvindo no seu carro, no seu caminhão, guarda, cuide com as mãos fortes que temos, Senhor. Uma sexta-feira abençoa a final de semana chegando aí, com as bênçãos, céus, com as mãos fortes, dê a sua bondade em todo tempo, que peça a sua fortaleza, Deus mais que vencedores em todo tempo, certo? A sua bênção, certo? A sua vitória, cada dia cobre com as mãos fortes, os pedidos e ações que geram os conhecimentos, teste a sua fortaleza, que a pessoa possa significar seus feitos em todo tempo, repente de enfermidade dessa casa, dessa família, traz paz no coração, para que o nome do Senhor venha ser glorificado todos os dias. Obrigado pela programação de rádio do meio-dia, que tivemos que a Rádio Renascer de Campo Novo, pessoal, a Rádio Renascer da Argentina, hoje está a programação, pessoal, ricamente, rompe com a operação mal da vitória, para que o nome do Senhor vai ser glorificado bestricamente, é que eu peço a sua vitória, em nome de Jesus, amém e amém. Deus abençoe, irmã Thalia, que está no estudo central na técnica de São esta tarde, irmã Thalia, eu gostaria de ouvir o louvor hoje, primeiro louvor da programação com Tony Tito, que esse louvor hoje é um dia de vitória, é um dia de bênção de Deus para a nossa vida, o nome dele será glorificado todo o tempo, e depois você está ouvindo com o Jason Fino, vai passar, que esse louvor aqui é muito abençoado, que temos já um pedido para esse louvor, então estaremos ouvindo, rodando, e sendo abençoado, salve a todos, em nome de Jesus.

Os ouvintes do programa, Maria também, faz a programação. Prestou o João Luiz, a Mangereci, Deus abençoe ricamente, a Ana está por aí também. Deus abençoe a família toda que estão nos escutando, sempre sendo abençoado no bairro São João, bairro Petrópolis, bairro Anísio Corzato, Getuliano, São Francisco, Santo Antônio, no Petrópolis, em que estamos aí. Deus abençoe ricamente a igreja primitiva no bairro Petrópolis. Saudação aos trabalhadores que estão irmanados pela fé trabalham incansavelmente nessa caminhada. Saudação aos irmãos que estão com alegria irmanados na fé, trabalham com propósito diante do Senhor, e o Senhor Deus perto está para abençoar de uma forma muito especial, orando aí por os que estão com os projetos colocados diante de Deus. A Bíblia diz que os dias difíceis enfrentamos aqui nessa terra, dias difíceis, dias de dificuldades, dias que parece que está tão difícil, mas com Cristo somos mais que vencedores a cada dia. Minha situação passou nesses dias, né? Estava deslocando para estar conosco aqui em Campo Novo hoje. Deus abençoe ricamente, irmã Catiúcia, a família que estão nos ouvindo. Minha saudação, nosso diácono irmão Alaércio, de Tenente Portela. Falar em Tenente Portela, saudação, povo de Deus, que estão nos ouvindo na cidade de Tenente Portela. Pode participar conosco aqui no telefone 9955-7001, código 55999-55-7001. Mas falando conosco aqui também. Deus abençoe o presidente Elcio, irmã Cláudia, Deus abençoe a igreja primitiva aí, Tenente Portela, hoje Deus que estão mandados o projeto com o Senhor. Minha saudação a todos os trabalhadores que estão mandados o propósito com o Senhor. Também, o irmão Laércio vai estar conosco pregando hoje à noite a palavra que é a igreja primitiva em Campo Novo, aqui na rua Domingos Mancho, 19, às 19h30. A igreja primitiva está de portas abertas te esperando. Vem conosco ser participante das bênçãos de Deus para a sua vida. O tempo pode estar meio frio, meio chuvoso, mas vamos estar aí reunidos para glorificar nosso Deus, que pede estar para nos abençoar de uma forma muito especial. Então, nós estamos na igreja primitiva aqui em Campo Novo. Convidar os companheiros, amigos, irmãos, os abençoe, irmão Josiel, irmão Rosângela, a família aí em Santo Augusto, irmão Marno, irmã Samara, irmão Caia, família, Deus abençoe que estão nos ouvindo. Saudação, por de Deus, de Santo Augusto, irmão Ademir, irmão Roselane, Deus abençoe ricamente. Por Deus, que estão na 91.3, sendo abençoado essa tarde, que a unidade de Deus alcance, os trabalhadores da questão do propósito que o Senhor. Saudação a todos, nossos irmãos brasileiros, também os castelhanos, Deus abençoe, a glória do Senhor. Vamos vir com o pastor Luiz, então, minha oração seria um louvor em nome de Jesus.

Graças a Deus, peço louvores abençoar que ouvimos aqui nessa oportunidade. Minha saudação, o Roberto Carlos Carvalho. O Roberto está em Santo Augusto e está ouvindo a programação. Saudação, os irmãos Santo Augusto que estão nos ouvindo. O Roberto participando aqui nós aqui, pedindo um lindo louvor, né? Ele estava com propósito de estar aí com nós em Campo Novo hoje aí. Abençoa o Roberto. Abençoa o povo de Deus que estão nos ouvindo em Santo Augusto, irmão Antônio. A irmã Inês, irmã Ademir, irmã Rose, bom Jesuína, irmã Ângela,

Graças a Deus, peço louvores, abençoe que ouvimos aqui nessa oportunidade. Minha saudação, irmão Roberto Carlos Carvalho. Irmão Roberto está em Santo Augusto e está ouvindo a programação. Saudação, os irmãos Santo Augusto que estão nos ouvindo. Irmão Roberto, participando aqui nós aqui, pedindo um lindo louvor, né? Ele estava com o propósito de estar aí com nós em Campo Novo hoje aí. Abençoe, irmão Roberto. Abençoe, irmão de Deus, que estão nos ouvindo em Santo Augusto, irmão Antônio. A irmã Inês, irmã Ademir, irmã Rose, bom Jesuína, irmã Ângela, Deus abençoe, irmã Larissa, irmã Horaci, estão ouvindo a programação aí, Deus abençoe ricamente, hoje Deus que é Santo Augusto também, Deus abençoe nossos irmãos Moelos, ouvintes do programa, irmã Maria também, para a programação, abençoe o João Luiz, irmã Genesi, Deus abençoe ricamente, a Ana está por aí também, Deus abençoe a família toda que estão nos escutando, sempre sendo abençoado no bairro São João, bairro Petrópolis, bairro Luiz Gonzato, Getuliano, São Francisco, Santo Antônio, no Petrópolis, em que estamos aí. Deus abençoe a caminha definitiva no bairro Petrópolis. Saudação aos trabalhadores que estão irmanados pela fé e pela fé trabalham incansavelmente nessa caminhada. Saudação aos irmãos que estão com alegria irmanados na fé, trabalham com propósito diante do Senhor e o Senhor Deus perto está para abençoar de uma forma muito especial. Orando aí por os que estão com os projetos colocados diante de Deus. A Bíblia diz que os dias difíceis enfrentamos aqui nessa terra. Dias difíceis, dias de dificuldades, dias que parece que está tão difícil. Mas com Cristo somos mais que vencedores na cada dia. Minha situação passou nesses dias, né? Estava deslocando para estar conosco aqui em Campo Novo hoje. Deus abençoe o caminho, irmã Catiúcia, a família que estão nos ouvindo. Minha saudação, nosso diácono irmão Alaércio, de Tenente Portela. Falar em Tenente Portela, saudação, povo de Deus, que estão nos ouvindo na cidade de Tenente Portela. Pode participar conosco aqui no telefone 9955-7001, código 55, 9955-7001. Participando conosco aqui também. Deus abençoe o presidente Elcio, irmã Cláudia, Deus abençoe a igreja primitiva aí, Tenente Portela. Hoje, Deus, que estão mandados o projeto com o Senhor. Minha saudação a todos os trabalhadores que estão mandados o propósito com o Senhor. Também, irmão Laércio, vai estar conosco pregando hoje à noite a palavra que é a igreja primitiva, em Campo Novo, aqui na rua Domingos Mancha, 19, às 19 horas e 30 minutinhos. A igreja primitiva está de portas abertas te esperando. Vem conosco ser participante das bênçãos de Deus para a sua vida. O tempo pode estar meio frio, meio chuvoso, mas vamos estar aí reunidos para glorificar nosso Deus que pede estar para nos abençoar de uma forma muito especial. Então, nós estamos na Igreja Primitiva aqui em Campo Novo e convidar os companheiros, amigos, irmãos, Deus abençoe, irmão Josiel, irmão Rosângela, a família aí em Santo Augusto, irmão Marlon, irmã Samara, irmão Caia, família, Deus abençoe que estão nos ouvindo. Saudação, por de Deus. De Santo Augusto, irmão Ademir, irmão Roselane, Deus abençoe ricamente. Hoje, Deus, que estamos na 91.3, sendo abençoado essa tarde, que a vontade de Deus alcance, os trabalhadores da questão do propósito que o Senhor. Saudação a todos, nossos irmãos brasileiros, também os castelhanos, Deus abençoe a glória do Senhor. Vamos vir com o pastor Luiz, então, minha oração seria louvor em nome de Jesus.

0: preciosa alabanza ahí estuvimos escuchando para todos los hermanos ahí en esta
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0: Vamos ya a estar ahí preparando más alabanza para los hermanos que están ahí en sintonía con nosotros en esta tarde. Eu quero mais de Chile, com cantor Júnior Matos Nascimento. E a paz do Senhor, irmão, temos na escuta. Irmão Maurício Almeida aí está ouvindo a programação. Deus abençoe, irmão Maurício. Está aí ouvindo o programa também. Vamos então estar escutando a alabança com mais de Chile, cantor Júnior e Matos Nascimento.

0: Graças a Deus, por essa tarde, os louvores, uma talia tem rodado, os louvores que os irmãos pediram. Nessa oração, pastor Silvio, nossa irmã Vera, em Irapuá, Miraguaí. Deus abençoe os irmãos que estão aí nos ouvindo, irmão Tiago, irmão Marcos, a todos os trabalhadores, minha saudação, irmão Sérgio Leiria também, aí de Redentora, que Deus abençoe. Deus abençoe também o pastor Fernando Macatelli, Miraguaí. Deus abençoe os irmãos primitivos que estão nos ouvindo nesta oportunidade. Deus abençoe os irmãos. Também nós temos nossos irmãos que estão nos ouvindo na cidade de Três Passos. Deus abençoe Moésia, irmão Elisandro, Deus abençoe Pastor Mir, Deus abençoe ricamente a família que estão nos escutando nesta oportunidade. Pastor, a esposa, a família, que Deus abençoe de forma especial. Temos também nossos irmãos que estão em Três Passos, com Leonardo, Tatiele, irmão Pacheco, Miro Pacheco, Júlia. Deus abençoe ricamente aos trabalhadores da Serra que estão mandados pela fé sempre que as mesmas feito o Senhor a cada dia. Temos também nosso evangelista Isaías em Curabicatas, basicamente uma Liliana que estão aí, a irmã Larissa, uma Esther, que são propostas para o Senhor, Deus abençoe de forma especial. Também nós temos irmãos de Esquina, Boa Vista, irmão Jairo, Deus abençoe ricamente, irmão Augusto, que estamos ouvindo, a irmã Ruth, Esquina, Boa Vista, irmão João Moreira, Deus abençoe, irmão Geni, aí de Esquina, Boa Vista, ouvindo a programação, que Deus abençoe ricamente, irmão João, irmã Geni, pô de Deus, que estão em Esquina, Boa Vista, nos ouvindo nesta oportunidade. Tucundu, presidente Everaldo, irmã Cassiana, Deus abençoe, irmão Valdir, irmã Marta, Deus abençoe também, Tucundu, dúvidas, estamos ouvindo, também Deus abençoe, irmã Marta, Deus abençoe, irmã Valdir, sempre ouvindo o programa, sempre participando conosco aqui no programa, Deus abençoe ricamente. Temos também nossos irmãos que estão nos ouvindo da Grande Santa Rosa, nosso evangelista Sérgio Mártir, nossa irmã Clenil, aí na Grande Santa Rosa, Deus abençoe de uma forma especial. Deus abençoe também a irmã Carmen, Deus abençoe em Tucundu, estamos ouvindo. Deus abençoe unicamente aos ouvintes que estão na programação, nos escutando em todo o tempo. Temos também, povo de Deus, que estão aqui na Vila Turva, na linha São Pedro, povo de Deus, Campo Novês, Santo Augusto, a equipe de trabalho que estão nos ouvindo. Está conosco aqui, né, o Gabriel Monteiro, está o pastor Nercy Dias da Silva também conosco. Como está passando o pastor aqui, que já está passando um áudio aqui, uma palavra na programação, vem conosco ser participante da programação nessa oportunidade. Abençoe o Rogério, em Cornabicaco, a família, Deus abençoe também, que estão nos escutando e sempre sendo abençoado. Para você participar conosco, nós temos o telefone, código 559-9955-7001. Depois já o pastor Nercy diz uma palavra para nós aqui na programação, vai ser de bênção de Deus para a sua vida. Lindo louvor, já tivemos vindo essa oportunidade, vai ser de bênção de Deus para a sua vida. Já passou, passando já aqui uma palavra que Deus propôs no coração. É noite temos culto aqui na igreja, irmão Alaércio, tenente Portela, está pedindo para nós. Aqui, irmão Alaércio, aí que está nos ouvindo, tenente Portela, irmão Cláudio, irmão Elcio. Deus abençoe ricamente aí de tenente Portela, para o senhor nosso culto da noite. Vai ser bênção, com certeza. Agora, Deus não adecer, Deus abençoe ricamente. Estamos ouvindo, Deus abençoe.
1: Dios bendiga y a los hermanos en esta tarde, 16 horas, 2 minutos. Tenemos aquí más participaciones de los hermanos que están ahí participando con nosotros. Paz, de Deus, irmão, peço oração pelo meu filho que vai fazer a prova da carteira de habilitação hoje às 4 horas. Eliane, de dois irmãos das missões em uma. Deus abençoe, irmã Eliane.

0: Vamos estar aí. Era o áudio que não era pra passar no ar. Vamos estar aí ouvindo. Irmã Eliana e o Maná diz: Deus tenha misericórdia de nós e nos abençoe e faça resplandecer o seu rostro sobre nós. Salmo 67, verso 1. Deus vai dar vitória, irmã Eliana. Vamos aí com mais áudios.
1: Paz do Senhor, pastor Ezequiel. Temos na escuta do programa aqui eu, irmão Pacheco, minha esposa. Dá uma benção. Que Deus abençoe o senhor e sua família, os que estão escutando a programação aí. Meu tio que creio que está na escuta do programa aí, o João Moreira, da esquina Boa Vista. Que Deus abençoe o tio, hein? Família do tio. E peço um louvor aí com o Gelson Melo, velho obreiro. Aí, se for possível, o pastor rodar para nós escutar aí, para nós estar se alegrando na presença de Deus nessa tarde, em nome de Jesus. Que Deus abençoe a todos, em nome de Jesus.
0: Amém. Deus abençoe nosso irmão aí que esteve participando também da programação. Temos aqui mais participações aí através de áudios, damos a conhecer.
2: A paz do Senhor, irmã. Irmão, estou falando aqui do Brasil. O meu nome é Douglas. Douglas Santos. Se a irmã conseguia o número do pastor Ramon Alves, ele é pastor presidente da Igreja Jesus Cristo é Deus, de Alicia Baixa.
0: Deus abençoe nosso irmão aí que está na escuta da programação. Já vamos estar aí passando o contato e então aí é que o irmão tem pedido.
3: Aquele povo
0: disse:
3: o rei não podia impedir.
0: Paz de Deus, estou em sintonia. Um feliz dia para vos, Talia. Bendiciones. Muchas gracias, hermana Juana.

Aqui, ó. Paz do Senhor para cada um dos nossos irmãos do programa nesta tarde de sexta-feira, né? Estamos aqui em Campo Novo, juntamente com o pastor Ezequiel, irmão Gabriel, né? Que estamos aqui para nós se alegrar na presença de Jesus Cristo nesta sexta-feira, né? Deus com certeza tem preparado para cada um de nós uma grande bênção especial da parte do Senhor, né? Que Deus abençoe cada um dos ouvintes do programa Ecos Primitivo, né? Que Deus abençoe grandemente a vida dos nossos irmãos. Que possamos cada dia mais aumentar a nossa esperança na pessoa bendita de Jesus Cristo, Ele que nos dá força, Ele que nos dá coragem, Ele que nos dá ânimo para nós vencer os dias difíceis e seguimos em frente confiando na pessoa bendita de Jesus Cristo de Nazaré, né? Vamos ler um versículo da palavra do Senhor que está em Salmo 133, verso 1, que diz assim: com bom e com suave é que os irmãos vivam em união, né? É como óleo que desce sobre a barba de Abraão e desce as orlas dos seus vestidos, como o árvore de Hermon que desce sobre os montes de Sião. O Senhor ordena a bênção e a vida para sempre. Então, diante dessa palavra abençoada, que quem garante a vitória para nós, quem nos anima, nos encoraja, nos fortalece e nos enche de coisas boas é o nosso Senhor Jesus Cristo. Ele tem uma palavra especial para nossas vidas, toda vez que o homem, a mulher, o ser humano volta seus pensamentos a Deus, o nosso Deus, ele sempre está com as suas seus braços abertos, seus ouvidos atentos à oração do povo de Deus, né? Então, que nós possamos, nesta tarde, deixar um tempinho para nós meditar, para nós sentir a presença do Senhor. E o nosso Deus, com certeza, ele tem preparado para nós algo da parte dele que vai fazer alegria em nossos corações, né? O quão bom e quão suave é que os irmãos vivam em união, né? Nós sabemos que se nós for dobrar uma varinha fina sozinha, quebra fácil essa varinha, mas se for um feixe de vara, não consegue dobrar e nem quebrar, porque estão fazendo a força, a união. E assim é o povo de Deus quando está pensando nas coisas boas, pensando um em favor do outro, e é assim que Deus coopera na nossa vida. Que você que nessa tarde ouve a palavra do Senhor na nossa vida é uma palavra muito maravilhosa, né? Deus sempre prepara, né, um versículo bíblico para nós meditar na palavra do Senhor. Você ouvinte que me ouve nessa tarde também, se você precisa algo para a sua vida, já tem procurado, batido em quantas portas e não tem conseguido, aleluia, o objetivo que você quer, eu ofereço para você nesta tarde um Deus poderoso, aquele que tem um amor na sua vida para todo o ser humano, que você possa lembrar que existe um Deus, que ele vai estar contemplando a tua face nesta tarde. Você pode estar triste, aleluia, Jesus vai te alegrar, aleluia. Se tu tá com uma dificuldade, o nosso Deus vai suprir a sua necessidade. É tão triste quando vemos o ser humano dizer que Deus não existe, que Deus não pode fazer nada por ninguém. Nós temos falando

diz a palavra do Senhor que ele pega, agora bota Satanás pelo chão, pisou na cabeça dele e tirou, aleluia, é a chave na mão de Satanás, da morte, aleluia, e do inferno, ficou na mão de Jesus, e ele veio triunfante, aleluia, para a terra, aleluia, com vida, com vigor, com muito poder. É esse Deus que nós estamos anunciando para você, meu irmão, minha irmã. Saiba que Deus pode te dar vitória nesta tarde. Ele pode entrar no teu corpo físico. Você que está, quem sabe, é no leito da enfermidade, quem sabe na sua casa, pode ser no hospital, aleluia. Quem sabe o médico deu poucos dias de vida para você, mas o médico dos médicos, ele vai fazer milagre na sua vida, ele vai entrar aí onde que você está nesse momento e vai receber uma bênção da parte do Senhor, aleluia. E depois que tu recebeu a bênção do Senhor, que tu possa testificar: eu recebi o milagre da vida do Deus dos crentes, ele que me visitou, ele que entrou no meu corpo físico e repreendeu a enfermidade, hoje estou são para a glória de Deus, aleluia. Que Deus abençoe, aleluia, você que precisa nesta tarde ter um encontro com Deus, que possa desligar das coisas terrenas na face da terra, que você possa estar ligado com Deus nesta tarde, aleluia. Deixar um tempinho para adorar a Deus, aleluia. Nós não recebemos mais poder, mais autoridade, mais bênção da parte do Senhor, porque nós deixamos muito pouco tempo para Deus. Tem tempo para todas as coisas, mas para Deus, muitas vezes, deixamos um pouquinho de nada, e Deus não consegue abençoar e fazer um milagre na nossa vida completa, porque Deus, ele quer a nossa atenção. Deus quer que o ser humano lembre dele, que ele existe, que ele tem poder e pode fazer milagre na vida daquele que precisa um milagre. Nesta tarde é uma sexta-feira aonde que Deus vai fazer um milagre na vida desse ouvinte que vai ouvir, está ouvindo essa mensagem nesta tarde, aleluia. Que você possa confiar inteiramente em Jesus, Deus vai fazer um milagre na sua vida. Está faltando pão, ele vai acrescentar, ele vai usar alguém para trazer o pão para a sua casa, para a sua família, aleluia. Você está faltando um emprego, Deus vai falar, aleluia, com as pessoas, e Deus vai usar alguém para colocar um emprego na tua mão. Tudo isso é bênção de Deus. E Deus tem poder para entrar na mente do ser humano e colocar você, aleluia, na linha reta para receber a bênção do Senhor nesta tarde, aleluia. Que Deus abençoe cada um nesta tarde. Receba nesta tarde o milagre na sua vida. Receba nesta tarde o milagre no teu corpo físico. Receba o milagre na tua parte sentimental nesta tarde. Deus conhece, Deus contempla o que você precisa nesta tarde. Ele sabe o que deseja o teu coração nesta tarde, aleluia. Que você possa nesta tarde ser um daquele irmão, daquela irmã, daquele ouvinte, aleluia. O homem e a mulher que teve um encontro com Deus e Deus colocou na sua vida a bênção no corpo físico, a saúde para você, aleluia, para provar que é Deus, aleluia. Lázaro, há 4 dias ele estava morto, cheirando mal, mas quando Jesus encontrou, aleluia, na sepultura de Lázaro, aleluia, glória a Deus, Jesus usou o poder que estava na sua mão e tirou aquele homem lá para fora, aleluia, do túmulo, e começou a se movimentar, porque Deus disse: sai para fora. Quando ele chegou na casa de Jairo, também lá estava a filha de Jairo morta também, aleluia. E ele disse para aquele povo que estava reunido naquele quarto: saiam para fora, que fica só.

0: família de aleluia de Jairo e usou o seu poder, a sua graça, o poder que estava na mão de Jesus, e ele disse para aquela moça: levanta-te. E aquela moça, ela ressuscitou novamente com vida, entregou para Jairo. Aleluia, glória a Deus. A mulher da cidade de Naim, da mesma forma também, a tristeza já tinha tomado conta do seu coração, mas ela encontrou com Jesus. Jesus ressuscita o filho da viúva, e duas multidões se reuniram com muita alegria, e o poder de Deus se manifestou naquele lugar. Por isso que eu digo para você nesta tarde: Deus vai ao teu encontro. Ele está entrando dentro da tua casa nesta tarde. Ele está entrando dentro do seu coração nesta tarde. E o milagre vai acontecer e o nome de Jesus vai ser glorificado. Que Deus abençoe a cada um. Pai amado que está no céu, abençoa a cada um nesta tarde, sexta-feira, Jesus, cada um. Questão, aleluia, ouvindo esse programa nesta tarde, visita cada um nesta tarde, meu Deus, entra, aleluia, no ser humano nesta tarde, se precisar, o milagre, faz o milagre, porque o poder está na sua mão. Se alguém que precisa da saúde, alcança a saúde pelo poder que há na sua mão. Se tem alguém triste nesta tarde, alegre o coração dessa pessoa, Pai, porque eu sei que tu visita cada um nesta tarde. Faz milagre na vida de cada um que crê no seu nome, Jesus Cristo. Que o nome do Senhor venha a ser glorificado. É o que nós te pedimos, Pai, e agradecemos em nome de Jesus. Amém.
1: Paz do Senhor, irmão Ezequiel Ribeiro. Estamos aqui saludando da Argentina o irmão Walter Fabialdo, o genro do pastor Walter Torres. Estamos escutando a programação aqui com a irmã Tereza, a irmã Daniela. Tá de bênção, irmão. Manda um hino aí para nós. Pode ser de Natalino Ribeiro ou se não do pastor Luiz. Estamos escutando aqui. Deus abençoe ricamente a vida do irmão e da sua família. Paz do Senhor.

0: Senhor, pastor Ezequiel, estamos na escuta aqui em Padre Gonzales. Manda um alô a todos os irmãos que estão nos escutando através da Renascer. Um abraço.
1: Bem, graças ao nosso Deus, por tudo que tem feito por nós, por mais uma edição do programa Ecos Primitivo, essa tarde, sexta-feira, dia 13 do mês de julho de 2026. São as mãos que estão nos ouvindo nessa oportunidade. Deus abençoe o pastor Nazir, São Martins, abençoa a Tieni, o Paulo, também, uma Rúbia, passando assim, passando a salvação, uma Rúbia em São Martins, eles estão por aí reunidos, os abençoa a Tieni, o Paulo também estamos ouvindo, a todos os parentescos que estão no programa, nesta oportunidade, passando assim, estamos aqui na cidade, no dia de hoje, os abençoa caminho, estão por aí familiares, visitando, Deus abençoa caminho, alcance com as mãos dos céus em todo o tempo. Também temos que os irmãos que estão participando conosco aqui nesta oportunidade. Temos o culto aí. Também abençoa o Nilton, uma Terezinha em Três Passos. O Nilton, abençoa também o irmão João. E no domingo vai estar conosco aqui o irmão João Moreira, aí de Esquina Boa Vista, um culto aqui conosco. Aí o Espiritivo em Campo, no domingo à noite, vai estar conosco um culto aqui. E vai ser bênção. O João, que está trabalhando ao longo dos anos, irmã Geni, Deus abençoe a família toda, que estão em propósito com o Senhor. Incansavelmente, Deus abençoe o Nilton, o Terezinho, o Espaço, Mão Roseli, intendente de proteção, estou louvando e contando em Tito, filho, Deus abençoe, louvando em Tito, filho, irmão Roseli, intendente de proteção, irmão Armênio, saudação para o irmão Armênio, pediu também um maná de oração em seu favor, saudação aos irmãos que estão nos ouvindo, nos escutando, viu esse louvor que passou nisso, primeiro amor, Manelcinda Ribeiro, gosto muito desse louvor aí, os irmãos de. Os muitos ouvindo, que estão escutando a programação, que estão sendo abençoados através desse louvor e não voltou até a casa do Senhor. Esse louvor que a mesma foi no nosso coração, vamos sendo abençoados a cada dia. Bem, vamos em frente, ouvindo os louvores aí, vão tocando no fundo do seu coração, você vai poder testificar os feitos dele em todo o tempo. Só são os bons ouvintes da programação, então estão nos escutando sempre. Bem, se Deus alcança a sua vida, o nome dele é sempre glorificado. Abençoa os irmãos que estão ouvindo de Santo Augusto, no último grande culto, que é a Igreja Primitiva, em Campo Novo. Deus abençoe os irmãos que estão conosco. Vai ser bênção de Deus em conosco, que ser participante das bênçãos do Senhor. Vamos colocar aqui a divulgação dos irmãos que vai estar conosco hoje, noite, nem de potela, pegando a palavra de Deus. E vai ser uma bênção da parte do Senhor para a sua vida.

0: Bem, saudação a todos os bons companheiros de trabalho da obra do Senhor, Deus abençoe de uma forma especial. Dia 11, sábado à tarde, às 2 horas da tarde, às 14 horas, 2 horas da tarde, teremos a nossa reunião geral de obreiros aqui na cidade de Campo Novo, onde nós temos nosso templo sede da Igreja Primitiva do Evangelho Pleno de Jesus Cristo, que está localizado aqui na rua Domingos Mancha, 1009, em Campo Novo, no sábado, dia 11, às 2 horas da tarde, reunião geral de obreiros, assuntos concernentes à obra do nosso Deus. Estamos aguardando os trabalhadores do nosso estado, aqui do Rio Grande, irmãos castelhanos também, companheiros de ministério que estão trabalhando na obra do Senhor. A todos estamos juntos participando, sendo participante dos assuntos concernentes à obra do nosso Deus. Estamos aí passando para os irmãos o anúncio da obra do Senhor, dia 11, então, nossa reunião geral de obreiros importante. Todos os obreiros responsáveis pelas igrejas, congregações, está participando, tratando assuntos concernentes à obra do nosso Deus, obra que ele confiou em nossas mãos. Lembrando que os discípulos desempenharam um grande trabalho, uma grande missão, trabalho feito na face da terra, e os discípulos todos deixaram para nós o marco glorioso de propósito de Cristo cumprir na vida deles. Nós estamos hoje aqui trabalhando com alegria, sendo agraciado pela bondade de Deus, todo o tempo tem estado com as mãos fortes estendidas, tem cuidado de nós como igreja especial, tem nos protegido com as mãos fortes, nós com alegria podemos testemunhar. Então somos gratos porque ele confiou em nossas mãos um trabalho a ser feito, confiou em nossas mãos um trabalho a ser exercitado, e estamos com muita alegria testemunhando os feitos dele a cada dia. Nossa reunião geral de obreiros, então, é dia 11, então, no próximo sábado, sem ser amanhã, no outro sábado, então, teremos a nossa reunião geral de obreiros aqui na cidade de Campo Novo, Templo Sede, às 14 horas, 2 horas da tarde, reunião, assuntos concernentes à obra do nosso Deus. Só são os trabalhadores da SEAR, Pastor Gels, em São José das Missões, nos abençoe ricamente, nossos evangelistas reis em Coronabicaco, família, os bons trabalhadores, propósito do Senhor, os abençoe Moés, Melisama, representando Três Passos, Deus abençoe, Pastor Edmir, sua família, estamos ouvindo, participando com a nossa programação, minha saudação, também minha saudação, Pastor Silvio, Inacuá, irmã, a família, Deus abençoe ricamente. A irmã Vera, a família, o irmão Marcos, Deus abençoe o irmão Tiago, também a família toda. Temos também o pastor Fernando Macatiele, Miraguaí, vindo à programação, Tênis Portela, Presidente Elcio, a irmã Cláudia, irmão Alaércio, que vai estar pregando para nós hoje aqui em Campo Novo, hoje à noite. Todos os irmãos estão conosco, sendo participante das ricas bênçãos dos céus. Temos a Igreja Primitiva também coroada, os distritos de São Valério do Sul, com os cultos quarta-feira, também aos sábados à noite, às 19 horas e 30 minutinhos. Vem conosco, sendo participante. São Matinho, pastor Nazir, enviamos já a saudação, servo de Deus. Tucundua, presidente Everaldo, nossos trabalhadores da Seara do Senhor de Tucunduva, nosso evangelista Sérgio Mater, aí na grande Santa Rosa, que estamos ouvindo. Deus abençoe de uma forma muito especial. Aos trabalhadores, que Deus abençoe, cuidando com as mãos fortes também. Deus abençoe que a mente a curar. Deus abençoe nosso presidente Daniel, aí em Acurá, os irmãos trabalhadores que estão nos ouvindo, apóstolos, Giovanni também, saudação, que está nos ouvindo, com certeza nos ouvindo aí, a família, que Deus abençoe de uma forma especial, os irmãos de Acurá, que estão no propósito, escutando a programação e sempre sendo abençoado a cada dia. Temos nossos irmãos ouvintes de Esquina Boa Vista, abençoe ricamente, que a bondade de Deus alcance, você possa testemunhar o Senhor dele a cada dia. No país da Argentina, plantro é 18, tá 13, eu sou bem missionizado Argentina, pastor Walter Torres, o senhor Materes, participando que nós aqui recebemos um áudio aí do Genro, irmão Walter, Deus abençoe ricamente, Deus abençoe. A todos os irmãos castelhanos. Bem, pastor Nelson, no Cerro Grande, no país da Argentina, Deus abençoe maneiros, trabalhadores da Seara, que estão no Cerro Grande. Bênção de Deus, saudação a todos que bondade do Senhor alcance, os trabalhadores que estão mandados pela fé, trabalhando em todo o tempo, com alegria, testificando os feitos do Senhor a cada dia. Já ouvimos uma palavra abençoada falando conosco aqui nessa oportunidade, pastor, nesses dias, passando a palavra que Deus propôs no coração. É assim você vai sendo abençoado pelo Senhor a cada dia. À noite, hoje à noite, temos culto aqui na Igreja Primitiva, em Campo Novo. Está conosco nosso diácono irmão Alaércio, missão pela de Deus, aí de Tenente Portela. E todos são bem-vindos conosco, ser participante das bênçãos do Senhor. Salmo 22 diz assim: alegrei-me quando me disseram, vamos à casa do Senhor. Uma alegria imensa quando se pode vir para a casa do Senhor. Atos 2 tinha os discípulos procurando a promessa para ser cumprida. Atos 2 teve um marco de promessa. Atos 2, revestimento. Atos 1 e 8, a promessa prometida. Atos 2, cumprimento da promessa. Atos 3 e 6, resultado do mundo espiritual. Assim prosseguiu a igreja cantando o louvor da vitória, testemunhando feito dele a cada dia. Bondade, já nós vimos estar reunido, glorificando o Senhor que pede estar para nos abençoar. Pastor, nesse dia também está conosco no culto à noite e vai ser uma benção. Convidamos você, amigo, irmão, ouvinte, simpatizando da Agenda Ser, vem conosco ser participante das bênçãos do nosso Deus para a sua vida. Continuamos com os louvores imortalistas aqui, atendendo nossos irmãos. Abençoa a todos, em nome de Jesus.
1: A paz do Senhor, pastor Ezequiel. Temos na sintonia, varão, levando de carona, vindo de Santa Rosa, vamos passar na chácara. Temos aí na escuta da programação, da Renascer. Peço um louvor aí, né? Que o irmão possa rodar para nós aí com Tony D'Amito, né? Logo após o meu batismo, tá? Se possível, varão, roda esse louvor aí para nosso elevo espiritual. Ofereço a toda a audiência, os irmãos argentinos, né, os irmãos castelhanos. Deus venha abençoar lá todos que estão na audiência. É uma ampla povo, né, a audiência grande lá dentro da Argentina. Deus venha abençoar nossos companheiros de ministério também, os soldados aí da batalha. Deus abençoe a cada um em nome de Jesus. Se possível, varão, lê um maná para mim, para minha esposa. Tá bom? Agradeço, se possível, atender nós aí. Paz do Senhor.

Bem, agradecemos a Deus, aos nossos irmãos que participaram conosco aqui da programação. Deus abençoe a mente. Não desvie teu rastro. Daqui a pouco, nossa evangelista Paulinha, com a programação, Mãe Cristina, os irmãos de Boa Vista, Buricá, com o programa das 18 horas, 20 horas, programa Encontro com Cristo. Vai ser uma bênção dessa programação. Mãe Cristina, Paulinho, nosso amigo, irmão em Cristo, de Boa Vista, Buricá, Mãe Cristina, Deus abençoe a mente. Estão nos ouvindo nessa oportunidade. Deus abençoe. E temos à noite grande culto aqui na Igreja Primitiva, na cidade de Campo Novo. Deus abençoe ricamente, irmão Alaércio, está conosco pregando a palavra de Deus. Aí está conosco o pastor Nercy de Santo Augusto. E todos bem-vindos conosco por ser participante das bênçãos de Deus para a sua vida. Pastor, já esteve orando em seu favor, você já está abençoado pela bondade do Senhor que te alcançou em todo o tempo. Deus abençoe os evangelistas Dauri, João Louvor, irmã Denise. Eu não sei se é possível a irmã Thalia passar dois maná para os irmãos, fazer os maná. E Deus abençoe, irmão, estiver conosco a programação. Temos aí nas sextas-feiras, às 5 da tarde, com a programação. E é uma bênção de Deus. Então, você que esteve conosco participando, que a bondade de Deus te alcance no tempo, você possa ter esse mesmo feito do Senhor. Meia-noite, nos culto em Santo Augusto, sábado, grande culto em Santo Augusto, Igreja Primitiva, no bairro Petrópolis, na rua Jardim Martins, 199. Daí temos culto no domingo à noite. Vai ser bênção de Deus para a sua vida. Vem conosco conhecer o participante, o quanto bênção eu tenho para você em todo o tempo. Tá bom? Vamos orar. Obrigado, meu Deus, pela bondade, por tudo quanto tem feito por nós. Os louvores para falar por da sua igreja, para a programação dessa tarde, para a Rádio Geração Francisco, os bons trabalhadores da sua seara, cobre que não pode, protege, auxilia em todo o tempo. Peço a sua bondade, Senhor, em nome de Jesus Cristo. Amém? Deus abençoe a todos. Fiquem todos na paz gloriosa de nosso Senhor e Salvador Jesus Cristo. Quarta-feira de manhã, eu passo nas idas das 10 ao meio-dia o programa. Temos quinta-feira à tarde, das 4 às 6 da tarde, o programa Passou Nazir. Temos sexta-feira, 3 às 5. E é uma bênção. Deus abençoe a todos, em nome de Jesus.

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0: Deus abençoe a Manatiele. Se está aí ouvindo a programação, Manatiele, você veio aí. Um abraço, minha saudação a todos os irmãos que estão aí ouvindo.
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0: 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Faz o Senhor uma roda, o hino, vaso em caco. É a Bruna del Val Seco, tema na escuta do programa. Deus abençoe, irmã Bruna. Vamos estar aí ouvindo o louvor aí também. A paz do Senhor, irmã, temos na escuta, tomando verde. Na escuta. Deus abençoe, irmão Maurício Almeida. Ouvindo a programação, próximo louvor aí pros irmãos de Santa Rosa que estão aí ouvindo.

0: Linda alabanza y estuvimos sí, escuchando en la tarde de hoy. 17 horas 36 minutos.
1: Pela presença.
0: Deus abençoe o Cláudio. Está ouvindo a programação. Está viajando e escuchando. Deus le bendiga, mano Cláudio. Oh, Deus.

0: Deus abençoe a irmã Natiele, aí está ouvindo a programação. Esse louvor aí vai pra irmã que está na escuta do programa.
1: No mundo.
0: Para todos os irmãos aí que estão do outro lado em sintonia.

0: até aqui, Canção e Louvor conosco.
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2: Um privilégio, uma honra.
1: Glória a Deus.
0: Dê uma salva de palmas para Jesus aí, gente.
1: Aleluia. Glória a Deus.
2: Vamos à tua presença, Espírito Santo de Deus.
1: Vamos lá.
0: Olha só.

Vamos a estar ahí escuchando más alabanzas, ¿sí? Para meditación de toda la audiencia. Y hoje, irmão Paulinho está cá, que não vai poder fazer a programação. Então, nos pediu para passar aqui uma pregação, nós vamos estar aqui colocando. Então, durante o horário do programa do irmão Paulinho Starciá, que é de Boa Vista do Buricá, programa que vai das 18 às 20 horas.

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1: E começar um estouro de tiroteio para todo lado. Até bandido usar ela de escudo já usou. Eu e ela entrando e o bandido dando tiro por cima dela. Mas são as coisas que a gente passa para pregar o evangelho. E glória a Deus por isso. Então ela me acompanha, entra na comunidade, vai para o meio da roça e sempre dando glória com esse sorriso lindo e que Deus colocou no coração dela e no rosto dela. Então, Deus abençoe, tu és uma bênção. Glória a Deus. E grande é o vosso galardão nos céus. Evangelho de Cristo, segundo escreveu Lucas, capítulo de número 12. Aleluia, Deus é bom e a sua misericórdia dura para sempre. Verso de número 45, igreja. Assim está escrito na palavra do nosso Deus. Mas, se aquele servo disser em seu coração: o meu senhor tarda em vir, e começar a espancar os criados e criadas, e a comer e a beber e a embriagar-se, verá o senhor daquele servo no dia em que não espera, e numa hora que ele não sabe, e separá-lo-á, ele dará a sua parte com os infiéis. E o servo que soube a vontade do seu senhor e não se aprontou, nem fez conforme a sua vontade, será castigado com muitos açoites. Mas o que há e não soube e fez coisas dignas de açoites, com poucos açoites será castigado. E a qualquer que for muito dado, muito também lhe será cobrado. Ao que muito se lhe confiou, muito mais se lhe pedirá. Amém, igreja? Tome seu assento em nome de Jesus. Aleluia. Isto. Se acomode nos seus lugares e me encara bem dentro dos meus olhos. Eu tenho uma mensagem da parte do meu Senhor para entregar ao Brasil e aos Gideões missionários esse ano, neste dia chamado hoje. Estava eu em conferência com nosso mestre, em oração, pedindo há meses atrás a direção daquilo que deveria lhes entregar. E o Espírito Santo foi muito enfático em vos direcionar uma palavra acerca da disposição do tema que entregou aos servos de Deus. Essa chama não pode se apagar. E é sobre isso que o Espírito Santo quer direcionar cada coração aqui disposto esta noite, que nos acompanha pela internet e que está aqui na nave da igreja. Eu tenho certeza que todos vocês conhecem que Cristo se comunicava muitas vezes por parábolas. E fazia isto porque entendia que a limitação da mentalidade humana talvez não alcançasse a dimensão dos segredos e dos mistérios espirituais. É por isso que várias vezes ele vai simplificar a dimensão de tudo aquilo que Deus é em palavras tão simples que, por serem simples, talvez nos escapem alguns detalhes. Mas são exatamente nas suas simplicidades que a palavra de Deus nos apresenta as suas maiores profundidades. E exatamente dentro deste contexto que em Lucas capítulo de número 12, Jesus começa a apresentar uma ampla visão do que é o reino de Deus. Em paralelo do capítulo 12, o capítulo 24 faz a mesma menção desta mesma parábola ou pregação de Jesus. E quando nós pulamos ao capítulo 24, nós estamos caindo dentro de uma pregação escatológica do mestre. Quando você começa a ler o capítulo 24, do verso 1 até o verso 14, você vai ver Jesus dizendo aquilo que havia de acontecer antes do fim chegar. É exatamente nesse grupo de versículos que a igreja vai identificar, por exemplo, o esfriamento do amor, as guerras, os rumores de guerras, as perseguições, o levante de falsos profetas. Mas Jesus sempre vai dizer: não se preocupem, porque ainda não é o fim. Denotando que esses sinais são necessários para que a igreja possa identificar a proximidade do arrebatamento. Então, que fique claro nesse começo de mensagem: até o versículo 14 já está acontecendo na nossa época. E se você for fazer um paralelo, por exemplo, com tudo que sai na mídia, você vai encontrar guerras, rumores de guerras, perseguições. E eu quero parar nesse exato ponto em específico: as perseguições. Eu estou vendo uma multidão de milhares de pessoas aqui dentro do pavilhão dos Gideões Missionários 2026, sentados para serem alimentados pela palavra de Deus. E a pergunta que eu vos faço nesta introdução de mensagem, enquanto vocês estão aqui dançando na presença de Deus, pulando, marchando, dando lugar, quem é que entrou por aquelas portas para fuzilar vocês? Quem é que entrou naquela porta ali para arrancar a cabeça de vocês fora? Quem é que entrou ali para fazer como na Nigéria, que milhares de cristãos estão sendo assassinados? Quem é que entrou ali como na Coreia do Norte para jogar dentro de prisão e torturar? Quem é que entrou ali como em certos países da África para poder fazer aquela maldade que tu sabe como é com as mulheres? Quem é que entrou ali para prender só porque tu está falando de Jesus, como em alguns países da América Latina? Quem é que entrou ali que, como no Oriente Médio, dispara e descarrega uma AK-47 só porque gritou Jesus? Vocês entendem que tem lugares na terra nesse exato momento que tem gente sendo fuzilada e o sangue escorrendo no chão só porque está dando glória a Deus que tu pode dar aqui dentro? É por isso, pastor Zimar, que quando eu entro na presença de Deus, eu não meço o tamanho do glória e do aleluia que outros dão e nem eu mesmo dou. Eu sei o que a igreja está passando na terra. Outros queriam estar sentados no teu lugar e não pode, mas tu pode estar sentado aqui. Eu fiz esta introdução para trazer uma mensagem de um nigeriano. Ano passado eu estava em missão na Angola, e um nigeriano veio até mim e disse: pastor, quando o senhor pregar ao Brasil, diz para os irmãos brasileiros que entrar na presença de Deus no Brasil não é obrigação, é oportunidade que Deus está dando a vocês, e manda eles aproveitarem a oportunidade que Deus está dando, porque nós queríamos cantar como vocês cantam e não podemos, nós queríamos dançar como vocês dançam e não podemos. Mas Jonathan, avisa eles que se nós não nos encontrarmos na terra, um dia nós nos encontraremos na glória por toda a eternidade para louvar ao Cordeiro de Deus. Enquanto eu prego isto a vocês nesse começo de pregação, o meu coração, a minha alma chora por dentro, por ver irmãos, ah Jesus, chorando e a alma se deleitando e derramando, por causa da terrível perseguição que se levanta contra a igreja na terra. Será que enquanto eu ministro isso a vocês, vocês podem colocar na tábua da vossa mente as milhares de vidas e de almas que estão gemendo e chorando debaixo de espadas, de fuzis, de facas e de torturas? Eu vou além, será que vocês podem ouvir as milhares de almas que, gemendo e chorando, estão gritando, chamando e precisando de alguém lhes entregar a poderosa palavra de Deus? Este é o cenário que nós estamos vivenciando. Não, não, os irmãos precisam entender que talvez o Brasil ainda não esteja vivendo uma via de fato de perseguição. Nós estamos numa bolha de proteção divina. Deus ainda não permitiu o peso da espada passar na igreja brasileira. E dá glória a Deus por isso, porque eu já vi gente dizendo que a perseguição tem que despertar, mas avivamento não vem através de perseguição. Tem muita gente errada por causa disto. Se fosse assim, a Coreia do Norte tinha o maior número de igrejas. Entenderam? Na esquerda, vou falar olhando para a direita. Coreia do Norte é perseguida, estão sofrendo com a ausência de palavra, igreja e avivamento. Não é perseguição que traz avivamento em uma nação. E eu quero começar a entrar por aqui. Pastor, o que é que traz avivamento dentro de uma nação? Lucas capítulo de número 12, Jesus vai começar a contar uma parábola e um cenário acerca do reino. Nós começamos a entender que tem alguns personagens, e dentro da palavra, e dentro da teologia, melhor dizendo, nós que estudamos a teologia, podemos dissecar e absorver algumas respostas da parte de Deus, trazendo à luz os personagens que existem dentro da palavra. Quando nós lemos o capítulo 12, estas partes que nós lemos, nós vemos que Jesus vai fazer menção de um mordomo e de servos. O mordomo nada mais é do que alguém que é servo junto com outros servos. E a palavra utilizada por Jesus aqui no grego dá a entender que era alguém que estava no meio dos servos, estava misturado com a multidão, não merecia estar onde está, mas foi apontado pelo senhor da casa por ter proximidade e a confiança do seu senhor. O seu senhor pega aquele servo de entre os servos e o eleva a mordomo. Então alguém que está elevado não é nada mais mais do que apenas um servo em uma posição diferente dentro da casa. E como Jesus mesmo disse, que a quem muito é dado, muito é cobrado. Esse mordomo tem algumas regalias, alguns acessos, mas também tem algumas responsabilidades. Por exemplo, todo servo dentro da casa, todo aquele que serve dentro da casa, tem que ter as suas necessidades atendidas. E estes servos que estão trabalhando dentro da casa precisam ter suas vestes em dia, precisa ter alimento na sua mesa e precisa ter lugar para dormir. Quando nós dissecamos a teologia, aprendemos que estes servos não pediam nada ao seu mordomo e ao seu senhor, porque a casa era responsável por sustentar esses servos. Então o servo não precisa pedir nada, a casa é que tem a responsabilidade de sustentar esse servo. É a casa quem dá comida, é a casa quem dá roupa e é a casa quem dá moradia para eles morarem. Entenderam? Na direita, vou falar olhando para a esquerda. O servo não precisa pedir, a casa se responsabiliza de lhe entregar. Entenderam? Na esquerda, vou falar olhando para o servo. O servo que é servo não precisa pedir, a casa tem o dever de se responsabilizar pela estrutura do servo. O servo não pede, porque a casa dá comida, a casa dá moradia e a casa dá roupagem. Agora olha que engraçado, que do meio desses servos, ele escolhe um como mordomo. Esse mordomo ainda é servo, então mordomo também não pede, porque o mordomo também é sustentado. Mordomo também tem comida, mordomo também tem moradia. Só que o mordomo tem acesso a outras coisas que os servos não têm. Ele tem alguma autoridade sobre servos, e ele direciona servos dentro desta casa. Logo começamos a entender a visão que Jesus está querendo construir dentro desta parábola. Jesus apresenta duas distinções de mordomo. Ele vai começar falando no verso 42, acerca do mordomo fiel e bom. Esse mordomo fiel e bom é aquele que entende a sua missão. E qual é a sua missão? É entender que ele deve entregar comida dentro da casa, ração dentro da casa, entregar algo dentro da casa. E é muito categórico esta palavra utilizada no original, porque a palavra é porção determinada. Então quem recebe da mão do mordomo não recebe nem a mais e nem a menos, não recebe faltando e não recebe sobejando. Estou falando de comida, estou falando de palavra. Por isso este mordomo não precisa se preocupar, porque já tem porção determinada para entregar aos seus servos. Parênteses aberto a aquilo que Deus ardeu no meu coração: amo cada um dos irmãos, mas assim está escrito na palavra de Deus. Certo dia, quando Jesus entregava esta palavra, ele determina dentro deste entendimento que é necessário que esse mordomo bom alimente os servos que estão na casa, sem pedir nada mais, sem pedir nada menos. Ele continua no verso 43: bem-aventurado aquele servo a quem o Senhor, quando vier, achar fazendo assim. Em verdade vos digo que sobre todos os seus bens oporá. Jesus dá uma volta de 180 graus e começa a falar de um servo infiel, no verso de número 45. Mas se aquele servo disser em seu coração: o meu senhor tarda em vir, e começar a espancar os criados e criadas, e a comer e a beber e embriagar-se, virá o senhor daquele servo no dia em que ele menos espera, e numa hora que ele não imagina, e vai pegar aquele servo de surpresa. Aqui existem algumas lições que Jesus passa dentro da parábola. Ele começa apresentando o fato de haver fartura dentro da casa, porque logo no verso seguinte, é quando nós lemos no 45, aquele servo infiel come, ele bebe, embriaga-se, ele farta-se, e não há problema em ter fartura dentro da casa. O problema é a fartura cegar o entendimento missionário daqueles que estão entregando a comida. Repito, o problema não é haver fartura dentro da casa, o problema é a fartura cegar o entendimento do propósito missionário daqueles que entregam a comida. A obra geme enquanto este servo não apresenta aquilo que lhe foi dado a apresentar. Você não vê em nenhum momento da mensagem, ou da palavra, melhor dizendo, que enquanto o servo não entrega aquilo que lhe foi determinado, o senhor não se apresenta. Esse senhor tem data, hora, dia determinado para se apresentar. Nisto aqui é um perigo terrível, porque pelo senhor não se apresentar enquanto a missão não é cumprida, cai-se no perigo de achar que ele não liga, que ele não está nem aí e que ele não se importa com a sua casa. Porém, há uma medida diante de cada um, e cada um, disse Jesus, será julgado diante daquilo que apresenta o seu Senhor. Por isto, nós entendemos que ele não se interessa pelo sofrimento dos servos dentro da casa. Age como se a casa fosse dele. Enquanto age como se a casa fosse dele, há um engano estabelecido no seu coração. E aqui existe um porém muito grande: o engano estabelecido no coração desse mordomo é um plano terrível que o condena à condenação eterna. Ele diz em seu coração: o meu senhor não vai voltar agora, eu tenho tempo de me consertar, eu tenho tempo de falar o que ele mandou falar, eu tenho tempo de entregar o que ele mandou entregar, eu tenho tempo de fazer o que ele mandou fazer. Só que ninguém sabe o dia e nem a hora. Vai que ele volta enquanto eu estou pregando para vocês aqui esta noite. Se ninguém sabe o dia e nem a hora, Jesus, eu estou correndo desta palavra, mas vou precisar falar. Se ninguém sabe o dia e nem a hora, começamos a entender que existe alguém responsável por comida dentro da casa. Parênteses aberto. Eu me lembro de um dia, Esaú chegando do campo assim desse jeito, cansado da guerra, cansado da batalha. Jacó disse: irmãozão, senta aqui, porque aqui tem comida. Dá aqui a lentilha que eu preparei para você comer. Come, só que tem um preço. Você quer comer o que eu estou fazendo? Eu quero, eu estou com fome. Tem misericórdia de mim, não me deixa morrer sem comida. Tem que entregar a sua primogenitura. Vai ter comida se tiver a tua primogenitura de volta. Esaú fala no seu coração: para que me serve a primogenitura se eu vou morrer? Quer saber? Leva a primogenitura e me dá a lentilha. Diz o texto, vai doer, mas vai curar. Te amo. Que quando Jacó vai oferecer lentilha, ele coloca a lentilha e puxa pão e entrega o pão. Meu Deus, por que que não deu o pão antes? Por que que está dando depois o pão de já ter negociado a lentilha? Entende que Jacó preparou o guisado, Jacó preparou a lentilha, mas o texto não diz que foi ele quem preparou o pão. Se não fui eu quem preparei o pão, eu não tenho direito de negociar o pão. Eu vou repetir isso aqui: se eu preparei lentilha, negocia lentilha, bota preço na lentilha, bota preço no que tu prepara. Pão não fui eu quem preparei, porque não fui eu quem fui para a cruz, não fui eu quem desci na terra, não fui eu quem me entreguei para salvar a humanidade. Lentilha tem preço, pão não tem preço. Lentilha tem valor, pão não tem preço. Lentilha tem negócio, pão não tem negócio. De graça eu recebi, de graça eu estou dando. Só sai com fome quem quiser sair com fome. Não. Jacó está responsável pela lentilha e pelo pão dentro da casa. Ele bota preço naquilo que ele faz. Não pode botar preço naquilo que ele não fez, não criou. Não é dele. Se não é dele, não se pode negociar pão dentro da casa. Será que você pode me ajudar a pregar nesse começo de pregação? Nem precisa pegar na mão de quem está do seu lado. Só dá uma catucada assim de cotovelo e diz: não negocia pão dentro da casa. Digo, o pão não é teu. Digo, o pão é o pão vivo que desceu do céu. A palavra não é tua. Terreia, caio, releia, tuia, hanukteia. Eu não tenho direito de botar preço no pão. Se eu não tenho direito de botar preço no pão, como é que eu vou sobreviver? A casa se responsabiliza pela roupa. A casa se responsabiliza pela comida. A casa se responsabiliza pelo lugar de dormir. Aqui está a vertente do que Jesus prega. Eu não posso botar preço, porque a casa se responsabiliza de me sustentar até o arrebatamento. Pastor, tu está falando isso aí porque dentro desta parábola? Porque dentro desta parábola identificamos uma coisa terrível que acontece. Este servo fala em seu coração: ah, ele não vai voltar agora não. Já foi no tempo do meu avô que ele não voltou, do meu pai que ele não voltou. Ele vai chegar agora. Quero começar a pregar agora. Me cobre, Jesus. O maior perigo de quem está dentro da casa é perder o foco do motivo de estarmos aqui reunidos. Porque o servo infiel mantém foco em coisas terrenas, é comida, é bebida, é satisfação de desejos próprios. Só que o servo fiel entende: eu tenho uma missão, e a minha missão é alimentar quem tem fome, a minha missão é sustentar quem está trabalhando na casa, a minha missão é sustentar quem tem projeto de Deus na vida. Se existem esses dois direcionamentos dentro da palavra, o direcionamento e o perigo desse servo infiel é começar a colocar o foco em coisas terrenas. E aqui está uma das maiores identidades do século atual. Pastor, qual é a identidade do século atual? Que existe algo aceso dentro da casa que estava se apagando. O que é que estava se apagando? Estava se apagando a esperança do arrebatamento e da volta de Jesus grandão da Galileia. Ele vai voltar qualquer hora, qualquer dia ele chega, qualquer hora ele vem, e não percebem que vivendo dissolutamente estão a um ponto e a um fio de cair na mão do seu Senhor. Eu sei que se tu cair na mão do diabo, Deus te livra. Eu sei que se tu cair na mão de homens, Deus te livra. Cai na mão do teu Senhor para ver quem é que te livra. Eu teria medo de viver com foco na terra, sabendo que a qualquer momento a trombeta pode tocar só para mim e eu encontrar com a eternidade. Que é que tu tem para apresentar na tua mão diante do seu Senhor? A eternidade está diante de nós. E o cabresto fino desta mensagem: vocês têm 50, 40, 30 anos, 70, 80. Fala para mim quanto tempo dura uma eternidade. Vai trocar uma eternidade com Deus por causa de 80 anos? Estou sentindo Jesus falar na minha boca. Pensa que quem está no inferno agora está dormindo para sempre? Teologicamente aprendemos e pela Bíblia discernimos que o que dorme é a carne, é o corpo. Mas foi Jesus quem falou, vai reclamar com ele, que quem estava no inferno gritava: me deixa voltar, para avisar.

é deixar o fogo se apagar, o fogo da esperança do arrebatamento do Senhor. Eu não disse isto aqui de propósito, eu trouxe vocês por esse caminho para vocês entenderem que a esperança é acesa e não é acesa por homens, a esperança sempre é acesa pelo Senhor nosso Deus. Parênteses aberto, para engrossar o caldo que eu estou falando, e a gente entra de cabeça naquilo que Jesus está gritando aqui no meu ouvido. Lembra Levítico capítulo de número 6, existe uma vertente diretória e teológica acerca de como o fogo é conduzido dentro da casa do Senhor. Quem acende fogo não são homens, quem acende fogo na Bíblia é Deus que está no trono. A Bíblia diz que diante de Deus saiu um fogo e aquele fogo lambe o altar. Agora eu estou vendo todo mundo me olhando de olho arregalado. Você tem mão direita assim para levantar? Então faz esse exercício comigo. Levantou? Repita comigo: quem acende fogo é Deus. Agora bate a mão no peito assim e diz: quem mantém aceso sou eu. Deus não vai descer na terra para manter fogo aceso. Ele já mandou fogo. Se responsabilize quem está na terra, porque a casa está na tua mão, a casa está na tua mão, a casa está na tua mão. O fogo na casa só apaga se você deixar apagar. Eu tenho um recado. Qual recado, pastor? Se tem fogo aceso dentro do tabernáculo, do templo, entenda como quiser, esse fogo foi aceso pelo próprio Deus. Mas Levítico capítulo de número 6 determina que o sacerdote se levante, coloque lenha no altar e se troque todas as manhãs, retire a cinza do altar para fora, limpe o altar para que possa o fogo pegar, e quando esse fogo pega, consome tudo que está em cima do altar. Repare que quem acende fogo é Deus e quem mantém aceso o fogo é homens. Sim, aí você começa a entender a chamada de Samuel. Estou voltando e cortando para Lucas 12. Por que Deus chama Samuel? Será que Deus chama Samuel porque cansou de quem estava na frente da casa? Não. Será que Deus chama Samuel porque não foi com a cara de quem estava na frente da casa? Não. Tem um motivo específico para Deus levantar Samuelzinho do meio dos servos e da multidão e o chamar no meio da noite. Você lembra? Samuel, Samuel. Foi a primeira vez? Não fui eu. Samuel, Samuel. Vai de novo? Não fui eu. Vai de novo? Não fui eu. Quando esta voz te chamar, abre a boca e diz: fala que o teu servo, opa, voltei no Lucas 12, alguém percebeu? Fala que o teu servo está ouvindo. Ele não se dirige a alguém que está acima, ele se dirige diretamente ao servo. Me cansei do que está acontecendo na terra, vou passar vassoura, vou entrar com espada, vou entrar de madeira, Samuel. Diz aí que eu estou chegando. Sabe o que acontece? Eu sei porque Deus está levantando Samuelzinho na terra. Eu sei também que existe gente que estava diante daquela casa, e existe um perigo que muitas vezes alguém olha para esse texto e imagina: Deus está trocando Eli por causa da idade. Olha o dedão do pregador aqui. Deus nunca levou em conta a idade. Pastor, leva idade em conta sim. Leva não. Quando Deus vai contabilizar uma geração, ele leva em consideração princípios conversos, princípios que estão sendo estabelecidos, obedecidos, e princípios quebrados. Por exemplo, eu vou dar um exemplo bem prático aqui. Você sempre vai ouvir que nós sempre pregamos geração do avivamento, sim ou não? Geração da santidade. Tu já ouviu alguém pregar geração dos 15 aos 20 anos? Geração dos 30 aos 40 anos? Porque não é idade, é princípio, avivamento, santidade, da palavra, do fogo, do manto, geração. Deus também não faz isso que muitos pensam. É por isso que eu vou dar um exemplo dentro do parênteses, que um dia, vou até chegar para trás aqui para alguém ver, vem andando alguém assim, e alguém vem trazendo na sua barriga um menino, chamado quem? João Batista. De lá para cá e de lá para cá e daqui para lá, na outra direção, também vem uma mulher andando, Maria. João Batista na barriga de Isabel, já entenderam aqui, falou olhando para lá. Jesus na barriga de Maria. Vamos falar do culto que aconteceu aquele dia. Qual era a idade de João Batista? 6 meses, nem tinha saído da barriga. Qual era a idade de Jesus grandão da Galileia? Apenas alguns meses dentro da barriga. Pensa que Deus liga para a idade? Jesus nem nasceu, já estava inchando João na outra barriga. Hã? João nem saiu, já estava assim lá dentro, ó. Que glória, que glória, que glória.

glória, que glória, que glória. Tem gente nascida que não faz, eu vou esperar nascer para fazer. Eu já vou dançar aqui dentro dessa barriga mesmo. Varão que me usa. Deus não olha para a idade, Deus olha para princípios mantidos. É por isto que Deus está chamando Samuel. E entendemos que se Deus não leva a idade em conta, mas princípios em uma geração. Entendemos que Deus não está descendo e vai doer, mas vai curar. Deus não está descendo na terra por causa do pecado de Ofni. Tu não vê a palavra dizendo e Ofni pecou e Deus veio. Já entenderam aqui, tu é de EBD, hein? Tu não vê escrito na Bíblia e Finéias pecou e Deus veio. Mas peraí, pastor, era adultério, era roubo da oferta de Deus, era fornicação na porta do templo. É, e Deus não veio. Deus não desce em pecado alheio, porque só se apresenta onde é invocado. Você acha que quem está pecando está invocando Deus? Mas, porém, contudo, todavia, entretanto, antes que a lâmpada se apagasse, vou engatar a segunda agora. Deus desce na terra e fala: não, agora já é demais. Eu não venho no teu pecado. Quiser pecar, peca. Quiser adulterar, adultera. Quiser roubar, rouba. Mas não toca no fogo, não toca no fogo, não toca no fogo, não toca no fogo. O fogo não pode se apagar. O fogo não pode se apagar. É porque não toca no fogo. Porque quem acendeu fogo não é quem está na terra. Quem acendeu fogo é quem está sentado no... Ele se responsabiliza pelo fogo que acende na terra. E se tiver que trocar uma geração inteira para manter o fogo aceso, ele vai trocar uma geração inteira, mas o fogo não vai se apagar. Não vai. Não vai. Pastor, porque não pode se apagar? Vem comigo para dentro da Bíblia. Não se apaga, porque esse fogo tem nome, tem presença. Eu sei que nós identificamos fogo como Espírito Santo, mas dentro da Bíblia Espírito Santo é óleo, é azeite. Fogo é a glória de Deus. E você vai ver vários exemplos disso dentro da Bíblia, mas não vou enfadar os irmãos. Entende-se que o candelabro estava aceso porque tem azeite dentro. Se tem óleo, sustenta fogo em cima. Quando você vê Atos capítulo 2, você entende que houve um vento que entra, como o som de um vento impetuoso. Quando o Espírito entra, o óleo desce. O Espírito Santo representado pelo óleo no candelabro, somente depois é que tu vê línguas repartidas como de fogo. Então, se não tem óleo, não tem fogo. Se não tem óleo, não tem fogo. Se não tem Espírito Santo, não adianta nada. Pode falar bonito, pode cantar bonito, pode fazer o que for. Se não tem o Espírito Santo, se não tem o óleo, não vai ter fogo. Fogo é sustentado por óleo. Glória é sustentada pela presença do Espírito Santo de Deus. Se tu entende isso em Atos capítulo 2, começa a compreender que o fogo que foi aceso, porque tinha óleo presente dentro daquela casa. Se tem óleo, tem fogo, pastor? Sim. Então, peraí, o fogo que desce está os capacitando. Correto, você acertou de novo, porque foi Jesus mesmo quem abriu a boca para dizer: eu sei que vocês, missionários, pastores, crentes, gideonitas, crentes do Brasil, todos que estão na internet, querem ser minhas testemunhas em Jerusalém, em Samaria, confins da terra. Tu quer sair para ganhar gente no teu trabalho, na tua rua, na tua escola. Só que vocês não vão sair para ganhar lá enquanto não acender e receber fogo dentro da casa. Percebam que Deus faz uma conexão de ganhar almas com o fogo aceso. Se o fogo está aceso, vai ter almas. Se o fogo apaga, não tem almas. A chama missionária pode ser convertida. A chama do Espírito Santo e da glória de Deus não se ganha almas. E me permita dizer isto de maneira escancarada: com estratégias humanas elas ajudam, mas o que ganha e mantém uma alma firme na presença de Deus é o óleo, fogo e pão. Óleo, fogo e pão. Óleo, fogo e pão. Será que o Gideões pode repetir isto nesse começo de mensagem comigo? Diga: óleo, fogo e pão. Nenhuma dessas coisas são minhas, mas temos a responsabilidade de cuidar do óleo, do fogo
e do pão. O fogo não pode apagar, o óleo não pode faltar e o pão não pode ser negociado. Se tem óleo, se tem fogo, se tem pão, tem chama missionária. Se tem chama missionária, tem alma, tem o reino, tem o Brasil inteiro nos pés de Jesus. Você pode confirmar isto comigo dizendo glória a Deus? Preciso seguir dentro deste texto. Se entendemos que existem algumas particularidades dentro da presença de Deus, agora eu me pego olhando para Lucas capítulo 12 e vendo o grande perigo do texto. Alguém estava dentro da casa vivendo, como se fala no Rio de Janeiro, a moda labangu. Que é a moda labangu? Do jeito que faz tá bom, do jeito que é tá bom. Tô me preocupando com meu umbigo e os outros que, se quiserem, caçem alguma coisa para fazer. Não entendendo que ele foi levantado para conservar o pão, o óleo e o fogo. Pensam vós que a maior coisa e o maior perigo, perdão, que pode acontecer em uma casa, em uma igreja, é perder o foco da urgência do arrebatamento. Agora eu quero entrar de cabeça, porque uma das maiores estratégias do diabo, já foi o tempo de diabo arrancar gente de dentro da igreja. Eu vou chutar esse crente para fora, eu vou arrancar esse crente da igreja. Já foi tempo, é mais lucrativo manter dentro da casa. Entenderam aqui? Vou falar olhando para lá. É muito melhor manter dentro da casa. É mesmo, pastor? Sim. Mas se está na casa, está bom. Não. Qual é a visão de quem está dentro da casa? Qual é o foco de quem está dentro da casa? Permita-me abrir um parênteses para testificar isso aqui que eu estou falando. Satanás, um dia, vem comigo para dentro da Bíblia. Estava na presença de Deus, via Deus, olhava a Deus. A pergunta que eu faço, e você não precisa gritar, só pensa no seu coração. Tu pensa que Satanás, quando se rebela contra Deus, luta como contra ele? Pensa que Satanás puxa espada assim, olha para o pastor, vem comigo, Deus, que hoje é na força. Se Satanás puxasse a espada diante de Deus, Deus ia olhar para ele e falar assim: é na espada que tu quer? Vamos ver quem tem mais poder. Acabou, venci. Satanás não ia conseguir ficar um milésimo de segundo de pé diante de Deus. Se não consegue combater Deus no poder, como é que está até hoje perturbando a igreja? Porque Satanás nunca tentou descredibilizar Deus através de poder, mas através de caráter. Satanás, eu vou falar de novo, Satanás tentou tocar no caráter de Deus. E pastor, onde você vê isto teologicamente? Entendemos que Isaías e Ezequiel apresentam um quadro, eu estou entrando em arrebatamento agora, um quadro do que Satanás era antes de cair da presença de Deus. Eu sei que tem teólogos, amigos meus mesmo, que dizem: não, pastor, isso aí era rei da terra. Mas, irmão, não tire a espiritualidade do texto. Enquanto ele estava diante de Deus, ele se apresentava coberto de pedras preciosas e intentou no seu coração ser igual a Deus. Percebeu que em nenhum momento do texto diz e puxou a espada contra Deus, mas ele carrega um terço do céu, sim ou não? Não se carrega um terço do lado passando espada. Não se carrega e se convence alguém botando pistola na cara. Pode até ir na força, mas não vai convencido. Como é que se convence? É mais ou menos assim, ó. Deus está aqui, Satanás está aqui, os anjos estão ali. Você não entende que dentro da palavra diz: nos teus negócios te corrompeste? Peraí, como é que alguém se corrompe em negócios se já está coberto de pedras preciosas? Não está negociando ouro, não está negociando prata, não está negociando pedras preciosas, está negociando influência. E os negócios deles são mais ou menos assim: quero dividir o reino porque eu quero ser igual a ele. Cola do meu lado que a gente consegue ser igual a ele. Sai da placa dele e vem para minha, cola aqui. Entenderam? Vou falar de novo. Aí vai no outro. Você não acha que é muito poder na mão de um só, não? Você não acha que é muita autoridade para um ficar mandando e todo mundo ficar obedecendo, não? Mas não entende que a casa de Deus funciona assim. Isso aqui não é democracia, que tu vota e escolhe. Isso aqui é reino, tem um rei que manda. Senti Jesus na minha boca. Por isso Satanás tenta dividir mais ou menos. Cola comigo, cola comigo, cola comigo. Um terço do céu se rebela contra o nosso Senhor Deus. Eu vou fazer uma pergunta para entrar de cabeça no arrebatamento. Ele usou espada? Não. Usou o que, pastor? Lábia. Palavras. Vou falar de novo, estou chegando em Lucas 12 de volta. Palavras.
não se corrompe alguém que está diante de Deus com espada, senão já percebeu que ia vir contra mim. Se não dá para mudar Deus que está sentado no trono, eu mudo a visão de quem serve a Ele. Jesus me cobre. Se não dá para mudar a glória dEle, eu mudo a visão que tem acerca da glória dEle. Agora tudo é pecado, agora não pode pular, não pode marchar, não pode fazer o avião, agora não pode falar língua estranha, é pecado. Vamos mudar a visão que estão tendo acerca da glória. Vamos embora apagar esse fogo, vamos embora destruir esse negócio dentro da casa dEle. E como é que a gente vai fazer? Vamos embora usar o pão, pega a palavra e vem devagarzinho no ouvido. Isso não pode, isso não é, isso não vai, isso não tem, isso não consegue. Enquanto estão usando a palavra para mudar o foco, anjos caem da presença de Deus por atenderem a lábia de Satanás. Perceba como a estratégia é a mesma. Satanás foi expulso, sim ou não? Lembra que estava no jardim do Éden? Como é que ele tenta Eva? Tenta com espada ou com palavras? Certamente não morrerás. Só que é engraçado, ele pega a palavra que Deus libera. Eu vou falar de novo. Ele pega a palavra que Deus libera e ele começa a conversa assim: o que Deus falou? Deus falou que não pode comer porque se comer morre. Morre não. Então até começa com uma verdade, até começa introduzindo algo do evangelho. Mas quando você entra na vertente do pão, você vê que nunca teve nada de evangelho, nunca teve nada de verdade. Chegou o tempo do Espírito de Deus despertar a igreja brasileira contra falsas mensagens que parece que são, mas não são. Parece que tem, mas não tem. Parece que é, mas não é. Até te faz chorar, não é? Mas a palavra não tem que te fazer chorar, tem que te fazer sair da igreja pensando na tua vida e se consertar com Deus. Santo réu. Se não fizer frescor na minha alma e não me fizer feliz, não é Deus falando, é Deus falando sim, é Deus dizendo: se converte, larga o teu pecado, larga o teu erro. Quem dera o Senhor a nação brasileira entendesse que a palavra do Senhor não tem obrigação de fazer ninguém feliz, pelo contrário, ela faz alguém sair chorando da igreja pensando na própria vida e dizendo: eu tenho que me consertar, eu tenho que melhorar. Só que estamos diante de um tempo aonde um dos principais sinais do arrebatamento se apresenta. Em Mateus 24, na pregação escatológica maravilhosa do meu mestre, ele diz que se levantariam falsos profetas. Já sei, pastor, falso profeta é quem vem de chifre dentro da igreja. Não, vem vestido como profeta, parece profeta, diz que é profeta, anda como profeta, fala como profeta, mas ao invés de pregar a verdade, passa a mão na cabeça de quem precisa se consertar com Deus. Eu vim trazer uma palavra nos Gideões 2026. Eu ainda creio em uma geração que vai entrar dentro da palavra, levantando a bandeira do evangelho e dizendo: se for para bater, me bate. Eu só não quero é perder a minha salvação. Se tu levantou a mão, levanta ela gostosa em nome de Jesus. Assim eu sinto Deus falar na minha boca. Eu convido esta casa santa e cheia da palavra a liberar 10 segundos de glória a Deus. Se aqui ainda tem palavra, como eu sei que tem, abre a boca. Aqui não é melzinho na boca, aqui é chicote estalando nas costas mesmo. Não vou amolecer a palavra, não vou vender o pão. O que não teve de gente falando: cuidado, rapaz, cuidado, homem. Só que não precisa ter raiva de mim, eu sou só o servo, eu sou só o mordomo. Se quiser reclamar com alguém, pode vir falar comigo, pode vir. Ele diz assim: Jonathan, vem cá no canto, eu não gostei do gosto da comida, eu não gostei do pão, não gostei da palavra. Não tem problema, como não fui eu que fiz, esta madrugada ainda eu vou procurar quem fez em oração. Vou eu peço ele para te procurar aonde você estiver, para ele botar o dedo na tua cara e falar: por que não comeu o pão que eu botei diante de ti para tu comer? Errei a ratulha.
Só morre de fome se quiser morrer de fome. Mas eis aqui diante de vós o pão vivo que desceu do céu, que é a palavra de Deus. Caiote, rapaia, Ugte, rebadaraca, luxia. Eu sinto um varão passeando entre nós. Cataio, reteia, Tugte, remaiute, rebaiacaia, Colendriaia, assurrifaia. Eu sei, que a verdadeira igreja tem entendido o que tem acontecido no nosso tempo. Um dos principais sinais do arrebatamento não é guerra nem rumor de guerra, não é a fome nem a perseguição, porque Jesus foi categórico em Mateus 24. Ele não disse quando estourar a guerra é o fim. Ele não disse quando houver perseguição é o fim. Ele foi claro: quando este evangelho é o pão, a guerra de Satanás nunca foi guerra, rumor de guerra, perseguição, é o pão. Ele está tentando mudar a visão da igreja concernente ao pão. Só que o pão alimenta. E se esse pão ainda é vivo, pensa que a estratégia do diabo mudou? É a mesma que derrubou anjo, é a mesma que derrubou Adão e Eva. Hoje a estratégia é essa. Eu sei que eu vou falar algo aqui que dói mais cura. Ele chegou em anjos. E a ideologia de Satanás para os anjos é: Deus é muito forte para mandar em tu. Tu merece carregar o que ele tem. Tu pode, tu é, tu vai, tu consegue, tu é o cara. Vai, vai no teu eu, vai na tua força. A ideologia do eu derrubou anjos. Chega até Eve: não morrerás, tu será como Deus. Tu é tu, é sobre tu, é tu. É tu que é o cara, é tu que é a mulher, tu é a cocada. Pensa que mudou no dia de hoje. Pregações que dizem tu. Não, é você. Tá, você é legal, é bonzinho, é serva. Mas e Cristo? E o pão? Não é sobre mim, não é sobre mordomos e servos. É sobre o pão vivo alimentando gente dentro da casa. Eu deixo uma orientação à igreja brasileira: rejeitem qualquer manjar ou refeição aonde o pão vivo não seja o centro da mensagem. Rejeitem na cara dura. Se não estiver falando de Cristo, pega a mala e sai. Pega a Bíblia e vai embora. Vai para onde está falando de Jesus. Não perca a tua alma por ausência de pão dentro desta casa. Entrequeia, ratu, remaia, sando, reva. Não morre de fome. Vai morrer de fome perto de uma padaria celestial aberta diante de ti? Rejeitem palavras que vêm em vozes mansas, mas não pregam a verdade. Um dia alguém disse para mim: tu grita muito. Eu disse: mas eu grito a verdade. Você gosta de ouvir mentira em voz mansa? Não é melhor gritar uma verdade? Ouve um grito falando que tu precisa de Jesus, senão tu vai para o inferno. É melhor do que uma massagem no teu coração dizendo tu. É muito tu que vai descer de tobogã para o inferno, mas poucos fiéis que vão subir no toque da última trombeta. Tamo aí, ui. Calúcia, terreia, caioteia. Só tem um jeito de nós entendermos e discernirmos quem é que vai rejeitar e quem é que vai atender o verdadeiro pão. Como é que nós discernimos, pastor? O fogo não pode apagar. Parênteses aberto, pulo dentro de Lucas 12 de cabeça de novo. A única maneira de testar e discernir se algo vem da parte de Deus é se esse algo resiste ao fogo de Deus. E sabendo que o fogo de Deus provém pela glória de Deus, começamos a entender algo que João fala. Quem não me ouve, diga glória a Deus. Então vai comendo Bíblia. O que que João fala, pastor Jonathan Carlos? Ele diz assim: eu vos batizo com água. É. Mas vem um aí atrás de mim, após mim, perdão, que não batiza com água, ele vos batizará
com o Espírito Santo é, não ou, é com fogo. Ele não deu a opção de escolha. Ele não disse escolhe o fogo ou o Espírito Santo. Ele deu os dois. Se ele dá os dois, isso está implícito no original. Por favor, com todo respeito a quem não acredita, mas está muito claro no texto que isto aqui não é fogo do inferno. Isto aqui é fogo que ele entrega para fazer a obra. Mas onde está esse fogo? Eu poderia falar de Jeremias, de fogo ardendo nos ossos. Mas permita-me falar da sarça ardente. Porque só é destruído no fogo de Deus quem não é do fogo. Vou falar de novo. Só é destruído no fogo de Deus aquilo que não é fogo, não provém do fogo, não nasceu do fogo. Agora o que é fogo junto com fogo é conservado com fogo. Quer ver? Sarça está ardendo, é ou não é? Mas está queimando e destruindo? Não, porque fogo conserva aquilo que é dele. Quando eu olho para os Gideões missionários, eu vejo sarças ardendo no fogo. Está pegando fogo, mas o fogo não destrói as sarças. É isso que é acender fogo. E esse fogo que está aceso é a única coisa, cheguei aonde Jesus está gritando, que impede, vambora, vem comigo, o anticristo de meter a mão na terra. Eu acredito firmemente. Eu não posso dar se ele já nasceu, se ele já está vivo. Mas a Bíblia nos induz a pensar que existem pequenos anticristos, sim ou não? Se existem pequenos anticristos que se fazem anticristo, então muitas pessoas se fazem como anticristo. E quando nós lemos Lucas capítulo 12, nós vemos a ideia do que é. Pessoas que usam o que Deus entrega em próprio bel prazer. E quando você percebe a lábia existente dentro do texto, assim como Satanás usa a lábia para derrubar anjos, para derrubar Adão e Eva, para tentar derrubar Jesus dentro do deserto, você percebe que quem tem autoridade de lábia de falar e de induzir servos está se corrompendo no texto. Logo se faz um pequeno anticristo. Anticristo tem uma característica: ele usa a lábia para corromper. Você vai ver dentro da Bíblia e dentro do Novo Testamento que o anticristo vai usar a lábia para ganhar nações, para fazer guerras, para destruir. Nós tivemos exemplos de anticristo já na história humana. Por exemplo, você vê eu não vou falar o nome, mas o ditador alemão da Segunda Guerra era um exemplo de um pequeno anticristo. Você vê, por exemplo, líderes bélicos que destroem e matam, são exemplos de anticristos que chegam ao poder com lábia, mas quando chegam, destroem, matam e acabam com nações. O anticristo terá o poder de destruir e induzir através da lábia. Porém, a Bíblia é categórica. Se ele está vivo ou não, eu não sei, não me importa saber. Porque como disse a missionária Neide antes de mim, eu estou indo é para a glória. Quem quiser ficar com ele aí, fica. Eu não nasci para ver anticristo, eu nasci para ver Cristo. E quem pegou a fiação do que eu estou falando, pegue. Ai, Jesus, não manda falar isso não. Se nós nascemos para ver Cristo, então nós entendemos que existe algo que resiste ao anticristo na terra. O que resiste ao anticristo na terra? Está na Bíblia. Ainda existe um que resiste ao homem da maldade. Quem é esse um que resiste? Ah, pastor, é a igreja. Não, não é a igreja. Ah, pastor, é a unção que está em nós. Não, não é a unção que está em tu. Já sei, pastor, é o nosso poder bélico financeiro. Não, não é o poder bélico financeiro. O que ainda resiste é o que desceu em Atos capítulo de número 2. E da maneira que ele desceu, ele não voltou para o céu. Um recado a quem me olha de olho arregalado no meio desta mensagem: o que desceu em Atos 2 ainda não voltou para a glória. Quer dizer que tu não precisa ficar pedindo para ele descer aqui dentro. Ele já desceu há 2000 anos atrás e ainda não foi embora. E para quem deu glória gostoso a ele, é isto que está resistindo ao homem da maldade. Agora tu entende porque a igreja é perseguida. Não persegue porque vocês estão crescendo muito. Não te persegue no trabalho porque não foi com a tua cara. É que tu carrega algo que resiste à lábia da maldade, que resiste à corrupção dentro e fora da casa. O que, que eu carrego, pastor? Fogo aceso, que é a glória de Deus no óleo do Espírito Santo. A chama não pode se apagar.
Se a chama se apagar, ele vai ganhar terreno. Está proibido dele ganhar terreno. E é com pesar que eu digo isto. Em muitas igrejas, em muitas reuniões, ele já tem ganhado terreno, porque o fogo se apagou. Não há mais cura, não há mais dons, não há mais profecia, não há mais pregação genuína da palavra. É só eu para a terra, e nunca eu para a glória, preparando-se para encontrar com Cristo. Mas como eu estou pregando para um povo que o fogo ainda está aceso, eu lhes dou um recado esta noite. Todo fogo que Deus acende na terra, assim como o tema dos Gideões este ano, o fogo não pode se apagar. Então vamos, todo fogo aceso na terra tem em si a responsabilidade em quem carrega. Eu comecei pregando que vocês têm a responsabilidade de manter esse fogo aceso, e isso é verídico. Somos nós quem alimentamos o fogo, somos nós que mantemos a chama missionária acesa, somos nós que levamos a glória de Deus para dentro da floresta, somos nós que levamos a palavra para dentro dos desertos, somos nós que atravessamos os continentes para declarar a bandeira do evangelho e a glorificação do nome de Deus aos povos. Somos nós que carregamos a palavra de Deus. Se somos nós que carregamos e nós que levamos esse fogo aceso nos nossos corações, não tem como fazer o que Deus mandou se o fogo se apagar. Por isto, a minha retórica hoje se induz em dizer a voz: o arrebatamento está prestes a acontecer, muito perto, muito próximo. E eu termino do meio para o final desta mensagem dizendo que o tempo que vocês estão vivendo e o tempo que este mordomo infiel não conseguia perceber é um tempo muito próximo do toque da última trombeta. Eu não quero ser enfadonho aos irmãos em teologia, mas preciso dizer isso. Lembra de quando Jesus abriu a boca para dizer, para tu entender o tempo que vocês estão vivendo: a geração da figueira não passará sem que estas coisas se cumpram. Alguém disse que a geração da figueira é a geração de Pedro, Tiago e João, mas Jesus não disse isso. Jesus disse: olha para a figueira, porque vocês sabem que quando ela bota os ramos para fora, está próximo o verão. O verão não chegou, porque não tem como discernir a data exata que ele entra. Mas você já está sentindo o calor dele chegar. Você está vendo o ambiente mudar porque ele está chegando. Você está vendo as coisas acontecerem ao seu redor porque o calor se aproxima. Figueira tem um nome determinado dentro da Bíblia. A figueira é comumente conhecida como a nação de Israel, pastores e missionários. O que Jesus estava dizendo é: olha para Israel. E pastor Adriano, pastor Gilmar, pastor Abner, meus amigos, nós entendemos que olhar para Israel é como olhar para um relógio de Deus. Jesus estava dizendo: Israel vai entrar no inverno terrível, vai perder as folhas, em outras palavras, vai deixar de ser nação. Eu dei essa volta para chegar aqui em arrebatamento. Mas fica olhando para Israel, porque quando botar a folhinha para fora de novo, em outras palavras, quando voltar a ser nação, vocês sabem que eu estou muito perto, muito próximo de vir buscar a minha igreja. E lá se vai Israel. Jesus sobe para a glória. Anos 70 chega, Roma invade, dispersa os israelitas, deixa de ser nação. Mas Jesus está do céu: olha para a figueira, olha para a figueira, olha para a figueira. Vai o tempo do Império Romano, Israel não volta a ser nação. Vai o tempo do Império Bizantino, Israel não volta a ser nação. Vai o tempo dos impérios árabes e mamelucos, Israel não volta a ser nação. Os cruzados entram na terra, Israel não volta a ser nação. De repente os islâmicos otomanos entram, Israel não volta a ser nação. Império Britânico entra, Israel ainda não era nação. Até que em 1948, resumindo muito, se senta nas Nações Unidas um grupo de homens, e a retórica era: esse povo sofreu muito. Oswaldo Aranha, liderando, brasileiro, é por isso que eu gosto do Brasil, liderando a conferência, disse: vamos determinar a questão dos judeus, eles estão voltando para aquela terra, o que é que vamos fazer? Divide a terra e dá um pedaço para eles, e deixa outro povo no outro pedaço. Eu não sei se tu gosta, ama ou não Israel, também não estou nem aí. Eu sei o que a palavra diz. A palavra diz: quando Israel voltar a ser nação, sabe que a geração desta figueira não passará. Israel voltou a ser nação em 1948. Eu estou proibido pela palavra de marcar dia, de marcar data, de marcar hora. Eu não sei quando ele volta para buscar a gente, para buscar vocês, mas ele mandou medir o calor do verão.
Então vou medir o calor do verão. Uma geração que não passará. 1948 a geração começa. Pastor, meu avô já morreu. Minha mãe já morreu. Todo mundo já morreu, Jesus não voltou. É uma geração, não dura 10 anos dentro da Bíblia. Gostei do sorriso dela. Geração, não dura a tua vida dentro da Bíblia. Eu poderia dar vários exemplos, mas um exemplo muito prático, teológico, a geração de Abraão é de entre 100 e 120 anos. Israel, de 1948 a 2026, tem mais ou menos 80 anos. Eu acho que de 80 para 100, 120 está bem perto, não é verdade? Vocês estão sentindo o calor do verão. Vocês estão sentindo o calor do verão. Não há mais tempo para negociar pão dentro da casa. Estamos muito perto do toque da última trombeta. Prega que Jesus vai voltar e que a igreja vai subir. Querreia, ratu, quiteia, ratai, oreva. A palavra é clara. Que o servo infiel batia e espancava os seus irmãos. Só que, com carinho, a casa não é lugar para indireta. A casa é lugar de tratar assuntos do reino. E existe uma diferença muito grande entre desabafo e denúncia. Entre palavra e ataque. Isso aqui não é ataque. Isso aqui é a urgência do arrebatamento que está batendo na porta da igreja. Dizendo, desperta porque Jesus está voltando. E como a gente se prepara para a volta de Jesus? O fogo não pode apagar, o fogo não pode apagar, o fogo não pode apagar, o fogo não pode apagar, o fogo não pode apagar. Ele não vem buscar uma igreja apagada. Ele vem buscar uma igreja acesa. Eu fecho a minha Bíblia terminando esta palavra. Fazendo uma comparativa do que pode acontecer se a chama se apagar. Um dia Paulo está sentado à beira da fogueira desse jeito assim. O fogo começa a apagar, apagar, apagar, apagar, apagar. Alguém levanta e fala, o fogo está apagando, ninguém vai fazer nada nisso aqui não. Ninguém vai levantar, chegou todo mundo comigo. Não vai levantar para catar graveto? Então é o seguinte, se ninguém mais quer, eu quero. Deus não precisa de uma multidão, Deus precisa de um. Entender aqui, recebe quem quer, fala olhando para lá. Deus não precisa que a maioria esteja de acordo, Deus precisa de um. Um louco que se levanta para catar graveto no meio desse mistério. Tem? Do Remaia. Um louco que se levante, se vocês não querem, porque é tão fácil aproveitar do fogo que está aceso. Quero ver levantar para catar graveto e botar no fogo que está aceso. É tão fácil, não é? Eu vou aplicar, porque eu não vou ficar dando volta para explicar. É tão fácil falar, vai missionário. Adiante missionário. Faz a obra missionário, quero ver tu pegar teu gravetinho no teu bolso, botar na mão dele e falar, vai. Mantenha a chama acesa. É tão fácil absorver e sentir o calor do fogo. Paulo se levanta. Estou terminando agora. Começa a catar graveto desse jeito assim, ó. Graveta aqui, graveta ali, graveto lá. Bota embaixo do braço e vem. Se aproximando do fogo. Se aproximando do fogo. Trazendo o graveto. Eu não quero ver o fogo apagar. Esse fogo foi aceso para nos manter vivos. Estamos vivos por causa do fogo. O fogo não pode. Se você não quer, me deixa eu catar os gravetinhos. Se você não vai, me deixa aí. Não me impede. Eu só estou tentando manter o fogo aceso para nós dois, para nós três, para nós dez, para nós 50, para nós 1000. De repente os gravetos começam a vibrar. Mas independente, Paulo está chegando perto do fogo. Do fogo, do fogo. Quando ele vai jogar os gravetos, uma víbora se manifesta. Eu não sei quem já viu víbora à noite. Cobra no meio do mato, tu não consegue discernir se é cobra, se é galho, até pisa, não é? Pensa que Paulo pegou, ela está inserida entre os gravetos, escondida no ajuntamento, mas no meio do seu esconderijo, porque nunca se esconde fora, sempre se esconde dentro. Porque fora já está de cara a tapa para todo mundo ver. Se camufla dentro, se esconde dentro, se pinta dentro, se veste de como quem é dentro.
coloca a terno e gravata dentro, bota a saia no pé dentro, carrega a Bíblia dentro, se maqueia dentro, até canta dentro, até prega dentro, está camuflado dentro. E detalhe, enquanto não tiver fogo, vai ter gente camuflada no meio dos gravetos. Se não tiver fogo, vai ter gente igual 007 lá no meio espiando, escondida. Eu sei que graveta aguenta folha, aguenta fogo. Quero ver víbora aguentar calor do fogo. Ih, alguém vai dar glória lá no meio. Quer ver? Jesus, me segura, que vontade de pular. Na hora que ele joga os gravetos, a víbora sai do esconderijo. Não! Agarra a mão dele. Um recado a todos os missionários, pastores, companheiros de altar, pregadores, ministros, pastores do evangelho. Deus não impede a víbora de nos morder, porque aonde há fogo, pastora Marinesa, a manifestação de víboras e o veneno entra. Dói. Mas Deus nunca disse que ia impedir mordida de quem é falso. Deus só disse que não ia deixar você morrer. O veneno entra, ele pega aquilo que estava escondido, que é falso, e aqui não, cobra, vai no fogo, balança no meio do fogo, a cobra solta. Alguém vê o veneno entrar e diz: já vi isso antes, vai morrer. Vou pegar o banquinho e sentar, não dou um mês. Não era para ter falado isso, não era para ter cantado isso, não era para ter pregado isso, não era para ter botado fogo na seara, vai morrer. Um mês, não morreu. 2 meses, ainda está vivo. 3 meses, ainda respira. 5 meses, ainda prega. 10 meses, ainda está na missão. 11 meses, ainda canta. Víbora não mata quem é acostumado com fogo, com fogo, com fogo, com fogo. Levanta a mão e não abaixa. Entrou uma glória aqui dentro. O pavilhão será tomado de fogo do alto agora. Uma coluna de fogo desceu no meio da igreja. Um terremoto de glória vai começar a acontecer nos 4 cantos do pavilhão. Aonde houver alguém que quer fogo missionário, fogo pentecostal, levanta a mão e não abaixa assim, em nome de Jesus. Assim. 30 segundos. E uma nuvem de glória toma conta desta casa. Eu vou contar para te ajudar. 30. 29. 28. 27. 26. 25. Olha lá. 24. 23 não vai morrer. 22, tu tem fogo. 21, a chama está acesa. 20, fiel é o que te chamou. 19, tu é servo fiel. 18, a víbora vai morrer assada na churrasqueira de Jeová. 17, falso não vai ficar de pé no meio da seara. 16, Deus conta com os servos fiéis. 15, em menos de 10 segundos. 14, um terremoto de glória começa a acontecer aqui dentro. Quer ver? 13, 12, 11, 10. Uma nuvem de glória já tomou conta do pavilhão. 9, quem quer ser renovado de poder e autoridade. 8, a hora é agora, levanta a mão e abre a boca para adorar. 7, calaioteia, badaioqueremaia. Cancela o português e vem no glória, vem na língua estranha. 6, taioteremaia, takaioterebadarawa, ugiteia, calamancho, terrei. Para não dizer que foi porque eu gritei. 4. Eu largo o microfone aqui no altar. 3. Se é de mim, acaba agora. 2. Se é Deus quem está dando um sinal de glória na igreja. 1. A confirmação da palavra vem com fogo. Olha o fogo que desce aqui dentro esta noite.

0: tem brasas vivas acesas no chão na frente do apoio aqui. Se tu vier, vem ciente que tu vai pegar fogo como tu nunca pegou na tua vida. Isso vai arder nos teus ossos, vai arder na tua alma. Tu vai deitar pensando em missões, vai levantar pensando em ganhar a alma. Tu não vai conseguir dormir direito. Isso vai te consumir por dentro. Eu tenho que fazer a obra, eu tenho que ganhar a alma. Eu tenho que sustentar a mão de quem faz. Eu tenho que ir para o campo, eu tenho que pregar a verdade. Jesus está voltando, é mais forte do que eu. Se você quiser esse fogo e esse renovo, venha correndo agora. Pastor, eu preciso é de cura. Jesus também cura a carne. Vem correndo aqui agora, porque vai ter cura entre nós. Eu ainda creio num Jesus que faz cego enxergar, que faz paralítico andar e bota câncer para o lado de fora. Se você ainda crê nesse fogo que foi aceso, o fogo missionário. Aleluia! Tem um varão passando aqui no altar.
1: Aleluia.

0: é muito verso. Paciência. O Espírito Santo quer nos direcionar em algo aqui esta tarde, já em virando a noite. Aleluia. Atos dos Apóstolos, capítulo 2, verso de número 13. Você que encontrou, diga: eu achei, pastor. Igreja é santa que vai morar nos céus. Assim está escrito na palavra de Deus. E outros zombando diziam: estão cheios de mosto. Eu repito. E outros zombaram dizendo: estão cheios de mosto ou vinho. Pedro, porém, pôs-se em pé com os onze, levantou a sua voz e disse-lhes: varões judeus, e todos os que habitais em Jerusalém, seja isto notório, e escutai as minhas palavras. Esses homens não estão embriagados, como vós pensais, sendo esta ainda a terceira hora do dia. Mas isto é o que foi dito pelo profeta Joel: e nos últimos dias acontecerá, diz Deus, que do meu espírito derramarei sobre toda a carne, e os vossos filhos e as vossas filhas profetizarão, e os vossos jovens terão visões, e os vossos velhos sonharão sonhos. Quem entendeu isto, diga amém. Amém. Coloque sua Bíblia no banco, mas não se sente ainda. Não precisa pegar na mão, não precisa fazer nada. Você só vai olhar para quem está na sua esquerda, na sua direita, e dizer assim: já é notório entre nós que o Espírito de Deus trabalha do jeito que quer, na hora que quer, faz o que quer, com quem quer. Debaixo desta palavra que vocês disseram, sente em nome de Jesus e olhe para mim. É hoje, Jesus. Me cobre, Senhor.
1: Eu gosto assim, papai.
0: Irmãos e irmãs, senhoras e senhores,
2: glória a Deus.
0: Eu tenho certeza que Atos dos Apóstolos, capítulo 2, é uma coluna de avivamento para a igreja. Quem é que nunca cerca de uma leitura em Atos 2 não é indicado, reverenciado ou inclinado a pensar acerca de avivamento? A saber que esse avivamento que acontece em Atos 2 não acontece ao acaso. Existe uma particularidade, uma lei dentro da Bíblia, e um princípio que parece pular das folhas, mas é esquecido por muitos. E quem dera nunca mais esquecêssemos isto aqui que eu vou falar agora. Nenhum avivamento pode começar por si mesmo se a palavra já não tiver sido manifestada. Atos 2 só acontece porque a palavra viva pisa na terra chamado Jesus Grandão da Galileia. Então não existe avivamento se antes não houver aplicação prática manifestada da palavra de Deus. E isto aqui que eu estou falando, não falo da boca para fora. Eu falo isto aos irmãos para que os irmãos entendam que não existe fogo sem antes haver lenha. É por isso que quando nós lemos dentro da Bíblia, eu abro um parênteses para testificar o que eu estou falando. Nós encontramos algumas situações em que a palavra foi manifesta, e somente depois da palavra houve avivamento. Quando nós olhamos para dentro das nossas igrejas, nós encontramos sim um fogo aceso. Porém, todo fogo que está aceso entre nós e diante de nós precisa estar aceso pela manifestação da palavra de Deus. Se nós olharmos, por exemplo, para dentro de Ezequiel 37, nós encontraremos uma movimentação dentro do vale de ossos secos. Porém, a movimentação que acontece dentro do vale de ossos secos, e que fique muito claro, é um reboliço. E esta movimentação que acontece, não acontece ao acaso. Diante da manifestação da palavra na boca do profeta, é que existe um reboliço, e o reboliço junta o que está separado, levanta o que está caído, e dá vida ao que está morto. Então sim, existe manifestação de movimento diante de uma palavra aplicada. Porém, o movimento que existe através da palavra precisa levantar o que está morto, ligar o que está desligado e levantar o que está caído. Existem frutos que testificam que o avivamento é verdadeiro. Existem frutos que testificam que o fogo é verdadeiro. Eu digo isto porque ao mesmo tempo que existe fogo verdadeiro, também existe fogo falso. Diante de vós está a história de Elias, por exemplo, que não me deixa enganar diante de vocês agora, gideonitas. Elias, certa feita, diante da nação de Israel, vai fazer uma, e eu posso colocar com estas palavras, um desafio a Baal. E ele traz os profetas de Baal dizendo: eu sei que outros deuses também têm profetas, porque nem todo profeta é profeta de Deus. Tem profeta que é profeta de Baal. E como discernir quem é de Deus e quem é de Baal? É simples. Vamos ver qual é o Deus que responde com fogo. O Deus que responder com fogo, esse é o Deus que se senta no trono de glória. Vamos fazer o seguinte. Tem aí o altar de Baal, tem aqui o altar de Deus. Vocês batem o tambor de vocês, faz o que vocês quiserem. Vocês vão ter tempo para pedir fogo para o teu Deus. Se o teu Deus responder com fogo, então esse é Deus. Agora, se o meu Deus responder com fogo, todos saberão que ainda existe Deus em Israel. Começou o culto a Baal. E pasmem os irmãos que me olhem de olho arregalado. Culto de Baal até parece culto para Deus. Porque é quanto culto para Deus tem instrumentos, tem tambor, tem dança. Culto para Baal também tinha tambor, também tinha instrumento e também tinha dança. Enquanto os profetas de Baal batiam os seus tambores, eu sei que a história conta e não me deixa mentir. Eu pergunto a quem está me olhando de olhos arregalados: como pode uma nação construída debaixo das leis de Moisés, como pode uma nação construída debaixo de tantos profetas, ficar enganado nas mãos de profetas de Baal? É mais simples do que parece. A história conta que Baal não manda fogo. Se não manda fogo, como enganar uma nação inteira com fogo? É simples. É só acender fogo estranho. Só que se eu acendo fogo estranho, todos verão, apontarão e dirão: esse fogo não é de Deus. Então a estratégia é esta: vamos bater tambor sem palavra. Vamos bater tambor sem palavra. Vamos bater tambor sem palavra. E enquanto o povo estiver bêbado no barulho do tambor, um fogo estranho já está aceso embaixo do altar. E quando todos estiverem desapercebidos no barulho do tambor, a gente sopra um pouco embaixo do altar e vai ter um fogo que vai subir de baixo para cima. Dito e feito, os profetas de Baal batiam tambor. Enquanto o povo perdia a atenção no barulho do tambor, alguém chegava embaixo e fazia desse jeito assim, ó. Aquele fogo subia e alguém dizia: Baal mandou fogo. Mas naquele dia, Elias foi categórico: ninguém perde atenção no barulho de tambor, porque não vai ter dança enquanto não tiver fogo. Vamos ficar olhando para ver o que os profetas de Baal fazem. Enquanto estão todos batendo tambor, fazendo barulho, Israel está olhando dizendo: vamos ver se manda fogo, se é Deus mesmo. Só que o fogo não chega, o fogo não vem. Elias, zombando, diz: pede mais alto, vai ver, está dormindo. Faz o seguinte, vamos acabar com a palhaçada agora. Vamos descobrir quem é Deus de verdade. Para de bater teus tambores. Para de pedir fogo para quem não pode mandar fogo. Deixa eu arrumar o altar do meu Senhor. Enquanto ele está arrumando o altar do Senhor, ele vai pedir para jogar em água 3 vezes. Alguém vai dizer: manda jogar água porque é o que falta. Mas eu posso explicar aos irmãos uma linha teológica diferente. Acabei de dizer a vocês que existe um fogo estranho aceso no altar de Baal. Sim ou não? Se tem fogo estranho aceso no altar de Baal, joga água a primeira vez no altar de Deus, joga água a segunda vez no altar de Deus, joga água a terceira vez no altar de Deus, para provar que no altar de Deus não tem fogo estranho, joga água para apagar qualquer resquício de fogo estranho. Alguém já entendeu? Na esquerda, vou ficar olhando lá para a rua agora. Eu sei que água é esta, porque eu estou pregando esta água aqui agora. Eu me lembro de alguém conversando com uma mulher samaritana na beira de um poço. E esse alguém dizia: oh mulher, quem bebe desta água volta a ter sede. Mas quem beber da água que eu der, mas quem beber da água que eu der, mas quem beber da água que eu der, nunca mais terá sede. Pega a água, joga no altar. Se tem fogo estranho, a água apaga a primeira vez, a água apaga a segunda vez, a água apaga a terceira vez. Depois que joga água 3 vezes, Elias começa a oração. Ele olha para o alto e a oração é esta: agora que vocês sabem que não tem fogo estranho aceso, saibam que Deus também manda fogo. Senhor Deus de Abraão, Senhor Deus de Isaac, Senhor Deus de Jacó, mostra que tu também desse fogo. Porque no tambor de Baal é fogo de homens aceso de baixo para cima. Mas quando tu manda fogo, não é fogo aceso de baixo para cima. Entendeu? Lá no meio. É fogo que desce de cima. A voz está esquentando. Se nós compreendemos que existe fogo de Deus que desce de cima para baixo, O que acontece em Atos dos Apóstolos, capítulo 2, não foi ao acaso. Eu sei que Deus já mandava fogo no Antigo Testamento, mas o fogo que desce em Atos 2 é diferente. Perceba, os irmãos, que não estou falando de mim mesmo, a reclamar com Jesus grandão da Galileia que te trouxe aqui, que certa vez disse: alguém vai vir aí, e esse alguém que vem, perdão, não foi Jesus. Alguém fala acerca de Jesus dizendo: alguém vai vir aí, e esse alguém que vem, que é Jesus grandão na Galileia, vos batizará com o Espírito Santo, mas não é só com o Espírito Santo não, é com fogo. Tem Espírito e tem fogo. Pastor, tem uma linha que anda dizendo por aí que o fogo é fogo de juízo. Ah, permita-me aplicar algo claro. Obrigado, minha irmã. O fogo que desce junto com o Espírito Santo é juízo para quem não tem o Espírito Santo, mas é poder para quem já tem e o possui. Vou falar de novo porque deram glória ali no meio. É juízo para quem não tem, mas para quem tem do lado de dentro. Minha amiga Ana, me empresta um pouquinho o seu hino? Então permita-me falar algo que tu canta. Por que que fogo não queima fogo? Por que que fogo não queima fogo? Porque o fogo que desce fora e habita do lado de dentro não queima quem já tem fogo aceso do lado de dentro. Se tá queimando é porque não tem fogo dentro. Não é entendendo, vou começar devagarinho. Se tá se queimando é porque não tem fogo dentro. Se tá morrendo é porque não tem fogo dentro. Se tá parando é porque não tem fogo dentro. Mas quem tem fogo dentro olha pro alto e diz: manda mais, Jesus, porque fogo só queima quem não tem fogo dentro. Agora quem tem fogo dentro, labaradeia fora, labaradeia dentro. É como sarça que arde, mas não se consome. Isto aqui que eu estou falando a vocês é tão próprio que quando o fogo de Deus desce em Atos 2, batiza-os com o Espírito Santo, com poder, com fogo. Vou entrar. O problema não é Deus mandar fogo. O problema não é Deus mandar poder. O problema é o que acontece em Atos dos Apóstolos 2:13. Pensa que a zombaria começou agora? Está triste porque estão zombando agora? Está chateada porque estão falando agora? Ah, tu nunca leu Atos 2:13? No primeiro dia que desceu, alguém que não tinha já apontou o dedo e disse: estão bêbados. É vinho. Isso é loucura. Eu nunca vi isto acontecer. Não viu porque não tem. Mas permita-me falar algo. Sei que vai doer, mas vai curar. É que quem está olhando de fora nunca teve a experiência que eles tiveram. Permita-me perguntar aos irmãos, porque eu quero que você dê glória, se tu estiver entendendo a palavra. Qual é o efeito de vinho em quem bebe vinho? É algo que pega fora, coloca para o lado de dentro. E eu sei que tu já viu alguém bêbado. Primeira coisa do bêbado: ele perde o comando das pernas, das mãos, balança.

bêbado. Então imagina alguém olhando de fora e dizendo: estou vendo eles falando coisas com coisas. Mas não é só isso não. Não são só outras línguas, línguas com qual nós falamos. Parece que eles estão se comportando como bêbados. Como bêbados. Como bêbados. Tem um negócio esquisito acontecendo ali. Pedro toma a dianteira e fala: isto aqui não é bebedice não. Isso aqui não é coisa humana não. Isso aqui não é coisa terrena não. Isso aqui não é coisa de vinho não. Isso aqui é poder que Deus prometeu em Joel. Se tu não entende, não toca. Se tu não tem, não fala. Se tu não sente, não aponta. Sobe tu para a glória sem o movimento e deixa a gente subir marchando. Eu sou o primeiro. Quem é que sobe comigo para a glória? É catal que terrecia. A zombaria começou há muito tempo. Só que é pertinente que haja zombaria. Ai, Jesus, que vontade de acelerar, mas deixa eu ir devagarinho. É pertinente que haja zombaria, porque não compreende o que acontece. Acabei de falar a vocês que em Ezequiel 37 existe uma manifestação movimentacional que está levantando o que está morto, curando o que está ferido, ligando o que está separado. Avivamento, que é avivamento, tem que trazer manifestações e frutos, senão é só movimento. E uma frase que todo mundo aqui conhece: movimento não traz avivamento, mas quem é avivado. Pregador, tu tá falando que tem o que movimentar? Não precisa. Se não quiser, não marche, não pule, não sapateie, porque melhor do que pular, marchar, sapatear é ter o nome escrito no livro da vida e encontrar Jesus na glória. Mas eu estou farto de gente que perde tempo porque não teve a experiência que nós tivemos, e ao invés de ir para fora ganhar alma, aponta as armas espirituais para o lado de dentro, dizendo: se eu não marcho, tu não pode marchar. Se eu não pulo, tu não pode pular. Se eu não vou, você não pode ir. Irmãos, eu não sou teu inimigo, nosso inimigo é Satanás. Tu ganha alma daí sem marchar, eu ganho alma daqui marchando, e a gente se encontra na glória. Pastor, isso aí é antibíblico? Não, é Bíblia. Existem manifestações espirituais, mas eu não posso medir a tua espiritualidade pela experiência que eu tive em contato com o Espírito Santo. Com alguns, ele vai marchar no meio da igreja mesmo. Com outros, vai só chorar quietinha. E que seja assim, glória a Deus por isto. Mas permita-me abrir um parênteses. Os Gideões Missionários 2025, é que não importa a manifestação da água. Ih, Jesus, lá vai. É porque todo rio que é grande tem que nascer em algum lugar. Já foi na nascente de um rio, a água é parada, é quieta. Quem entra lá, perdão, quem entra lá, olha para aquela água quieta e diz: olha como a água se manifesta quietinha aqui. Mas ainda é água. Desce o rio e tu vai encontrar rios que correm. Alguém vai olhar e dizer: olha como as águas se movimentam aqui. Mas ainda é água. Vai mais um pouco e tu encontra uma cachoeira que dá pancada e movimenta muito. Olha como as águas movimentam. Mas ainda é água. Não me interessa se está parado ou movimentando. Me interessa se a água ainda é água. Porque tem gente parada em pecado e tem gente marchando em pecado. Então a vida santa a qual eu mergulho não tem a ver com a movimentação do meu culto. Pastor, mas é necessário ter reverência. É necessário ser racional, sim. Culto é racional. E como eu pregava ano passado nos Gideões Missionários, meu Deus, e como me bateram. A racionalidade do culto não tem a ver com eu ficar igual um picolé gelado, sentado no canto sem fazer nada. A racionalidade do culto é: eu sei o que estou fazendo. Está marchando por quê? Marcho porque quero. Está levantando a mão porque levanto porque quero. Porque da onde Deus tirou gente aqui, a mão estava na mão do diabo, a perna era usada pelo diabo, o nariz e a boca era usada pelo diabo. Agora que Jesus te lavou com sangue, te colocou sentado na mesa entre os príncipes, a mão que era usada pelo diabo hoje vai levantar para Jesus, sim. A perna que andava com Satanás hoje vai

E andar com Jesus, sim! E eu quero ver quem é que vai falar alguma coisa. Tô sentindo Jesus aqui. Quer rebacatar com a terrecia. Eu vou continuar pregando, eu prometo. Porque tem um negócio para eu entregar aqui. Mas eu vou pedir com carinho. Eu senti uma graça de Deus passar por esse altar. E se o Espírito Santo quer fazer, quem sou eu para entrar na frente? A mão que se levantou. Eu posso pedir a primeira vez para tu fazer isto? Vai encostando no ombro ou na mão de quem está do seu lado assim. Pastor, não gosto de pegar na mão. Então vai reclamar com Paulo quando tu chegar no céu. Porque foi ele quem falou para Timóteo, desperta o dom que está em ti. Que tu recebeu depois que eu impus as minhas mãos sobre ti. Te toquei, tu recebeu, não. Quando o pregador pede para tu pegar na mão, não é coisa carnal, não. É porque tem algo que transporta de um para o outro, não é verdade? E só sai vazio daqui hoje quem quer. Mas quem quer poder, quem quer autoridade, quem quer a glória de Deus, em menos de 10 segundos, uma apoteose de glória vai tomar conta desta casa. Eu já vejo um terremoto de mistério tomando conta dos vasos. Quem quer poder e glória, levanta as mãos e não abaixa agora. Quem quer na rua, levanta a mão. Quem quer lá fora, levanta as mãos. Nas arquibancadas, levanta as mãos. Uma carruagem de fogo passa dentro desse manto de mistério. Eu sou pentecostal mesmo. Eu quero ver quem é que vai ficar na frente. Me permita, Marco Feliciano. Me empresta a frase. Sai da frente, Satanás. A igreja pentecostal está passando.

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Eu sinto Deus aqui. Jesus me segura, que vontade de sair correndo. Mas eu preciso ser claro aos irmãos. Nem tudo são flores. Quem vai fazer corte na internet para me bater depois, põe isso aqui também. Que eu vou falar agora. Porque tem três manifestações espirituais movimentacionais. A primeira é de demônio. Porque tem demônio que pega, cata e usa mesmo. Que nem toda marcha é de Deus. Marcha que é demônio mesmo. E tome cuidado. Mas para você que faz testão dizendo que tudo é a mesma coisa, quando tu falar que é demônio, vai lá, mete a mão expulsa. Tu fala, é fácil, quero ver lá fazer. É tão fácil falar, não é? É tão fácil se tornar um juiz sentado numa cadeira, quarta pessoa da Trindade. É tão fácil meter a marreta dizendo pra que pede tanta oferta. Entra na pele dos missionários, entra. Vai pra dentro da floresta ganhar alma. Entra pra dentro dos desertos. Aonde tu não quer ir, eles estão indo. Então não reclame quando a gente movimentar as mãos financeiras pra poder manter de pé aqueles que vão aonde vocês não podem ir. Tô sentindo Jesus falar na minha boca. Nem sei por que falei isso aqui. Tem movimento que é demônio. Só que tem um segundo tipo de movimento. Tem movimento que são seres humanos. Como eu falei, dou glória porque eu quero. Levanta a mão porque eu quero, levanta o pé porque eu quero. Quem é que vai impedir? Só que tem um terceiro mais poderoso, que não é demônio, que não são seres humanos. É quando o ruache entra. Quem é que vai impedir? Quem é que vai parar a mão dele? Porque se a olaria é dele, ele faz o que quer com os vasos que é dele. Movimenta do jeito que quer, enche do jeito que quer, faz o que quer. E que fique claro, porque existe diferença entre movimentar sem palavra. Mas em Ezequiel 37 a palavra foi manifesta. Ossos secos, ouve a palavra do Senhor. Tem que ter palavra. Isso aqui sem palavra é demônio. Isso aqui sem palavra é meninice. Isto aqui sem palavra é outra coisa. Agora isto aqui com palavra, vindo da palavra, provindo da palavra. Não toca, não toca, não toca, não toca, não toca. Pastor, está aí Antigo Testamento. Ah, então tá bom. Vamos para o Novo. Porque é antigo, né? Tem essas histórias. Antigo é antigo, novo é novo. Então toma novo. Já que movimento, culto pentecostal tem que vir pela palavra. Vi uma moça chamada Isabel com Joãozinho na barriga. É de Bíblia. Nem nasceu, nem está na terra. Mas vem alguém de lá na outra barriga. Mas quem vem daqui não é qualquer um. Quem vem na barriga de Maria tem nome. No princípio era o verbo, palavra. E o verbo estava com Deus e era Deus. Na hora que Joãozinho sentiu a palavra, eu imagino ele, vou nem nascer. Tem gente que nasce e não faz nada. É muita palavra, é muita palavra, é muita palavra. É muita palavra, é muita palavra. É muita palavra, é muita palavra. Tem que ter palavra. Gente, revasse ideia. Jesus, me ajuda. A maior revelação não é a que fala da sua vida. A maior revelação é a que exprime a palavra. A maior entrega não é aquela que fala a porta vai abrir. A maior entrega é aquela que fala a porta já está aberta, é estreita, está lá na glória. A maior palavra não é aquela que diz a chave vai descer. A melhor palavra é aquela que diz a chave já está nas mãos dele. A melhor palavra não é aquela que diz a vitória vai chegar. A maior palavra é aquela que diz já chegou há 2000 anos atrás. No tetelestai está consumado. A vitória é nossa pelo sangue do Cordeiro. Aleluia. Eu falo com autoridade diante de vós.
já preparando as minhas costas para a internet, mas sabendo que aquilo que Deus me deu não vou guardar. Como eu falei no começo, se quiser falar, fala com ele, reclama com ele. Mas a verdade é que existe uma história por trás de tudo isso. Mergulha comigo por trás dessas manifestações. As manifestações do Espírito Santo, as experiências pessoais que temos, não podem ser parâmetro para medir as experiências pessoais de outros. Porque diante de Cristo tu não vai poder dizer: mereço entrar porque ela teve uma experiência contigo. Não. Tenha tu a tua, tenha eu a minha. E se eu entro nas cachoeiras, não reclamo de quem está na fonte ou de quem está nos rios. Só muda a manifestação das águas, mas as águas são as mesmas. Então que termine e acabe hoje guerras terríveis teológicas, aonde Tito diz não leva a lugar nenhum, para saber até onde a marcha é de Deus, para saber se o manto é de Deus. Deixa quem é do manto com o manto e vai ser feliz sentadinho no canto, ganhando alma para Jesus. Aí a gente ganha alma para Jesus. Aqui, será que é tão difícil de apontarmos as nossas armas para o diabo, ao invés de nossos próprios irmãos espirituais? Porque estamos chegando a um tempo onde já quase não há mais tempo. E eu falo isso aqui com peso no coração. Porque enquanto nós guerreamos entre nós, existem milhões de almas perecendo lá fora. Eu queria que Deus abrisse os ouvidos de quem está na internet, quem está sentado aqui agora, para que tu pudesse ouvir as milhões de almas gritando no inferno, dizendo: eu queria ter uma chance para estar sentado lá. Estão perdidos para sempre. E que pela palavra Cristo disse, alguém que estava lá desejou voltar para avisar para não irem. E Jesus falou: já tem pregadores, profetas, Moisés, os ouçam. Só que como ouvirão se não há quem pregue? Porque quem precisa pregar despertamento está apontando as armas um contra os outros, dizendo: mata porque não entendo a manifestação da água, destrói porque não entendo a manifestação do Espírito nele. E ao invés de abrir a mente para tentar entender o que o Espírito Santo está fazendo na vida do outro, assassina espiritualmente assassinos de reputação, urubus de cadáveres. Eu vou falar, Jesus. Gente que se aproveita do que está acontecendo com outros para poder vender o que Deus colocou na vida, para ganhar um pouco de curtida e like na internet. E não me interessa se eu vou dançar, o importante é que eu vou entrar na onda. Pastor, mas não é línguas estranhas. Eu não estou discutindo se é ou se não é. Eu estou discutindo o que está referenciando. Porque quando batem, não bate no inglês, nas línguas estranhas, no francês, está batendo no pentecostalismo. E um monte de pentecostal indo junto, dança porque está na moda. A tua dança não pode ser junto com os zombadores. A tua dança tem que ser com o Espírito Santo na presença. Quer dançar? Dança aqui com o Espírito, não na internet com os zombadores. Eu estou sentindo graça de Deus para falar. O que é batacatacoteia? Que Deus nos desperte ao que está acontecendo. Porque sempre houve zombaria contra as coisas do Espírito Santo de Deus. Mas que sejamos sensatos neste momento, em entender de onde viemos, quem somos e para onde vamos. Se entendemos que existem pessoas, Jesus não manda eu falar isso, entrando na onda para poder se promover, que fique clara quem está fazendo isso. Nem toda venda do que Deus coloca na vida é por dinheiro. Tem gente que se vende por fama, por like. Tu está falando isso, tem milhões de seguidores. E daí? Isso não é ministério. Internet caiu, e semana que vem estou na minha igreja tomando ceia e pregando. Pensa que ministério é foto, vídeo, corte, like, curtida, compartilhamento? Eu queria ver tu no tempo de Abraão, Isaac, Jacó, Paulo,
Tomé, Pedro, ninguém tinha internet, mas foram os maiores plantadores de igrejas que nós já vimos. Eu estou sentindo Jesus aqui. Internet é uma ferramenta que Deus te deu, mas não é a origem. E é por isso que tantos têm se corrompido. Porque quando a ferramenta se torna a origem, o propósito final se corrompe para o meio. Em outras palavras, o altar é uma ferramenta, a internet é uma ferramenta, o microfone é uma ferramenta, mas a internet não é o meu Deus. O microfone não é o meu Deus. O altar não é o meu Deus. Tem gente que serve ao altar, mas não serve ao Deus do altar. Entendeu? Não é esquerda, falou lá pro meio agora. Tem gente que serve ao microfone, mas não serve ao Deus do microfone. Tem gente que serve à internet, mas não serve ao Deus da internet. É por isso que mudam mensagem, dependendo do altar, do microfone e da viralização. Vamos mudar a mensagem para agradar o nosso Deus. Qual Deus? O microfone, a internet e o altar. Quem serve a esses três precisa da aprovação dos três. Mas quem serve ao Deus do altar, ao Deus do microfone, ao Deus da internet, doa quem doer, a verdade vai ser dita e a verdade é esta: Jesus está voltando e está na hora de parar de guerrear entre nós. Jesus está voltando. Jesus está voltando. Jesus está voltando. O que eu falo a vocês aqui é o grito de uma geração inteira que não pode falar. Eu não sou o que clama, eu sou a voz do que clama. Para reclamar com quem está clamando, eu só vim dar palavras à voz dele, a essência do pensamento dele. E que diante de vós existe uma história, e a história que está diante de vós é esta. Se vender, eu vou falar, Jesus, estou correndo desse negócio, mas não vai dar. Pessoas que correm para poder assumir uma posição de subir na desgraça alheia, se vendem por curtida, like, compartilhamento. Eu estava aqui quando o pastor Trovão pregou ontem, Mateus 25. Que aplicação linda. Tudo que ele falou é de Deus. De Deus. Mas eu peço licença ao meu amigo pastor Júnior Trovão para lhes dar uma nova linha de interpretação dentro do mesmo texto, que em nada bate contra o que ele falou. Só agrega o que ele pregou ontem. Você lembra que existem 10 virgens, 5 loucas e prudentes? Jesus, vem comigo. Me cobre. Tem gente que tem reserva e não tem. Quando um grito do esposo está chegando, ecoa, o desespero começa. Vamos em quem tem, vamos em quem tem, vamos em quem tem, vamos em quem tem. Quem tem diz, não posso lhe dar, se não falta para mim, para ti. Vai doer, mas vai curar. Vai quem vende. Tem gente vendendo, tem gente vendendo, tem gente vendendo. Falei, me ajuda Jesus, tem gente vendendo. Vai quem vende, tem gente vendendo, tem gente botando preço, tem gente estipulando. Vai quem vende, eles vão vender para vocês. Ah, Jesus, me cobre. Como se vende aquilo que não é meu? Como eu negocio aquilo que não é meu? Sou eu a oliveira que dá azeitona? Se a azeitona não é minha, o azeite não vem de mim, não posso colocar preço nisso. Pastor, tu vai falar isto? Vou. Prego desde os 8 anos de idade. Tenho 33 anos hoje. Quando eu estava novinho, debaixo da autorização dos meus pais e junto dos meus pastores, que me ensinaram como pregar. Eles disseram, meu filho, nunca se corrompa. No quintal com meu vovô, lá dentro de Belfor Roxo, e crescendo dentro de uma favela no Rio de Janeiro, nunca cobrei um real para pregar em lugar nenhum. Posso falar o que eu estou falando? Sobrevive como? É igual Jesus. Jesus nunca cobrou, mas nunca fechou a bolsa. Quem quer jogar, joga, mas eu não vou pedir. Quem quer colocar, coloca. Tu sabe que eu prego, mas eu não vou estipular. Quem quer me dar, me dá. E se não der, o Espírito que me chamou me sustenta com corpo.
novo no pão da boca, lá na minha porta, mas eu não vou vender o azeite que ele colocou na minha vida só para ter um pouco de regalia. É melhor morrer pobre e ir para a glória do que

0: Apoteia. Tá pregando contra a riqueza, pastor? Eu não. Porque temos muitos irmãos que são ricos, mas trabalharam para ter. Foi trabalhar, foi abrir empresa, foi ter contrato. É lícito, é deles, é direito. Mas a Bíblia me proíbe de enriquecer às custas das sagradas ovelhas do Cordeiro. Aqui não. Aqui não. Vai procurar outro canto para plantar tua riqueza. Se aqui foi comprado com sangue, se aqui foi comprado com óleo, se aqui foi comprado na pureza da cruz. Quem pequeia? E Jesus amado, e cobre Jesus. E eu tenho autoridade para dizer isto. O arado de Deus vai passar na terra. Esses ladrões, usurpadores, levantadores da saia da noiva do Cordeiro, estrupadores da igreja, fantasiados, vestidos, nunca foram, parece que são. Bota o terno e gravata, saia depois do pé, mas anda arrancando a lã que não é deles. O arado vai passar. Vem aí um povo, uma geração que respeita o que passou, mas não concorda com as coisas que foram. Nós estamos debaixo da legalidade e autoridade de quem veio diante de nós e antes de nós para dizer: santidade ainda convém à tua casa, ó Senhor. Tô leve. Vou voltar para casa satisfeito contigo, Jesus. Falei tudo o que tu mandou. Não fui eu que produzi o azeite. Eu não tenho direito de botar preço naquilo que não é meu. Mas um recado para quem está fazendo isso: eu não tenho raiva de você, não. Porque tem concordância. Concorda entre nós diante de Deus. Se está concordado, tudo bem. O problema é quando a mão que tem que dar não entrega, corrompendo aqueles que precisam receber e não recebem. Um sistema é montado de compra e venda, compra e venda, compra e venda, compra e venda. E pasmem, tem azeite no meio do negócio. Vira, pega, explode, estoura, terremoto. Compre e venda, compre e venda, compre e venda, compre e venda. Compre e venda, compre e venda. Mas a hora da festa está chegando. Na hora que a trombeta toca, fica de fora quem vende. Fica de fora quem compra. Vou falar de novo, quem entenderam lá no meio. Fica de fora quem vende. Fica de fora quem coloca na mão e compra. Alguém bate na porta e diz: me deixa entrar. Aqui não. Aqui não. Por que aqui não? Tem um segredo nisso tudo. Eu sei que vai apertar para o nosso lado, vai doer, mas vai curar. Posso dar uma volta fora disso e volta aqui e a gente ora. A volta é esta: pentecostalismo não surgiu do nada. Desde a reforma protestante pelos anos de 1500 e lá vai fumaça. Existe um anseio, e eu vou além, desde a fundação da igreja. Existe um anseio, um clamor por poder, fogo, renovo, envia. Mas a história do pentecostalismo no Brasil tem três ondas. Eu dei essa volta para falar isso aqui mesmo. A primeira onda, de onde veio a Assembleia de Deus, com o fogo trago da rua Azusa, aonde pastor Seymour colocou a cabeça entre caixotes de madeira e falou: Senhor, diz, rapaz, faz de novo. Me dá esse mistério de novo. Era tanto fogo que o chão da igreja, a história conta, rachou. Quem passava na rua era batizado no Espírito Santo e curado. Quem botava o pé do lado de dentro era batizado com o Espírito Santo. Faz de novo. Faz de novo. Faz de novo. Deus pegou o fogo aceso, transportou ao Brasil, aonde na primeira onda pentecostal, a igreja cristã brasileira e a Assembleia de Deus foram despertadas. Houve uma segunda onda por o ano 40, 50, aonde outras igrejas também foram despertadas, como a querida e amorosa Deus é Amor. Oh, irmãos de oração, meu Deus do céu, até que se chega a terceira onda, o neopentecostalismo, o novo pentecostalismo. Até aí tudo bem. O problema é com qual finalidade pedimos Pentecostes. Porque até a segunda onda o propósito era só um. E qual é o propósito da onda? Manda poder, porque eu quero o que vem do alto. Era fogo que desgrudava, desligava quem estava na terra da terra. E eu vou caminhar com fogo para ir para a glória. Mas a nova onda que veio usurpou o santo fogo e espremeu a azeitona até que desse o seu azeite, para impor sobre Deus o seu próprio poder, sugando de Deus aquilo que desejam. Eu vou orar porque Deus tem que me dar. Eu vou impor porque Deus tem que colocar nas minhas mãos. Eu vou me posicionar porque o Deus que tem poder agora sou eu. Então até certa onda me dá para ser, mas na nova onda me dá para ter. Me dá para ter. Me dá para ter. Me dá para ter. Na nova onda vimos falsos profetas surgindo como nunca antes. Pessoas que não têm mais o fogo aceso, porque o fogo se resumiu a ondas passadas, e precisam enfeitar o fogo, o culto, para que haja a aparência de que ainda há calor. Voltei no começo, vocês não perceberam. Bate o tambor, levanta a fumaça, embebeda eles com barulho, coloca o instrumento na frente. A gente vem fazendo barulho que der para fazer e vai embebedando o povo. Embebedando, embebedando, embebedando, embebedando. Para quê? Para ter. Vai que a vitória é sua. Hoje tu recebe teu milagre. Hoje a porta abre. E se Deus não quiser abrir a porta? E se Deus não quiser te dar milagre? Por isso temos tantas pessoas frustradas com a igreja e com Deus. Porque prometeram o que Deus nunca prometeu. Jesus nunca prometeu isto. O que ele prometeu foi ficar em Jerusalém. E a segunda promessa foi: do jeito que eu estou indo, eu volto. Além disso, é interpretações que temos. As promessas para a igreja são essas. O sistema foi montado. Quantas pessoas se perderam no meio das águas? Quantas morreram por ver o que estava errado? E disseram: eu não quero participar disto. Eu não quero estar no meio disto. Quantas se foram? Ah, mas eu tenho uma notícia santa e sagrada para quem ainda tem o verdadeiro fogo de Deus. Aos verdadeiros pentecostais, aos que preservam fogo para alcançar o que vem do alto, o que vem de cima, tem um jeito de a gente ver um avivamento acontecer. Pregador, eu ouvi alguém falar que não tem mais avivamento, não. Eu estou pregando há quase uma hora, dizendo que avivamento tem que vir pela palavra. Quando nós lemos Mateus 24, nós vemos o maior avivamento que há de acontecer. E esse evangelho será pregado em testemunho de todas as nações. Se tem palavra, tem que acontecer alguma coisa. Haverá um grande despertamento. Mas o despertamento e avivamento a qual falo não é este aqui. Porque este aqui são movimentações que vêm de avivamento cultuais. O grande avivamento que eu vos falo, despertamento, são pessoas que se levantarão e dirão: eu não aceito o que é errado, eu não concordo com o que não está alinhado com o que é de Deus, e Deus, eis-me aqui para me usar do jeito que tu quer, da maneira que tu quer e aonde você quiser. Eu sou o primeiro a dar esse grito. Tem segundo alguém aqui comigo esta noite? Se você deu esse grito de glória, se prepare. Uma apoteose de glória tomará conta desse ginásio. E eu não digo isso da boca para fora. Digo isto porque há um segredo dentro da palavra. Qual o segredo, pastor Jonathan Carlos? É que as loucas só vão em quem vende. Porque quem tinha que entregar não entregou. Vai cortar pro nosso lado agora. E pode ter certeza que o que está cortando aí já estilhaçou tudo aqui. Já me cortou muito. Porque é que tem gente comprando e vendendo, comprando e vendendo, comprando e vendendo. Ah, por que que a louca não tem? Quis ter. Quis ter aonde? Quando chegou na Prudente. Abriu a boca e disse, tu tem, me dá. Tu tem, me dá. Vocês têm, vocês têm, vocês podem me dar. Vocês têm, vocês têm, vocês têm, vocês me dê. Eu também quero entrar. Eu também quero participar. Vai doer, mas vai curar. Tô vendo gente chorando. E se a lágrima rolar, é provável que esta palavra tenha fincado raízes no seu coração. Alguém olhou e disse, não posso dar a ti. Então para que tu tem? Então para que tu tem? Gostei do silêncio, é para pensar mesmo. Eu poderia dar um grito se explodia de glória comigo, mas eu quero que tu fique assim pensando mesmo. Se tu não pode dar, por que tu tem? Para que está na tua mão? Que evangelho é esse que ele te enche, mas tu não compartilha? Que evangelho é esse que termina em ti? Porque que eu entenda, evangelho não é para começar em mim e terminar em mim. É começar em mim, transbordar, alcançar aqui, ali, lá, acolá. O sistema ganhou força. Quando quem tinha que transbordar não transbordou. Eu vou falar de novo, porque eu sei que dói, mas cura. Ah, por que fulano faz? Antes de apontar lá, eu vou pedir. Pega essa mãozinha que tu tem, bate no peito e fala, a culpa é minha. Minha por quê, pastor? Transborda pra tu ver se vai ter venda. A louca nem vai lá comprar, vai falir. Vai ter muita coisa falindo por aí. E por quê, pastor? Eu não estou falando que você não pode transbordar. Eu estou dizendo que você deve transbordar. Porque o que tem em ti não é para ficar parado em ti. O que ele coloca em ti é para transbordar para quem está na direita, quem está na esquerda, quem está na frente, quem está atrás. Transborda aqui dentro, transborda para fora. E como avivamento não começa de fora para dentro, mas começa de dentro para fora. Não é dos confins da terra para pegar Samaria e Jerusalém. É Jerusalém, Samaria e confins da terra. Antes de acontecer lá, vai acontecer aqui. É por isto que eu termino este sermão pedindo a vocês a fazer a segunda vez e última. Algo que eu sei que muita gente não gosta. Se tem que transbordar, segure a mão de quem está do seu lado a última vez. Se tu tem tanto assim, vamos ver se tem mesmo. Se tem só para tu, tem só para tu. Se tem para outros, nesse exato momento, faltando 4 minutos para devolver o microfone a quem é de direito, o Senhor faz uma prova viva com quem está dentro desse ginásio. Queres ser usado nesse novo tempo de avivamento? Queres ser levantado nesse novo tempo de apoteose de glória? Então comece a transbordar primeiro para entregar depois. E debaixo da palavra do fogo santo de Deus, eu profetizo sobre vós, e não é ouro, não é prata, não é chave, não é casa, não é dinheiro. Eu profetizo o verdadeiro pentecostalismo. Haverá um transbordar de poder, glória e unção entre nós aqui agora. Balance a mão de quem está do seu lado e vai levantando assim para o alto. Desse jeito. Enquanto tu balança a mão, eu lhe convido a fazer algo. Comece a abrir a boca e fazer os que serafins estão fazendo na glória. Santo, glória, aleluia. Se misturar com língua estranha, fica mais gostoso ainda. Comece a cantar em línguas estranhas agora. En menos de 1 minuto. 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

noite, queremos cumprimentar a todos com a paz do Senhor. A partir de agora, quando são 20 horas 4 minutos, estamos entrando no ar com a programação Missão Final, que é um órgão oficial da Igreja Evangélica Assembleia de Deus da Cidade de Três Passos, na responsabilidade do pastor-presidente, pastor Natanael Rodrigues de Almeida. Cumprimentamos a todos na paz do Senhor. Quem tem o prazer de vos cumprimentar, o irmão Jonathan, Rafael Barbosa. Queremos cumprimentar a todos os nossos ouvintes, também nossos irmãos internautas que nos acompanham através das plataformas digitais, e a todos os programadores, também aos nossos irmãos que estão aí no seu trabalho, estão nos levando de carona, no seu automóvel, onde você estiver. Deus abençoe grandemente a sua vida. Sexta-feira, 3 de julho de 2026, uma oportunidade mais, estamos aqui nos estúdios de Três Passos para comunicar com toda a amada audiência, os nossos ouvintes, nossos irmãos, através da Rádio Renascer 91.3. Estamos via telefone na noite de hoje, por motivos de problemas técnicos, mas vamos estar levando a programação da mesma maneira. Também nossos avisos aqui que vamos ter aí a próxima semana, também o nosso final de semana, que teremos aí o Congresso da Família, né? Congresso da Família, que amanhã estará dando início, então, a partir das 19 horas, aqui no nosso templo sede. Na sequência mais, nós vamos também estar divulgando, então, aí, né, o nosso, a abertura do nosso congresso oficial, Congresso da Família, onde estão todos convidados para participarem juntamente conosco. Uma alegria muito grande de mais um ano nós poder estarmos reunidos, né, nesse grande trabalho aí, onde o nosso intuito é transmitir a palavra do Senhor, também o louvor para as famílias, para os lares, e queremos convidar a todos para participar juntamente conosco. Que Deus abençoe então os nossos responsáveis, né, desse departamento aí, evangelista Robson, também seu irmão Marielle, aí o irmão Welton, o irmão Vanessa, os demais componentes, e a todo o nosso grupo da família, né, que fazem parte. Então, amanhã, a partir das 19 horas, aqui na Igreja Sede, que está localizado na Rua Vital Brasil, 560, em diagonal com a PAI. Nós vamos, então, dar início a mais um Congresso da Família, e queremos convidar a todos os nossos ouvintes, nossos irmãos, nossos amigos, vizinhos, para participar juntamente conosco, então, aqui na Igreja Sede da Igreja Assembleia de Deus de Três Passos. Vamos dar início, então, a este maravilhoso Congresso da Família, e no domingo, a parte da manhã, teremos aí, como de costume, a nossa Escola Bíblica Dominical, das 8 às 11 horas da manhã, e logo mais à noite, às 18 horas e 45 minutos, vamos dar abertura, então, aí no nosso culto de domingo, com o encerramento desse trabalho, e todos são bem-vindos a participar juntamente conosco. Venha, traga mais um, traga sua família, e com certeza Deus vai operar grandemente na nossa vida. Amanhã, então, no sábado, dia 4 de julho, vai dar abertura, então, a este trabalho a partir das 19 horas. E no domingo pela manhã teremos a nossa Escola Bíblica Dominical, das 8 às 11 horas da manhã. E no domingo, então, dia 5, aí o nosso culto vai dar início às 18 horas e 45 minutos. Congresso da Família, que traz pelo título Famílias Fortes Transformam Nações, Salmos 22 e 27. E o nosso lema deste ano é: a base de tudo é a família, invista no que realmente transforma o futuro. E estará ministrando para nós, então, aí no sábado e também no domingo, evangelista Josias Maciel, da cidade de São Luís Gonzaga. Deus abençoe, então, a vida do evangelista Josias Maciel, que será aí o pregador, né, oficial, então, no sábado à noite e também no domingo à noite, nesse trabalho da Congresso da Família. Queremos desejar agradecer a todos os componentes, a todos os nossos irmãos, que no dia de hoje também nós estávamos aqui na igreja fazendo aí os últimos ajustes, né, para amanhã poder receber todos os nossos amigos, irmãos que virão de outras cidades também para participar do interior juntamente conosco, e cremos que Deus vai operar grandemente em nosso meio. 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
E no horário da programação, Missão Final, que vai ao ar toda sexta-feira, das 20 às 21 horas, aqui da cidade de Três Passos. Programação, órgão oficial da Igreja Assembleia de Deus. E com o pastor presidente, pastor Natanael Rodrigues de Almeida, juntamente com a sua muito digna esposa, irmã Toninha de Almeida, cumprimentando nossos pastores, também a todos os familiares, a todo o quadro obreiro do campo eclesiástico de Três Passos. Que Deus abençoe grandemente a vida de cada um de vocês. Mas nós queremos já nessa oportunidade aí pedir para nossa irmã estar rodando para nós aí dois louvores e na sequência nós retornamos novamente à cidade de Três Passos, dos estúdios da Igreja Assembleia de Deus, com a programação e também com demais avisos que teremos aqui para a obra do Senhor aí na semana que vamos dar início, então na próxima semana aí. Primeira semana, então, de julho, né? Que Deus abençoe, nos concedeu mais um mês para que nós possamos adorar e exaltar o Senhor de todo o nosso coração. Deus abençoe a todos. 8 horas, 20 horas, 10 minutos. Programação, Missão Final está no ar. Dois louvores, na sequência, retornamos com a programação.

programação questão final, quando são agora 20 horas 19 minutos, nessa sexta-feira. Que Deus abençoe todos os nossos queridos e amados ouvintes, aos irmãos que estão aí sintonizados juntamente conosco através da 91.3 FM Renascer. Nós queremos aqui também convidar a todos os nossos queridos e amados ouvintes, né, os irmãos que fazem parte então aqui do nosso campo eclesiástico e também os irmãos aqui da Sala de Três Passos. Terça-feira à noite, às 19h30, teremos o nosso culto de libertação aqui na Igreja Sede. Pastor Natanael Rodrigues convida todos aqueles irmãos que queiram participar, então, do culto de libertação na terça-feira à noite, a partir das 19h30, aqui na Igreja Sede, localizado na Rua Vital Brasil, 560, na Cidade de Três Passos. Vamos estar, então, aí reunidos juntamente com os irmãos, nesse culto de libertação, onde a gente tem visto Deus aí se fazer presente juntamente com os nossos irmãos que se reúnem, então, para orar, para buscar pelas famílias, pelas vidas também. E você é nosso convidado, então, a participar juntamente conosco, terça-feira, a partir das 19 horas e 30 minutos, então, culto de libertação. Todos são convidados para participar juntamente conosco. Lembrando também os nossos cultos, as nossas congregações que temos aqui nos nossos setores da cidade, também nos interiores. Deus abençoe os nossos dirigentes, responsáveis de cada setor, no bairro Frei Olímpio, bairro Pindorama, Padre Gonzalez, também aí em Bela Vista, né? Deus abençoe nossos irmãos, todas as quartas e sábado, então, às 19h30, os nossos irmãos estão aí reunidos juntamente nas congregações, aí na sexta, no Bela Vista, então é quarta e sexta-feira, né? Deus abençoe nossos irmãos, Momeri, também a irmã Irene, seus componentes que trabalham juntamente, então, nesse setor aí de Bela Vista, os demais setores aqui da cidade, Pindorama, Padre Gonzalez, Frei Olímpio e bairro Operário, cultos todas as quartas e sábados.

ouvintes, amigos, nossos irmãos, para participarem juntamente conosco desse grande trabalho da família. No sábado, daremos início, então, às 19 horas, pontualmente, iniciará o culto, então, aí, abertura oficial do Congresso da Família. Domingo pela manhã, a partir das 8 horas da manhã, no dia 5, teremos a nossa escola bíblica dominical, como de costume, todo domingo, e logo mais à noite, a partir das 18 horas e 45 minutos, abertura do culto com o encerramento desse trabalho. E nós queremos aí, na pessoa do irmão Robson, da sua esposa, irmã Marielle, convidar a todos os irmãos daquele trespaço, dos interior também, das cidades vizinhas, venha para cá, venha junto conosco adorar ao Senhor.

0: família de sangue, mas amigos, vizinhos, colegas, convide todo mundo para virem participar. Com certeza, Deus tem recompensa para nossas vidas. Lembrando a todos, então, que no sábado, início às 19 horas, e no domingo vamos iniciar mais cedo, porque na segunda-feira nossos irmãos todos trabalham, a semana que se inicia novamente. Então, 18 horas e 45 minutos no domingo. Também na terça-feira à noite, então, teremos o culto de libertação aqui na Igreja Sede, a partir das 19 horas e 30 minutos. E convidamos você também para participar juntamente desse culto, então, de libertação, aonde acontece aqui na Igreja Sede, juntamente com o nosso pastor presidente, também os demais obreiros, nossos irmãos, aonde é louvado o nome do Senhor e também ministrado a palavra do Senhor. E você é nosso convidado para participar. Vem, vamos juntos adorar e exaltar o Senhor. E Deus abençoe, então, nossos irmãos que estão aí nos acompanhando, estão através da 91.3 FM Renascer e a programação que vai ao ar toda sexta-feira, das 20 às 21 horas, programa Missão Final, que é um órgão oficial da Igreja Evangélica Assembleia de Deus e Três Passos, com o pastor presidente, pastor Natanael Rodrigues de Almeida, e na comunicação no dia de hoje, irmão Jonathan Rafael Barbosa. Queremos cumprimentar, então, a todos os programadores, aos nossos ouvintes, aos irmãos internautas que nos acompanham através das várias plataformas digitais. Deus abençoe grandemente a sua vida. Vamos lá, quando são agora 20 horas e 25 minutos, vamos escutar mais dois louvores e, na sequência, nós retornamos com a programação Missão Final na noite desta sexta-feira. Deus abençoe a todos, dois louvores. Retornamos na sequência.
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Nessa noite, quando são agora 20 horas e 33 minutos, você está na sintonia da programação Missão Final nessa sexta-feira, quando são agora dia 3 de julho, né, de 2026, e no horário aí das 20 horas e 33 minutos, nós vamos te fazendo companhia com os melhores louvores também, aí até as 21 horas, no horário da nossa programação, que nós realizamos toda a sexta-feira, então, através da Rádio Renascer. E nós estamos aqui na cidade de Três Passos, desde os estúdios da Igreja Assembleia de Deus. Que Deus abençoe nossos irmãos, nossos amigos. Aí hoje estamos via telefone, né, por motivos de problemas técnicos aqui no nosso estúdio, mas estamos com toda alegria e satisfação, carinho estar podendo comunicar igualmente com todos os nossos ouvintes, nossos irmãos, né, através do telefone, que é um meio de comunicação que temos também. Para levar então aí a programação no ar. Cumprimentamos, queremos deixar um abraço especial também à nossa irmã que está de operador de turno, à sua família, a todos os programadores da Rádio Renascer, que Deus abençoe grandemente, também aos nossos ouvintes, nossos irmãos aí que não temos nome aqui, mas sabemos que tem uma audiência muito grande, então nós queremos deixar aí uma saudação especial a todos os nossos queridos e amados irmãos, aos ouvintes, também aqueles irmãos que nos ouvem através das plataformas digitais, né? Aí um meio de comunicação que vem se expandindo dia após dia, aí em muitos lares, em muitos países, cidades, regiões. Estamos chegando também, então, com as programações radiofônicas, também aí radiodifusões. E é uma alegria saber que nós temos esses meios de comunicação para se comunicar com os nossos queridos e amados irmãos, aqueles irmãos que, quem sabe, estão necessitando, né, de uma palavra de ânimo, de fortalecimento, e quem sabe aonde nós não podemos chegar, mas essas programações, não somente a nossa, mas de todos aqueles irmãos que fazem as suas programações, sabemos que 24 horas por dia tem programações entrando no ar e levando, né, testemunhos, louvores, palavra de incentivo para todos os nossos amados ouvintes. Então, meu querido irmão, minha querida irmã, você que me ouve nesta noite de sexta-feira, Deus tem bênçãos para a tua vida, para a tua casa. Basta somente você crer verdadeiramente no Senhor, que Ele tudo pode fazer na tua vida. No tempo certo vai se concretizar para você. Basta, quem sabe, somente confiar no Senhor, entregar tudo a Ele. E no momento certo, Deus entra com a providência no teu lar. Deus abre portas onde não há portas para você passar. Mas somente segundo a vontade do Pai e não a nossa. O nosso querer pode ser um agora. Amanhã podemos mudar de ideia, não sabemos o dia de amanhã. Mas o de Deus, Ele planeja, decreta e realiza segundo a sua vontade e no tempo certo que é determinado para nossas vidas. Então, meu irmão, eu te digo nessa noite. E hoje temos a oportunidade de adorar e exaltar o nome do Senhor, pois esse sim merece toda a honra e toda a glória. Deus é Deus se Ele fizer. Se Ele não fizer, continua sendo Deus. Se as portas se abrir, Ele é Deus. Mas se fechar, continua sendo o mesmo Deus. Nós podemos falhar, nós podemos negar, podemos hoje falar alguma coisa e amanhã falar outra. Mas, querendo Deus, se nós falarmos, colocamos Deus na frente de todas as coisas. E se for aprovado pelo Senhor, vai se realizar na tua vida, na minha vida e na vida de qualquer pessoa e entregar nas mãos do Senhor. Porque muitos, quem sabe, precisam muitas coisas,
mas não tem paciência de esperar o tempo certo para se realizar na tua vida. Quem sabe hoje você está pedindo algo para o Senhor e pensa de amanhã já se concretizar. Mas não é bem assim que acontece. Sabemos que nos dias que estamos passando, dias turbulentos, dias de muitas aflições, lutas, mas em tudo damos graças ao Senhor. Em tudo agradecemos ao Pai pelo fôlego de vida, pela família, pelo pão de cada dia que Ele tem colocado sobre a nossa mesa, pelas portas que se aberto para você, para mim, para muitas pessoas. Lutas são necessárias, elas chegam, mas com certeza, se você for fiel, confiar no Senhor, quanto menos você esperar, o choro que durava uma noite inteira se torna alegria na tua vida, no teu lar, na tua família. Pois o choro dura uma noite inteira, mas é pela manhã que a vitória virá. Então que hoje, meu amado ouvinte, meu irmão, nós possamos confiar no Senhor. Confiar somente no Senhor e ter a certeza que Deus, Ele tudo vê, Ele tudo pode e Ele tudo faz. Mas temos também que saber que devemos anunciar o Senhor em qualquer situação das nossas vidas. Não somente nos momentos bons, nos dias de alegria e quando tudo vai bem, mas nos dias ruins, quando as coisas apertam para você, as portas se fecham, o mar se revolta, aí esquecemos do nosso Senhor e Salvador Jesus Cristo. Mas que nós possamos verdadeiramente estarmos ligados com o Senhor. Não fazer como aquele filho que o seu pai repartiu a herança com os dois filhos. Um continuou com o seu pai trabalhando, exercendo as funções. O outro pegou a parte da fazenda e foi procurar momentos, felicidades, procurar alegrias. Encontrou? Sim. Encontrou, fez o que tinha que fazer, mas tudo que ele fez foi momentâneo, foi passageiro. E quando, enquanto tinha riqueza, tinha fama, tinha glória, tinha do bom e do melhor, ele tinha amigos ao seu redor. Mas e quando a luta chegou para ele, que as portas se fecharam? Aonde foram os que se diziam ser amigos? Ele se encontrou sozinho, cabisbaixo, sem rumo, sem direção. Não tinha nem o que comer, não tinha o que vestir, não tinha um calçado para pôr nos seus pés. E o que que restou para esse filho? Retornar à casa do pai, pedir para que ele o recebesse, nem que fosse como um dos seus jornaleiros, para poder ter um prato de comida. Mas aquele pai, ao ver o seu filho voltando, se encheu de íntima compaixão, mandou que fossem receber, preparar o melhor para receber aquele filho. Quem sabe o pai poderia ter falado, não,
A sua parte, a minha parte eu fiz, você escolheu, você foi, fez o que queria fazer. Já não te conheço mais. Mas não foi isso que aquele pai fez. Assim como ele tinha amor por aquele filho que estava ao seu lado, ele continuou demonstrando o mesmo amor, o mesmo carinho por esse filho que tinha abandonado o seu lar. E assim é Deus com você, comigo, com nós, meu amado irmão. Nós podemos falhar, podemos nos distanciar da presença do Senhor. Mas Deus, se Ele prometeu, passa céu, passa terra, mas as palavras do Senhor não hão de passar para aquele que for fiel. O choro pode durar muitas noites, mas alegria virá para a tua vida. Alegria vem, a vitória vem, nos momentos que menos nós esperamos, o Senhor realiza sonhos. Deus realiza sonhos. E como eu dizia antes, se Deus fizer, ele vai ser Deus. Mas se porventura não se concretizar naquele momento, ele continua sendo Deus e será eternamente o mesmo Deus. Nós sim podemos prometer e falhar, não cumprir com aquilo que prometemos. Mas o Senhor jamais vai deixar alguma coisa que ele prometeu para um filho seu sem se concretizar. Meu amado irmão, meu ouvinte, amigo que me ouve nessa noite. Amanhã nós temos o nosso Congresso da Família, que vem aí para ministrar para vidas, para almas que necessitam escutar. E eu quero nessa noite convidar a você que está me ouvindo, venha junto conosco. Às 19 horas nós te esperamos aqui na Igreja 7, nosso endereço, Rua Vital Brasil, 560, cidade de Três Passos, em diagonal com a PAI. Venha você, traga sua família, traga um amigo, para que ele possa receber uma sementinha. E se essa semente for bem plantada, ela vai gerar frutos também ali na frente. Amanhã ou depois, ela vai dar frutos. Então amanhã nós te convidamos, a partir das 19 horas, estaremos aqui te esperando. No domingo, 18 horas e 45 minutos. Congresso da Família. Evangelista Josias Maciel estará ministrando no sábado à noite, no domingo à noite também. Vem desde a cidade de São Luís Gonzaga. E nós queremos estender esse convite, que já estamos há dias, meses, anunciando, divulgando, para que venha ser canal de bênção para muitas famílias. Não é somente para a família aqui de Três Passos, mas sim para toda a nossa região. Para toda a nossa região, povo brasileiro, irmãos aí da Argentina, que queiram vir para somar juntamente conosco, com certeza receberemos a todos com a maior alegria que você possa imaginar. Vem conosco, vem junto, vamos nos adorar e exaltar ao Senhor. Então, este final de semana, você tem um encontro marcado com o Senhor, aqui na Igreja Assembleia de Deus em Três Passos, sábado, dia 4 de julho, às 19 horas, domingo, às 18 horas e 45 minutos. Vem conosco, vamos adorar ao Senhor e com certeza esse trabalho da família vai ser uma bênção do Senhor. Que Deus te abençoe, meu amado ouvinte, restando aí
apenas 10 minutos para finalizar a nossa programação. Nós queremos mais uma vez te convidar também para terça-feira à noite, a partir das 19h30 aqui na nossa igreja sede, culto de libertação. Culto este aberto para todos aqueles que queiram receber a palavra do Senhor, ouvir louvores e com certeza ser visitados pelo Pai. Vem junto conosco, venha para a casa do Pai, com certeza Deus tem uma palavra para o teu coração. Que Deus te abençoe, meu amado ouvinte, meu irmão. Nós queremos finalizar a nossa programação nesta noite. Queremos deixar mais dois louvores para teu elevo espiritual. Que Deus abençoe a cada um de vocês que nos sintonizou nessa noite. Não sei aonde chegou essa programação, quem estava ouvindo, mas com certeza aqueles que ouviram serão abençoados pelo Senhor. Deus te abençoe, meu amado ouvinte. Quem vos espera, irmão Jonathan Rafael Barbosa, prometendo voltar na próxima sexta-feira, a partir das 20 horas, por este mesmo canal de bênção, por esta mesma emissora, e não desliga o teu rádio, porque vem aí mais dois maravilhosos louvores, e na sequência, continua programações até aí, ao fim da noite, e com certeza amanhã também, durante o dia, durante a noite, final de semana, abençoado a todos, que tenhamos todos um mês abençoado, protegido e guardado pelas mãos poderosas do Senhor. Deus abençoe a todos. Damos por finalidade, então, aqui a nossa participação de Três Passos e a nossa mãe dos estudiados, Adel Sobego, com mais dois louvores. Aí, até o final da programação, se tiver alguma participação, a nossa irmã vai deixar a conhecer aos irmãos que estão na sintonia. E a partir das 21 horas, então, aí encerramos a transmissão do programa. E volta na próxima sexta-feira o programa Missão Final, órgão oficial aqui da Igreja Assembleia de Deus em Três Passos. Deus abençoe a todos, um forte e abençoado abraço a todos na presença do Senhor Jesus.